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5: 21 horas e 9 minutos.

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0: 2 horas e 36 minutos.
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1: 3 horas e 44 minutos.

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0: 4:11.
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seguinte, você pega o frango, você tira a pele do frango, preferencialmente sobre coxas. Você faz o quê? Bota ele no mausibiadalho, vamos chamá-lo assim, porque você não bota vinagre nem limão, você põe alho, alho, alho, alho, os temperos que você quiser, louro, pimenta do reino, etc. E bota no molho da mãozinha. Joga os frangos dentro, deixa. Deixa por algum tempo. A parte você dora uma ou duas cebolas picadas, deixa ficar bem.

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2: 6 horas e 59 minutos.
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2: Sete horas e 13 minutos.

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0: 7:32.
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0: Bom dia, começa a edição da manhã aqui na Rádio Cons, terça-feira, 18 de agosto de 2026, mais um dia de temperatura alta, umidade elevada, pancadas de chuva, ainda no final da madrugada, né? Já o amanhecer do dia. Mais uma pancada de chuva forte, rápida e com queda de granizo em Pelotas, pelo menos em algumas regiões, né? No areal houve queda de granizo. Então, quer dizer, o tempo severo ainda se mantém na metade sul do estado. E vai persistir, pelo menos, até quinta-noite, sexta pela manhã. Quinta-feira, inclusive, com bastante chuva. Então, a preocupação em relação aos transtornos causados pela chuva e esses temporais que têm se repetido quase que diariamente. Tivemos um episódio na madrugada de ontem, quando foi chuva, granizo e vento forte. Hoje, granizo, né, por volta das 5h30 da manhã. Programa Edição da Manhã, pelo 104.5 FM da Rádio Com, pelos aplicativos de rádio, né, em especial o aplicativo próprio da Rádio Com, que você pode baixar e acompanhar a programação da Rádio Com onde estiver. Também transmitindo no site da Rádio Com Pelotas e com live nas redes sociais, YouTube e Facebook. O Alexandre Salóis na parte técnica e na produção e também dividindo a apresentação do programa, Leonardo Cardoso. Bom dia, Leonardo.
1: Bom dia, Caldenei. Bom dia, Alexandre. Bom dia a todos os ouvintes que nos acompanham no 104.5 FM, nas redes online, no nosso site, radiocom.org.br, no nosso aplicativo próprio, Radiocom 104.5, está disponível para celulares Android. Também bom dia para quem nos acompanha nas nossas redes sociais, nas nossas lives, no Facebook e no YouTube, ao vivo com imagens aqui direto do estúdio da Radiocom, que ficam disponíveis na íntegra. Para quem quiser nos assistir, só acessar o nosso canal do YouTube, o Rádio Com Pelotas. Lá tem todas as lives disponíveis de todos os programas da rádio. Então, importante deixar sempre esse aviso para quem não conseguiu nos ouvir ao vivo, só acessar nosso canal. Eu adorei. É a mesma coisa que vem acontecendo desde ontem, né? Desde o final de semana, chuva. E até ontem de tarde a gente teve um alívio, né? Deu uma parada na chuva, mas aí de madrugada voltou com tudo. Hoje eu não ouvi o temporal que deu de madrugada. Não sei, mas chegou a dar granizo também, acho.
0: Granizo,
1: que...
0: né? E bem importante, né? Queda de granizo. Pedras pequenas, mas num volume considerável. Bom, passando à previsão do tempo e as informações climáticas nesta manhã de terça-feira, a temperatura segue alta, 16 graus e 9 décimos, 16,9 também a sensação térmica, umidade lá em cima, né, 97%. Dados extremos do Laboratório de Agrometeorologia da Embrapa, a temperatura mínima a 1h10 da manhã foi 16,5. E a temperatura máxima 17,1 às 4h36 da madrugada. A chuva acumulada, conforme o Laboratório de Agrometeorologia da Embrapa, sempre destacando que pode variar de um ponto da cidade para outro, porque são pancadas de chuva, às vezes numa região com um pouco mais de intensidade, em outras com menos intensidade. Mas a chuva registrada pelo laboratório da Embrapa é de 15,4 milímetros. O anual já chega a 200 milímetros, 208,2 milímetros. Isso mensal, né? Mensal 208 milímetros. E o acumulado ao longo do ano alcança agora a 862,4 milímetros. Passando à previsão do tempo... do Centro de Pesquisas e Previsões Meteorológicas da Universidade Federal de Pelotas, previsão elaborada pelo Gustavo Razeira e Henrique Repinaldo. A terça-feira será de céu nublado com pancadas de chuva e trovoadas até o meio do período, com pancadas isoladas de chuva no final do período. possível queda de granizo na madrugada, foi o que efetivamente ocorreu. Temperatura mínima à noite. A temperatura máxima hoje vai a 16 graus. Inclusive estamos, então, com a temperatura máxima, porque agora é 16,9. Seguindo aqui com a previsão do tempo, amanhã, quarta-feira, nublado, com chuva fraca ocasional, ventos de sul-sudeste, fracos a moderados, temperatura mínima 13 graus, máxima 15. E a quinta-feira, nublado, com pancadas de chuva e trovoadas, temperatura mínima à noite, ventos de leste e nordeste, fracos a moderados, com rajadas ocasionais, temperatura mínima 13, que será na noite de quinta-feira, e a máxima de 19 graus. Previsão agora do clima-tempo, né? Projetando mais para o final da semana. A sexta-feira será de sol com muitas nuvens durante o dia. Enfim, o sol aparecendo lá na sexta-feira. E períodos de céu nublado. Noite com muitas nuvens, temperatura em declínio. A mínima de 7 graus, a máxima de 14. O frio se intensifica no sábado, quando teremos mínima de 4 graus, máxima de 12. E sol com muitas nuvens durante o dia e períodos de céu nublado. O domingo também de frio, com temperatura mínima de 15 graus, máxima de 13. Então, depois da chuva, depois de quinta-feira, já na sexta-feira, queda de temperatura e aí a melhora do tempo. 7 horas e 40 minutos, programa Edição da Manhã, destaques do programa desta terça-feira.
1: Na edição da manhã nós teremos duas entrevistas nesta terça-feira. Às 8 horas a gente conversa com o Marcelo Rodrigues da Rosa, que é diretor da Rede de Urgência e Emergência de Pelotas. A pauta é o balanço do primeiro semestre do PS Cuida Mais em 2026, programa que leva atendimento humanizado para casa a pacientes internados no pronto-socorro de Pelotas com exames, medicação e transporte pelo SUS. No período, foram 702 visitas domiciliares a 276 pacientes, com 100% de satisfação. Já às 8h40, a gente recebe a Fabiane Carvalho Bom, que é diretora da Escola Bilíngue Alfredo Dub. A pauta são os danos causados pelo ciclone à instituição, que teve parte do telhado arrancado e segue com as aulas presenciais suspensas para mais de 270 alunos com deficiência auditiva, Caldeni.
0: Agora 7 horas e 41 minutos, programa Edição da Manhã aqui na Rádio Com, passando agora as informações, destacando, né, as notícias que estão no site da Rádio Com Pelotas, o radiocom.org.br. Comitê da Era do Petróleo detalha 8 eixos de atuação. É matéria que reproduz pontos da entrevista concedida ontem aqui na Rádio Com, no programa Contraponto, pelo vice-reitor da Universidade Federal, Heraldo Pinheiro. 8 eixos de trabalho, 100 cursos de graduação e promessas de transformar petróleo em desenvolvimento, mas nem tudo está garantido. É o que revela o vice-reitor da Universidade Federal de Pelotas, Heraldo Pinheiro, em entrevista ao Contraponto de ontem. Ele detalhou como está estruturado o comitê criado em parceria com a Prefeitura de Pelotas para planejar os efeitos da exploração do petróleo da Bacia Pelotas e admitiu que o cronograma previsto para começar em 2028 pode mudar de acordo com o resultado das eleições deste ano. Chuva forte suspende aulas presenciais na Universidade Federal nesta... isso aconteceu ontem, né? Não teve aula na Universidade Federal por conta das chuvas. Campus Pelotas do IFSUL realiza eleição estudantil. Começou ontem e terá prosseguimento nesta terça-feira. Estudantes do campus IFSUL vão às urnas nesta segunda... foram às urnas ontem e irão, quem não foi ontem, terá a possibilidade de ir hoje. para eleger a nova diretoria do Grêmio Estudantil, responsável pela gestão 2026-2027. A apuração dos votos acontece logo após o encerramento da votação na terça, portanto, hoje. O Grêmio é a principal instância de representação dos alunos no campus, responsável por defender os interesses da comunidade discente e organizar atividades culturais, esportivas e sociais. Seguindo os destaques aqui do site da Rádio Com, o Museu da Zona Rural enfrenta a segunda cheia grave em menos de um ano. O Arroio Colombo transbordou no domingo e provocou alagamentos na região da Colônia Maciel. Protestos de motoristas por pavimentação resultam em reunião no Executivo Municipal. Motoristas de aplicativo se reuniram com o prefeito Fernando Marrone na última sexta-feira. Ruas de lazer chega ao Fragata no final de agosto, com atividades gratuitas para todas as idades. Feira da Praça tem lista de selecionados divulgada após edital concorrido. Também é destaque no radiocom.org.br. Comunidade escolar e moradores de bairros atingidos recebem telhas após ciclone. Democracia na escola é tema de encontro que reúne professores da rede municipal. Foi ontem, né? O 15º Poder Escolar no Teatro Guarani. Racismo entra na pauta de formação para equipes de saúde mental. Agora 7h45, programa Edição da Manhã, temperatura 16 graus e 9 décimos, chove em Pelotas, volta a chover, né?
1: Volta a chover.
0: A exemplo de ontem, há momentos
1: de muitas
0: estas primeiras horas da manhã, que parece noite, né?
1: É verdade. É.
0: De novo, né? Céu encoberto, nuvens pesadas e chuva que volta a cair em Pelotas.
1: E a chuva que cai não é uma garoa, né? É uma chuva forte.
0: Não é aquela que molha aos poucos. Essa aí molha de verdade.
1: É verdade.
0: 7h46, vamos a outros destaques desta manhã de terça-feira.
1: Seguindo falando sobre o tempo, Caldenei, um ciclone extratropical deve se formar sobre o Rio Grande do Sul a partir da manhã de quinta-feira, dia 20, e provocar chuva forte, temporais e rajadas de vento que podem chegar a 100 km por hora em áreas do estado. Na sexta-feira, dia 21, uma massa de ar frio deve avançar pela região sul e derrubar as temperaturas. A formação do sistema foi confirmada pelo Centro de Pesquisas e Previsões Meteorológicas da Universidade Federal de Pelotas, o CPPMET, e o Instituto Nacional de Meteorologia, o INMET. O período de maior risco será durante a ciclogênese, como é chamada a fase de formação do ciclone, entre a manhã e a noite de quinta-feira. A virada do tempo começa a se desenhar entre a noite de quarta e a madrugada de quinta, quando a instabilidade se intensifica na fronteira entre Argentina e Paraguai. Já no início da manhã de quinta, os modelos de previsão indicam a formação de uma área de baixa pressão sobre o Rio Grande do Sul, o embrião do futuro ciclone. Com isso, o potencial para chuva intensa e tempestades severas fica elevado inicialmente no oeste, nas Missões e na região central. Ao longo da manhã, a instabilidade avança para as regiões da Campanha, Sul, Sudeste e a região metropolitana da capital. A partir da tarde, o risco de chuva forte e tempestades também aumenta no norte e na serra, além do oeste de Santa Catarina e do sudoeste e oeste do Paraná. Com o deslocamento da área de baixa pressão para o sudeste, começa a se formar a frente fria associada ao sistema. Então, aí mais uma notícia preocupante em relação ao tempo aqui na região e em todo o estado.
0: Não bastasse a chuva, né? Que já cai, né, sem trégua. Claro que teve alguns momentos aí que não choveu, como ontem à tarde, né, mas chove muito desde sábado à noite, né, especialmente domingo, que foi todo ele chuvoso. Queda de granizo com uma certa frequência, ainda vem a volta do vento, né? Um ciclone extratropical previsto para quinta-feira. É para fechar mesmo esse ciclo de enorme dificuldade para todos, né?
1: E a gente tem que torcer para que esse ciclone não venha com um nível de precipitação muito alto, né? Porque a gente já está com sobrecarregado de muita chuva constante. E se vem um nível muito alto em um dia só, a gente...
0: Os rios já estão no limite, né?
1: Exatamente.
0: Bom, agora são 7 horas e 49 minutos.

0: reduzindo depósitos para liberar documentos. Em alguns casos, enviaram links que deram acesso completo ao celular e às contas bancárias das vítimas. Alerta para que as pessoas fiquem atentas. A Defensoria Pública não cobra nenhum tipo de taxa ou honorários pelos serviços prestados. Se receber cobranças ou links suspeitos por mensagem, não clique em nada e não faça nenhum pagamento. Desconfie dos áudios, mesmo que a voz seja parecida com a do seu defensor. Desligue e ligue diretamente para os canais oficiais da Defensoria Pública para confirmar informações. Se você foi vítima, procure imediatamente a delegacia da Polícia Civil e informe seu banco. Então, mais uma modalidade de golpe, né? Agora usando o nome da Defensoria Pública e até clonando a voz de defensores públicos. Isso é importante, né? A Defensoria Pública não cobra honorários, então já é um alerta, né? Já é um sinal de que é golpe. 7:51, chove em Pelotas, a chuva que vai e que volta, né? E de mais um dia de tempo severo aqui na metade sul do Rio Grande do Sul. Temperatura 16,8°, 97% a umidade relativa do ar.
1: O ministro Alexandre de Moraes, do Supremo Tribunal Federal, autorizou o ex-presidente Jair Bolsonaro a deixar a prisão domiciliar para ir ao dentista. De acordo com a decisão, a Polícia Militar do Distrito Federal e a Defesa de Bolsonaro deverão combinar o procedimento de deslocamento para a realização do procedimento clínico. O ministro determinou que, por motivos de segurança, o local e a data do atendimento deverão ser mantidos em sigilo. Se houver vazamento da informação, o deslocamento deverá ser cancelado. Na semana passada, os advogados de Bolsonaro pediram que ele seja atendido pela dentista Fernanda Antunes Figueira Bolsonaro, sua nora, casado com o senador e candidato à presidência da República, Flávio Bolsonaro, do PL do Rio de Janeiro. Na decisão, Moraes citou que a Polícia Militar sugeriu que o procedimento seja realizado no Centro Médico da Corporação. A decisão não especifica se Fernanda poderá fazer o atendimento. Bolsonaro está proibido de receber visitas após Flávio divulgar nas redes sociais uma carta escrita por ele, que está em prisão domiciliar, e proibido de fazer postagens nas redes sociais, inclusive por meio de terceiros. No ano passado, Bolsonaro foi condenado a 27 anos e 3 meses de prisão no processo da trama golpista. Em seguida, após passar por uma cirurgia, ele teve a prisão domiciliar autorizada. O ex-presidente se recupera de uma pneumonia bacteriana. Durante o cumprimento da pena, as visitas devem ser autorizadas previamente por Alexandre de Moraes, relator da execução penal. Calderei.
0: A Petrobras anunciou ontem a descoberta de petróleo no Poço Morfo, localizado no bloco BM-FZA-59, na margem equatorial, em águas profundas, na costa do Amapá. A estatal ainda deverá concluir a perfuração e realizar estudos para estimar o volume encontrado e avaliar a viabilidade de uma eventual exploração comercial. A presidente da Petrobras, Magda Chambriard, informou que a perfuração já alcançou cerca de 3 mil metros de profundidade em lâmina de água e outros 3 mil metros em rocha. Segundo ela, ainda falta perfurar aproximadamente 1.000 metros até o fundo do poço. Abre aspas, uma descoberta que é fruto de um trabalho de anos, com muita tecnologia embarcada, muito esforço, muito investimento, mas que até agora confirmou todas as expectativas de um potencial relevante de petróleo na margem equatorial, mais especificamente no litoral do estado do Amapá, afirmou Magda, durante visita ao Iapoque. O poço de Morfe está localizado a cerca de 175 quilômetros da costa do Amapá e aproximadamente 500 quilômetros da foz do Amazonas. A lâmina de água no local chega a 2.886 metros. Segundo a presidente da Petrobras, ainda

0: não é possível estimar o volume de petróleo encontrado ou o potencial de produção da área. A previsão é de que a perfuração seja concluída entre 15 e 20 dias. 7h54, programa Edição da Manhã aqui na Rádio Com, pelo 104.5, pelas redes sociais. 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Informações esportivas, Leonardo, enquanto o Alexandre comemora.
1: É verdade.
0: Não sei se é a chuva, né?
1: Mas começando então...
0: Creio que não.
1: É verdade. Mas começando pelos assuntos da casa, aqui em Pelotas, ontem não teve jogo do Brasil, né?
0: De novo não teve.
1: De novo não teve. Agora...
0: Mas algo positivo, né? O adiamento ocorreu cedo, por volta do meio-dia já estava havendo a comunicação oficial de que não haveria jogo.
1: Né? Para quem ia trabalhar foi bom.
0: Não, e no outro... Não só para quem vai trabalhar no outro jogo, né? Ficou a dúvida ali até... praticamente meia hora do horário previsto para a realização do jogo, né? Então, quanto mais cedo resolver a questão, melhor. Até porque parece que as condições do gramado ontem eram ainda piores do que as de domingo.
1: E aí, agora a gente fica nessa dúvida de quando que vai ser esse jogo, né? Porque não tem muito espaço no calendário, já que os jogos são dois jogos por semana. E aí agora fica sobrando esse jogo do Brasil contra o Brasil de Farroupilha. Então a gente fica aí na expectativa. Outra notícia em relação ao futebol pelotense.
0: O jogo do Brasil, apenas para complementar aqui o lado do Brasil, que chegou a passar para quinta, voltou para quarta, né? Como não teve jogo no final de semana, então o jogo do Brasil com o Sportivo e Bento Gonçalves será quarta-feira. E assim aumenta o intervalo do jogo com o Sportivo para o jogo do final de semana, que será aqui em Pelotas,
1: no sábado,
0: contra o Aimoré.
1: Isso.
0: Que será sábado à noite.
1: E aí, outro assunto do futebol pelotense é que o Pelotas anunciou a demissão do seu técnico, né? O Daniel Franco foi demitido depois aí de cinco partidas. Aí duas derrotas consecutivas, três jogos sem vencer. E então o Pelotas anuncia a demissão do Daniel Franco, que começou bem.
0: E ontem fui perguntado e eu disse que achava que não era o momento de demitir o técnico, pois eu não havia percebido que o Daniel Franco não era o preferido. O Pelotas teve certo com o Paulo Henrique Marques, né?
1: É verdade.
0: E o Daniel Franco era plano 2. Portanto, não tinha assim convicção absoluta da direção, porque era um técnico que estava livre no mercado. Se fosse convicção, já teria sido procurado antes, né? Só não veio porque o São Luís estava avançando na Série D. E portanto, não sendo o preferido, não tinha tanto prestígio assim. Como a equipe caiu de rendimento e perdeu os dois últimos jogos e não ganhou os últimos três, acabou sendo demitido ontem. De novo eu fui surpreendido, né? Eu achei que o Pelotas seria atrás do Paulo Henrique Marques, que era o preferido lá no início desse trabalho,
1: sim,
0: né? Mas, ao que parece, o Pelotas criou uma espécie de dependência pelo...
1: Não acredito.
0: É.
1: O Alessandro Telles.
0: Alessandro Telles. É uma espécie de dependência. É o que está sendo anunciado... claro que não foi anunciado, né? Mas é uma informação trazida pelo Marcelo Prestes, que é muito bem informado, né? Então, ele está trazendo essa informação que o Alessandro Telles a tendência que seja o próximo técnico do Pelotas.
1: Outro clube do interior que mudou de técnico...
0: É tanta dependência que o Alessandro Telles caiu, foi o técnico do rebaixamento ano passado.
1: É verdade.
0: Formou um bom grupo e foi eliminado pelo Aimoré nas semifinais da Copinha do ano passado, mas o prestígio continua altas.
1: Continua bem alto mesmo.
0: Se ele retornar, né?
1: E outro time do interior, do futebol interior, que mudou de técnico, e aí contratou um técnico conhecido aqui do futebol de Pelotas, foi o Caxias, né?
0: Sim.
1: Demitiu o Marcelo Cabo e contratou o William Dematia, que foi rebaixado com o Brasil no ano passado. Não foi rebaixado diretamente, que foi rebaixado mesmo, foi o Pingo, né? Mas ele tava, ele participou de boa parte da campanha. O William de Matias.
0: Baita oportunidade para o William de Matias.
1: Tem um bom empresário, não
0: é? É verdade.
1: Além disso, ontem, aí falando da felicidade do Alexandre, ontem a gente teve aí o final da 23ª rodada do Campeonato Brasileiro, o Inter enfrentando o Remo no Beira-Rio, e o Inter fez o que parecia bem possível durante, quando a gente viu aquele resultado, a gente viu o resultado se construir, né? O Inter começou vencendo o jogo logo no início da partida com o gol do Carbonero, desperdiçou um caminhão de chances e tomou o gol no último minuto de jogo, um gol de falta do Vitor Bueno. A bola desviou, o goleiro também não ajudou muito, jogou atrasado na bola. E aí o Inter empata, segue sem vencer o Campeonato Brasileiro, já são aí, foram 3 ou 4 derrotas seguidas, mais 3 empates agora, já são aí, pelo menos 6 jogos sem
0: o
1: vencer.
0: O Inter se repetiu, né? Tem oportunidades, não faz gol. E aí vai havendo uma sucessão de erros que leva ao gol do adversário.
1: É verdade.
0: Né? Inclusive, tendo velhos problemas, né? Não define lá na frente. E o problema do goleiro é um problema crônico também, né? Embora tenha melhorado um pouco aí com esse rapaz que está...
1: É, defensivamente o Inter até não está tão mal.
0: Não,
1: mas
0: não,
1: aí
0: a dupla de zaga está muito bem. Agora, o problema é que também, às vezes, o goleiro tem que fazer... O Matheus Cunha tem que fazer aquilo que ele diz que ele é bom, né? Tem que fazer um milagrezinho de vez em quando.
1: É,
0: né?
1: Início é milagre. É só ir na
0: uma boa defesa.
1: Exato. Mas aí o Inter, o Carbonero errou 2 gols. O Bruno Henrique também teve uma chance e desperdiçou. O Alejandro, que aí foi o nome da partida, né? Porque o Alejandro errou um gol, errou em bola, um gol que estava na frente, sozinho. Aí faz a falta e desvia o gol, e desvia a bola na falta que foi.
0: Isso tudo em menos de 5 minutos.
1: É verdade,
0: é.
1: Em pouquíssimo tempo.
0: Perde o gol, faz a falta, desvia a bola que vai para a rede.
1: É, eu trouxe até uma estatística impressionante para o Caldanei. O Inter cometeu 13 faltas no jogo inteiro. Um terço delas, 4, foram faltas do Alejandro em 20 minutos, porque ele entrou aos 74. É impressionante, impressionante. Já hoje, Caldanei... Antes da gente ir pro intervalo, a gente tem jogos da Sul-Americana e da Libertadores. Na Sul-Americana, a gente tem aí duas partidas. O Boca Juniors enfrentando o Deportivo Recoleta. O primeiro jogo foi 3-1 pro Boca Juniors. E o São Paulo decidindo aí em casa contra o Bolívar. Primeiro jogo na altitude foi 1-1. E na Libertadores, o Fluminense decide fora de casa. Joga na Argentina contra o Independente Rivadavia. Primeira partida no Maracanã foi 0-0. E Universidade Católica e Estudiantes, primeiro jogo 1-1. Agora, desse jogo de volta decidido no Chile, Caldani.
0: O Fluminense com chance, né? Fez um grande jogo contra o Palmeiras sábado.
1: É verdade.
0: Saiu o Zubeldia e o Marcão, que sempre assume interinamente, e o time do Fluminense melhora. Quantos jogadores gostam do Marcão, né?
1: A gente tem que conversar um dia no programa, mas não aqui no Comunidade Esportiva, porque o Marcão nunca assume, né?
0: Nunca assume, até talvez seja uma decisão dele, né?
1: De não se queimar.
0: De continuar sendo um técnico interino, ter alguma estabilidade, coisa que um técnico titular, digamos assim, não tem. Mas quando ele assume interinamente, ele dá resultado.
1: Exatamente.
0: E de novo isso ocorre.
1: E agora o cara que é ídolo do Fluminense, né? Não,
0: sim,
1: só como...
0: Ele tem uma história
1: como, como jogador.
0: É. 8:03, programa Edição da Manhã, nesta terça-feira. Chove forte neste momento aqui no centro da cidade. A temperatura é 16 graus e 9 décimos, segue inalterada a temperatura desde a abertura do programa, até um pouco antes, né? Já tinha essa temperatura, né? Liberando os 17 graus, e a umidade relativa do ar em 97%. Intervalo para em seguida estar de volta com o Edição da Manhã.
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0: Oito horas, nove minutos, estamos com a edição da manhã aqui na Rádio Com, já com o nosso convidado aqui no estúdio para entrevista, Leonardo.
1: Agora a gente recebe o Marcelo Rodrigues da Rosa, que é diretor da Rede de Urgência e Emergência de Pelotas. Bom dia, Marcelo.
10: Bom dia, tudo bem? Prazer estar aqui.
0: Prazer é nosso recebê-lo para falar sobre o PS Cuida Mais. Que tipo de atendimento é prestado por esse programa e qual é o objetivo?
10: Bom, o PS Cuida Mais é um programa que foi criado o ano passado. A gente estava montando a Operação Inverno do ano passado com a Secretaria de Saúde e vendo possibilidades de desafogar as portas de entrada, né, pronto-socorro e a UPA, né, devido à alta demanda de leitos, né. E se pensou num atendimento domiciliar. Primeiro se tentou as vias de conversar com o Hospital Escola para ver se o EMAD, o PID, o Melhor em Casa teriam condições de dar esse suporte, tá? Conversando, eles não tinham essa possibilidade, grande número de atendimentos, pouca equipe. Se nós pensamos, então, na criação do PS Cuida Mais. Né? Então, com o aval da secretária, e até mesmo esse nome foi ela que batizou, PS Cuida Mais. Né? Criamos a iniciativa, primeiro momento, dois motoristas, dois enfermeiros e um atendimento assim bem básico. Tá? Antibiótico terapia, para pacientes que ficam internados de 5, 7 ou até 10 dias em casa. Né, que tinham condições de permanecer em casa, não seriam pacientes que teriam risco de ir para a emergência e que não faziam uso de oxigenoterapia, tá? E nem de medicações mais padronizadas de emergência, mas tratamentos tranquilos. A demanda começou a crescer muito mesmo, tá? Da população, às vezes, muitas vezes consultando no pronto-socorro e perguntar, bah, posso ir para o Cuida Mais, posso ficar com a minha mãe em casa, posso ficar com o meu filho em casa. E aí começou uma aderência da parte médica e o serviço começou a crescer, e uma adesão muito boa por parte da população, né? Faz o tratamento em casa, funciona hoje 24 horas por dia, temos 10 técnicos de enfermagem, um enfermeiro e um médico só para isso, sendo que os médicos do PS também dão essa assistência desde que seja necessário. Então é um programa muito bom. Ele desafogou realmente as portas. Nós chegamos a ter meses com internações de 22 a 28 pacientes internados em casa. Tá? Hoje nós temos 3 veículos do município, uma ambulância de suporte bem básico, que é para transporte mesmo, tá? E dois carros da prefeitura, 2 CUIDs. Para nós o carro é o mais importante para fazer o atendimento. Os pacientes entram no requisito assim, ó, não pode fazer uso de oxigênio em casa. Tá? São pacientes para com lesões com pneumonia, infecção respiratória, alguma lesão de uma trombose que não seja severa, alívio da dor, medicações, pacientes oncológicos também têm ficado conosco, né? Alguns até pacientes do HE, né? Que não tem vaga ali no Melhor em Casa, a gente atende igual e dá todo esse atendimento durante todo o prazo necessário e depois ele volta para o Hospital Escola. Então abraçou assim, ó, abriu vários tentáculos, né? Começou com um procedimento só para atender pequenos tratamentos com antibiótico e hoje ele já está bem grande, bem maior, atendendo um público bem expansivo, crianças, idosos principalmente. E deu resultado para nós, muito importante, porque esses pacientes eles ficavam, né, em macas, né? Uma infraestrutura apertada e então o tratamento termina em casa com toda a assistência, né?
0: E para o paciente é muito melhor, né?
10: Sim,
0: muito. A resposta ao tratamento acaba sendo melhor, né? Porque melhor. O ambiente está acostumado, enfim,
10: livre de outras infecções, né? No conforto celular,
0: sim,
10: né? Com visita domiciliar da equipe do médico, né? Tem exames para fazer, os exames são coletados em casa
0: e nada melhor que estar em casa, né?
10: Nada melhor que estar em casa.
1: Marcelo, como que é feita essa dinâmica do trabalho de atendimento de 24 horas por dia ou qualquer tipo de intercorrência desses pacientes, eles podem entrar em contato para que vá algum profissional para fazer esse tipo de atendimento?
10: Assim, ó, a família sempre é bem orientada, né, pela equipe. Intercorrências mais severas é o 192. Então, como funciona a dinâmica, né? O Cuida Mais tem uma lista de pacientes e essa lista é informada para o SAMU. Então, o SAMU, quando entra o chamado, ele já sabe, através do endereço e do nome do paciente, que esse paciente está cuidado do Cuida Mais. Então, já para ter agilidade nesse atendimento. Então, o SAMU dá esse suporte, tá? Mas a família tem que ligar igual, tá? Porque tá no local, tá vendo o paciente, falar com o médico. E a equipe, 24 horas, nós vamos 6 horas, 8 horas, 12 horas, de 24 em 24 horas.
0: As visitas são diárias.
10: As visitas são diárias.
0: Sim,
10: de manhã tem uma equipe, de tarde outra equipe, e às noites, cada noite tem uma equipe.
0: A relação com o SAMU, para isso é a questão do contato?
10: Nós temos uma parceria com o SAMU, né? É da rede, da urgência e emergência, né? Então nós conversamos com o SAMU a questão de quando o solicitante chamar, na tela dele ele já ter essa lista, que ele sabe que aquele paciente já está recebendo um tratamento. Então ele corre algum risco mais severo do que os demais, né? Para ele dar uma atenção para esse paciente.
0: E, mas são equipes separadas.
10: Não, equipes separadas, sim, bases sim. Separadas. É, o SAMU, a base dele é lá, atrás do novo HPS, e a base da equipe do PS, que dá mais, é dentro do pronto-socorro. São separados, não são iguais. E a equipe vai, tô com dor, tive pior da dor, a equipe retorna em casa, medica, né? Tive um problema, tô com um problema aqui, meu familiar não chegou, tô com certa dificuldade, tô na casa do lado, ou tô na casa do avô, da avó, comunica a equipe vai. Né? Quando acontece algum imprevisto, principalmente nesse tempo agora de tempestade, de chuva, né? Acontece.
0: Sim.
10: Mas ninguém fica sem atendimento.
1: É a questão do transporte, principalmente para exames de imagem, os exames clínicos de coleta são feitos dentro de casa mesmo, ao domicílio, mas os exames de imagem, então aí também vem a requisição do médico, e aí se combina um dia para fazer esse tipo
10: de... Sim, o médico faz o pedido, se o paciente deambula, né, se ele caminha, ele busca a equipe, busca ele no próprio carro. Caso não, a ambulância do pronto-socorro busca. Se ele é um paciente acamado, a gente busca em casa, leva até o PS, ele faz o raio-x ou faz a tomografia, e o médico, depois que avalia o laudo, troca o antibiótico se achar necessário, se acha que ele precisa de uma internação, porque pode mudar o quadro, né? Se de precisar de uma internação, bom, é retorno ao PS. Tá? Pode mudar o quadro. Mas ele retorna e aguarda leito. Já está aguardando leito, né? Então, quando ele está em casa, ele não está na fila do gerente, porque vai terminar aquele antibiótico pela conduta médica, de 7 dias a 10 dias. Mas se no meio do caminho o quadro evoluiu, bom, aí ele é informado da regulação que o paciente necessita de leito. E aí ele fica nessa fila aguardando.
0: O acesso, como é que se dá? Basicamente são pacientes que já foram atendidos no pronto-socorro e na UPA?
10: Sim, todos têm que passar pelo pronto-socorro. Por que tem que passar pelo pronto-socorro? Porque todos os insumos dos antibióticos, material de punção, medicação para dor, enfim, tudo sai do PS. Então tem uma prescrição que esse médico faz, sai da nossa farmácia e é encaminhado, então tem que passar pelo pronto-socorro. Passa pela avaliação do clínico da frente, ou do cirurgião de plantão, porque temos pacientes também da cirurgia, ou da pediatria, tem pacientes também, né, crianças. Depois da avaliação dos médicos, ele, olha, esse paciente pode fazer o tratamento em casa. Aí o nosso enfermeiro do Cuida Mais faz a primeira avaliação, conversa com a família, dá as orientações corretas, como funciona, sempre tem que ter um familiar em casa, e depois dessas orientações, aí ele passa para o Cuida Mais. E depois o médico do Cuida Mais faz a visita novamente, em casa.
1: E se tem mais ou menos uma estimativa de quantas visitas são feitas para esses pacientes? E aí a alta também é feita já pelo PS Cuida Mais mesmo, não precisa voltar ao hospital.
10: Sim, sim. Esse semestre deu 700 visitas, né, pela equipe, né? Aí já é programado. O médico programa essa alta, baseado nos exames. Aí o próprio enfermeiro e a equipe vai ao local e dá alta para o paciente. Tranquilo.
0: E até que ponto? Porque o propósito foi realmente tirar pacientes que poderiam ser atendidos em casa do corredor do pronto-socorro. Até que ponto o programa PS Cuida Mais tem contribuído para um desafogo do sistema do pronto-socorro?
10: No ano passado, a contribuição foi bem maior, eu vou ser sincero. Esse ano a gente continua ainda com a lotação do PS, mas o que acontece? Né? Eu vejo um ponto positivo, que esses pacientes, mesmo que não tenha desafogado tanto como o ano passado, mas igual são pacientes que precisariam de atendimento.
0: Mas esse ano a equipe está...
10: Está maior. Então nós pegamos mais pacientes.
0: Quer dizer, teve mais gente procurando o sistema de urgência.
10: Então a demanda é muito alta. Então, mas sempre contribui, porque são pacientes que diariamente eles vão tirando, né, do PS. Por exemplo, consultou de noite, ele passou a noite no pronto-socorro. Em tempos normais, ele ficaria lá aguardando leito. Pela manhã e pela tarde, os pacientes começam a sair para suas casas com acompanhamento do Cuida Mais. Então, vai desafogando, né? Não, às vezes, como a gente imaginou, mas também tem que respeitar a clínica do paciente, né? Não podemos tirar pacientes que vai correr risco em casa, não dá. Não tem como.
1: Marcelo, dentro até nas informações que foram divulgadas, foram 276 pacientes atendidos nesse primeiro semestre e aqui também consta duas fugas do programa. Qual o procedimento durante esse tipo de situação? Se tem alguma busca, uma busca por esses pacientes que acabaram saindo, ou como que é feito?
10: As duas fugas dos pacientes, eles, a gente colocou como fuga, mas eles não quiseram terminar o tratamento. Foi uma opção deles. Aí a gente tem que respeitar, porque o paciente, ele tem a sua... É lúcido, é orientado, coerente, então, né, ele optou por não querer mais realizar o tratamento. A gente colocou, sinalizou como fuga. No primeiro momento, foi uma senhora, ela não estava mais em casa, e aí a equipe estava procurando ela, e ligou para vários familiares, ela estava em outra residência, e foram até a nova residência, e ela disse, olha, não quero mais. E quando acontece algum tipo de imprevisto com crianças, nós estamos comunicando o Conselho Tutelar. A gente comunica o serviço social do PS, que de imediato já notifica o conselho. Olha, fomos na residência da criança X, não se encontrava, Bom, aí na terceira vez a gente comunica o serviço social para que ele comunique o conselho e o conselho vá atrás para saber cadê a criança, o que aconteceu. Né? Não tivemos muitos casos, tá? Mas só que a gente já... Eu vou colocar aqui ao vivo já para que as pessoas também... Né, sabem que não fica assim, a gente não deixa passar, vai ser comunicado um órgão responsável por isso para correr atrás e ver o que está acontecendo.
0: Tem ainda a capacidade de crescimento desse programa?
10: Tem.
0: Ou está no limite?
10: Não, dá para crescer mais, mas aí vai precisar de mais incentivo, né? Hoje, sim, o incentivo financeiro dele todo é da prefeitura, né? A gente não tem um incentivo federal, né, como o Hospital Escola tem, porque são programas já que existem pelo Ministério da Saúde. Nós não temos esse incentivo, todo investimento hoje desse serviço vem do município.
1: Hoje o atendimento ele é pensado somente na zona urbana da cidade ou tem essa possibilidade de atendimento em zonas mais afastadas?
10: Não, teria possibilidades, mas tem que aumentar mais a equipe, tá? Essa equipe atende só na área urbana. Mas pegamos o Barro Duro, a Z3, Laranjal, né? Eles conseguem atender. Mas assim, Colônia não conseguimos, não temos condições.
0: É, e é importante ressaltar, até porque o pronto-socorro e a UPA também recebe muitos pacientes da região, né? Esse programa é para pessoas que residem em Pelotas, né?
10: Isso, tem que ser pacientes do município de Pelotas. Nós não podemos de outros municípios. Né?
0: Sim.
1: Marcelo, até... a gente tem aqui os dados desse primeiro semestre deste ano, mas o PS Cuida Mais ele tem desde do ano passado. Vocês têm o dado completo já, contando com o ano passado e esse ano de atendimentos realizados?
10: Temos dados, eu só não trouxe aqui comigo, mas temos sim, desde o ano passado tem, mas olha, eu vou te dizer que é bem alto o número de pacientes, né? Tinha, vamos assim, acho que em torno de uns 800 pacientes já passaram por nós.
0: Quais são as doenças mais comuns, né, que levam o paciente a um atendimento na UPA ou pronto-socorro e depois esses pacientes são encaminhados para o programa PS Cuida Mais?
10: O mais recorrente é a pneumonia. Né? Infecções respiratórias, nas crianças o bronquiolite fora da crise, a asma fora da crise, as infecções respiratórias, como eu falei, algumas infecções renais também, que dá para ser tratado em casa, algum tipo de infecção abdominal também que possa ser tratado em casa. São esses os tratamentos. Pegamos algumas tromboses também, né, que não são severas, que o tratamento pode ser realizado em casa. Tivemos alguns pacientes com controle de dor, de problemas na coluna. Agora nós não estamos mais internando esses pacientes, né? Eles precisam de intervenção, então ele fica no PS, mas tivemos que atendê-los. E os pacientes oncológicos, que não têm nenhum risco, mas que estão com algum tipo de infecção, após a avaliação, eles a gente faz o tratamento deles.
0: Tá certo.
1: A pneumonia, em caso de agravamento, aí volta pro pronto-socorro.
10: Qualquer patologia. Agravou mais severamente, ele retorna pro pronto-socorro.
0: Sim. Se precisar, por exemplo, do oxigênio, ele tem que retornar pro pronto-socorro.
10: Sim, tem que voltar. Se ele precisar de uma intervenção mais avançada, SAMU, depois PS.
0: Tá bem. Queremos agradecer o Marcelo da Rosa pela disponibilidade, mesmo essa manhã chuvosa, né?
1: É verdade.
0: E continua chovendo. Marcelo, muito obrigado pela presença aqui no programa Edição da Manhã para trazer mais informações sobre este programa PS Cuida Mais. Muito obrigado.
10: Bom, a gente agradece e estamos à disposição.
1: Tá. E muito obrigado.
0: Agora 8h25. Alexandre, intervalo para em seguida retornar, porque na sequência teremos o comentário do Matheus Santos sobre política internacional aqui no programa Edição da Manhã, atualizando a temperatura neste momento 16,9, sem alteração, 16,9 a sensação térmica e também sem alteração, porque segue chovendo, né? Intervalo e retornaremos em seguida.
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0: 8:27, estamos com o programa Edição da Manhã aqui na Rádio Com, nesta terça-feira chuvosa. E por ser terça-feira, a participação de Matheus Santos, que traz a sua opinião sobre temas aí da política internacional. Vamos então ao comentário de Matheus Santos.
1: Olá, Leonardo, e ouvintes que acompanham a Edição da Manhã nessa terça-feira. O nosso comentário semanal sobre política internacional é um desdobramento daquilo que começamos a conversar na semana passada. As relações entre as eleições presidenciais de 2026 e o debate sobre política externa. Na semana passada, apresentamos e analisamos alguns dos aspectos que permeiam a construção do programa de governo do candidato Romeu Zema, do Novo, né, um programa que, de modo geral, indica uma certa radicalização à direita desse partido no debate sobre política externa, um programa profundamente antipetista e que, em grande medida, interage com agendas que são comuns ao imaginário e também ao programa bolsonarista, de modo que não se vê com tanta clareza uma produção de alternativa por parte de Zema dentro desse mesmo campo. Hoje o nosso foco é sobre o debate de política externa entre as duas principais candidaturas, a candidatura de reeleição do presidente Lula e a candidatura de Flávio Bolsonaro, o principal nome da oposição ao PT nesse contexto. Bom, começando pelo programa do candidato Lula, o que se percebe é uma ênfase bastante significativa na própria noção de soberania. E não podia ser diferente, né? Num contexto em que o Brasil sofre com um tarifaço estadunidense e com pressões de Washington nas mais diversas esferas, inclusive com ameaça de ingerência estadunidense sobre o nosso processo eleitoral, a soberania, a defesa da soberania se torna uma ideia-chave, uma plataforma central no debate sobre política externa a partir do candidato petista, né? Esse processo se desdobra em algumas vertentes importantes, né? Tendo como um horizonte central a defesa, né, do Brasil enquanto uma potência criativa, soberana, democrática e sustentável e também menos desigual, né? O projeto defendido por Lula em 2026, né, se aproxima muito daquilo que foi registrado pelas candidaturas petistas nas eleições anteriores, né, sobretudo em relação a 2022. O ponto de partida desse projeto lulista, né, passa pela compreensão de que o Brasil até 2022 vivia um cenário de isolamento geopolítico, de perda de espaço nas organizações multilaterais e imerso num cenário internacional bastante desafiante, né? Marcado, né, pelas guerras do Oriente Médio e na Ucrânia, sobretudo, né? E o balanço que se faz sobre a experiência posterior, né, já no terceiro mandato do Lula, é um balanço bastante positivo. Então, o programa de 2026 também vem a serviço da defesa do legado do terceiro mandato, né, considerado exitoso do ponto de vista da retomada do protagonismo do Brasil nas relações internacionais, né, seja a partir, né, da restauração do papel do país no debate sobre vários temas multilaterais, como energia, segurança e combate à fome, seja também na organização de uma série de eventos de grande peso, a exemplo da reunião do G20, de cúpula do BRICS, né, e entre outros, né. Também há destaque para outras iniciativas do governo Lula nesse terceiro mandato, como os acordos comerciais, a exemplo do acordo Mercosul-União Europeia. Para um provável quarto governo Lula, o que se tem como horizonte é a defesa da soberania brasileira, nos seus mais diferentes aspectos, começando pela derrota do que o próprio programa classifica como um projeto liberal conservador. Se verifica nessa plataforma de política externa para os próximos 4 anos, o predomínio de uma série de características que se tornaram comuns na abordagem do PT sobre essa política pública, como, por exemplo, a defesa, das relações do Brasil com o chamado Sul Global, uma atitude revisionista diante dos regimes internacionais, a defesa da integração regional, a defesa do universalismo e de uma série de princípios inscritos na Constituição Federal, sobretudo no artigo 4º. Um fator a mais que deve ser levado em consideração para esse atual contexto é a articulação entre política externa e defesa, Então, no programa de governo do candidato Lula, há um destaque bastante considerável, a necessidade de investimentos e modernização na área de segurança e defesa. Aquilo que pode ser visto, sim, como uma reação ao debate sobre segurança pública e também combate a organizações criminosas, um aspecto que vem tomando aí um formato controverso no debate político brasileiro nesse ano, mas também um aceno em relação às Forças Armadas brasileiras, Então, basicamente, essas são as linhas gerais do programa de governo do candidato à reeleição Luiz Inácio Lula da Silva, No principal nome da oposição, Flávio Bolsonaro, se verifica uma abordagem bastante curiosa sobre soberania. O programa de governo do Flávio Bolsonaro, assume um caráter que a gente pode classificar como reativo diante da conjuntura doméstica e também da conjuntura internacional. Sobretudo diante de um contexto em que se culpabiliza o bolsonarismo pelas medidas tomadas por parte do governo dos Estados Unidos que afetam a nossa soberania nacional. Então, uma ideia central no programa de governo do Flávio Bolsonaro é promover uma certa dissociação entre o bolsonarismo e a violação da soberania nacional. Compreendendo a soberania nacional, segundo o próprio programa, como uma parte integrante do debate de segurança pública. Então, a ideia é de que não é possível defender a soberania sem garantir a proteção dos cidadãos, Esse programa de governo do Flávio Bolsonaro se apresenta como uma plataforma liberal, conservadora e reformista, com uma identidade profundamente antipetista, e segue em grande medida aquilo que se verificou na análise do programa do Zema, Então, a ideia de que a política externa do governo Lula é uma política externa prioritariamente ideológica, que defendeu uma série de regimes e lideranças controversas. No caso do Flávio Bolsonaro, cita-se abertamente, as relações do Brasil com a Venezuela, do Maduro, e com o Irã, Para além disso, estabelece-se como principais horizontes, num provável governo Flávio Bolsonaro, uma reorganização da atuação internacional do Brasil em dois eixos, Primeiro, a ideia de uma diplomacia profissional e programática, mais uma vez aqui um jogo retórico entre ideologia e técnica. Então, a ideia de que a política externa num governo Flávio Bolsonaro deve assumir os contornos de uma política de Estado. Menciona-se como prioritário a reorganização das parcerias do Brasil com países, que sofreram algum tipo de desgaste diplomático com o Brasil nos últimos 4 anos, exemplo dos Estados Unidos, de Israel e da própria Argentina, e se tem um aceno bastante genérico ao universalismo, Destaque também que a plataforma do Flávio Bolsonaro foca muito em temas econômicos, né? Inclusive defendendo que a diplomacia do Brasil tem que estar a serviço do produtor e do trabalhador, né? Um outro eixo importante, e aí dialogando com essas propostas econômicas, é o eixo da integração global. Então, compreendendo a necessidade do Brasil aprofundar a abertura da sua economia, né, a partir de novos acordos com parceiros estratégicos do ponto de vista tecnológico e do próprio desenvolvimento. A entrada na OCDE, mais uma vez, é manifesta como um horizonte, inclusive impactando na forma como se organiza a governança doméstica. E, por fim, a defesa da integração do Brasil às chamadas grandes cadeias globais de valor, que é uma agenda que aparece em maior ou menor medida entre as principais candidaturas de direita e extrema-direita, né? Também se faz menção ao debate de segurança e defesa, endossando parte das propostas do Donald Trump para a América Latina. O programa de governo Flávio Bolsonaro mantém, em certa medida, aquilo que se verificou nos programas defendidos pelo seu pai. Então, a entrada do Brasil na OCDE já era uma agenda presente no governo Bolsonaro. Essa tendência universalista aparece no programa de governo de Jair Bolsonaro em 2022. Uma outra questão: parcerias com estados-chave, citados aqui nominalmente, também é um aspecto que persegue a construção da candidatura do Bolsonaro desde 2018, e a internacionalização econômica também é uma plataforma bastante antiga. O que que se diferencia em relação a essa trajetória, considerando o documento de 2026? Primeiro, é uma atribuição de um peso muito menor para as crises internacionais, né? No programa de 2022, tanto a guerra da Ucrânia quanto também a pandemia assumem aí um protagonismo dentro da leitura internacional e da leitura sobre os problemas domésticos do Brasil. Em outras palavras, o programa busca, né, nesses episódios que envolveram o mundo como um todo, né, as raízes para entender os desafios sofridos pelo governo Bolsonaro durante os 4 anos, né? E uma outra característica importante é uma preocupação muito menor em defender uma agenda revisionista. O programa de 2022 do Jair Bolsonaro falava, por exemplo, em ordem multipolar, em respeito à Constituição, no âmbito da política externa, em defesa do universalismo, ou seja, características que de alguma maneira visavam enquadrar suas propostas dentro de um nível de expectativas, né, com raízes na própria institucionalidade brasileira, né? O que se vê em 2026 é que há sim essa preocupação, mas há um espaço muito menor para destaques em relação a programas, a práticas, mas sobretudo a leis que devem reger a política externa do Brasil.
0: Comentário do Matheus Santos aqui no Edição da Manhã sobre política internacional. Agora 8 horas 41 minutos, segue chovendo. Subiu um pouquinho a temperatura, chegou à marca dos 17 graus, né? Ainda uma manhã de temperatura alta, umidade elevada e chuva. E assim vai permanecer, né? Uma mudança significativa nas condições climáticas até quinta-feira. Depois, final de semana, frio. E vamos ao contato aí para a nossa próxima entrevista, Leonardo.
2: Agora a gente recebe a Fabiane Carvalho Bon, que é diretora da escola bilíngue Alfredo Dube. Bom dia, Fabiane.
3: Bom dia.
0: Bom, Fabiane, obrigado pela presença aqui no programa. Nos fale sobre os estragos, né? Na semana passada, nesta série aí de problemas climáticos, né? Na semana passada tivemos o ciclone. Qual foi o tamanho do estrago na escola Alfredo Dube?
3: Bom dia, Caldanei. Realmente, né? Com essas situações climáticas que vêm ocorrendo, A escola Alfredo Dube foi atingida, né, de forma assim nunca vista realmente, o tempo que se está no, lá, e também as pessoas que, né, conhecem a realidade disseram que jamais, né, teriam visto uma situação como esta. Então nós fomos brutalmente atingidos. A nossa escola é uma escola que atende a educação de surdos, tá? Nós, embora nós sejamos uma escola que tem um espaço bem amplo, grande, né? Parte dela que é a parte da escolarização das crianças, que são as salas de aulas, o refeitório, a cozinha, um pátio coberto, que, né, onde as crianças ocupam também o espaço, porque a escola é de turno integral. Este ficou completamente destelhado. Fazendo um resumo assim do que aconteceu, o nosso prejuízo gira em torno de 70 mil reais, né? Porque foram das 13 salas de aulas que nós temos, só duas que não foram afetadas. Nós também sofremos com a situação que nós temos placas solares. Quatro placas solares acabaram sendo destruídas, tá? Levadas pelo vento. Além de dois ares condicionados, o telhado em si são 400 telhas, né, que a gente precisa recompor. Sem falar também em todo o madeiramento, né, que a escola, por ser uma escola antiga, o madeiramento dessa parte da escola, ele nunca havia sido trocado, ele nunca precisou de uma manutenção. Então, ele também acabou sendo parte dele levado, outra parte que restou não está em condições de receber telhas novas. Então a gente está numa campanha, né? Embora a prefeitura tenha nos abraçado com as telhas, a gente precisa retomar, né, essa estrutura para que a gente consiga colocar as telhas. E também, né, pedir a colaboração do tempo também, porque o que acontece com esses intempéries, com essa situação de muitas chuvas, também fica difícil a gente conseguir trabalhar no telhado para conseguir reconstruir. A situação é difícil, os nossos alunos acabam ficando em aulas online nesse período, né, porque eles precisam ter contato de alguma forma. Então, a melhor forma como a escola achou nesse momento de manter contato, de continuar tendo alguma assistência, foi de forma online. Os alunos que não têm a disponibilidade de uma internet ou de um celular, né, a gente acaba auxiliando. Porém, nesse momento, né, toda a comunidade escolar conseguiu, a gente conseguiu atender eles até o momento através das atividades online, tá, que também não é o adequado, mas pelo menos a gente fica mantendo um contato, porque isso é necessário, até que a gente possa retornar. E esse retorno a gente não tem previsão.
2: Sim. Fabiane, tu falou sobre uma campanha que agora a escola vai fazer para tentar buscar recursos para que se consiga se reestruturar após esses acontecimentos. Acho que é importante a senhora divulgar ela, como que está funcionando, se tem algum planejamento para que se, além de, claro, pedir doações, também já tem alguma ideia de como chegar ainda mais recursos para que a escola consiga se reestruturar?
3: Sim, nós estamos numa campanha. Quem puder nos ajudar, né? Muitas pessoas já ajudaram, a gente já conseguiu comprar um pouco do madeiramento, né? Porém ainda falta o restante. Essa campanha é através de Pix, através de doações. Se a pessoa quiser, né, conhecer o nosso espaço e ir até a escola, claro, nesse momento é difícil em função das chuvas, mas a escola está lá, né, para ser conhecida por quem ainda não a conhece, nossas atividades. E a campanha, ela está sendo feita através de doações via Pix. Tá? O Pix da escola é o CNPJ. Tá? Quem quiser, assim, pode acompanhar nas redes sociais. Né? Nós temos Facebook e Instagram, onde a gente está divulgando a nossa campanha. O Facebook e o Instagram da escola é arroba Alfredo Dubi, né? Escola Alfredo Dubi. E, assim, também falar um pouquinho do material didático que também foi, acabou sendo perdido, né? Porque com o destelhamento, nosso material didático que a gente tem nas salas de aula foi todo ele comprometido. E o material didático que os alunos utilizam, ele, na verdade, ele é basicamente produzido pela escola, né? Porque nós não temos um material didático que a gente consiga chegar na livraria e comprar, né? Porque o material didático ele é acessível e adaptado para a comunidade surda dentro da sua língua, né? A língua de sinais. Então, isso também a gente vai ter que recuperar, reconstruir. Tá? E esse material a gente utiliza folhas, cartazes, a gente plastifica o nosso material para que ele tenha uma durabilidade maior. Então, essa matéria-prima básica a gente também vai precisar, porque a escola Alfredo Dubi ela é uma escola filantrópica e as pessoas muitas vezes não entendem, né? Ela não é uma escola pública, ela não é de responsabilidade do Estado ou do município manter esse espaço. Ela é uma ONG. Então, nós mantemos ela através de doações. Então, ela está com quase 80 anos nessa situação. Então, como ela é uma ONG, o que a prefeitura e o Estado têm de responsabilidade com esta escola? Eles têm de responsabilidade manter os profissionais que trabalham com os alunos. Então, há uma compra deste serviço, tá? Nesse sentido. Então, os nossos profissionais, que são professores, funcionários, técnicos, né? Porque nós também temos a parte técnica da escola, que são

0: através do município, porque a educação que nós oferecemos diante da lei, ela sim é de responsabilidade do município. Então o município repassa a verba para a escola, e essa verba ela cobre os salários dos funcionários, as contratações, a escola contrata os professores especializados e estes são financiados pelo recurso da prefeitura, tá? Porém, o espaço físico da escola, ele é de responsabilidade da própria mantenedora, que é a escola Alfredo Dupi. Então, por isso que a gente lança campanhas, nós estamos sempre em constantes campanhas para que a gente possa manter a estrutura física, que é, nesse caso, trocar um telhado quando necessário, tá? Trocar um piso quando necessário, uma porta, uma janela, que é a estrutura física da escola, que também precisa de reparos e de atenção em função do tempo que ela está ali. Então hoje, mais do que nunca, nós estamos numa campanha para que a gente possa retomar as nossas atividades. Eu não tenho condições de receber um aluno sem ter um teto na sala de aula, sem ter um teto no refeitório. Os nossos alunos, eles passam o dia todo na escola, tá? Eles chegam às 8 da manhã e retornam às 16 da tarde. Então, eles fazem 4 refeições. Eles chegam, eles tomam um café, eles lancham, eles almoçam e, antes de ir embora, lancham novamente. Então, esse trabalho também, essa atenção com o nosso aluno, também está impossibilitada da gente oferecer, porque a cozinha e o refeitório foram também atingidos. Sem falar que na cozinha também houveram perdas, né? Com a situação, a gente acaba perdendo alguns materiais. Né? Jarra elétrica, forno elétrico também, que choveu. Nas salas de aula a gente perde também a situação de TVs, porque como a educação de surdos, ela é basicamente visual, nas salas de aula a gente fez uma campanha e conseguiu colocar em algumas salas TVs, onde a gente consegue mostrar para o aluno as atividades, ele consegue visualizar uma aula de ciências, uma aula de geografia, ele consegue ter a visão de como são as camadas da Terra. Porque isso, o ouvinte, quando a criança é ouvinte, ela escuta o professor falando, o professor explicando. Quando a criança é surda, ela precisa visualizar isso, porque se tu somente sinalizar, fica muito abstrato. Então, estas perdas também se teve. E esse material, ele é um material pedagógico muito importante dentro da escola de surdos. E nós já havíamos recebido de doações algumas TVs. E agora, então, com a chuva, molhou, algumas, né, acabaram sendo estragadas, levadas com o vento. E aí a gente também teve essa perda desse material, que também é de suma importância. Bom, então, assim, ó, contabilizando, eu nem saberia dizer tudo, todos os materiais, mas estes são essenciais.
1: Certo. Quantos alunos tem o Alfredo Dupi
0: atualmente? Hoje, a escola tem, dentro da sua escolarização, nós temos 72 alunos surdos, tá? E surdos e deficientes auditivos. Aí nós temos as duas modalidades. O surdo é aquele que não escuta nada, o deficiente auditivo é aquele que tem perda auditiva. Alguns têm perda auditiva progressiva, assim, clinicamente já encaminhados, tá? E nós também temos um outro atendimento que a gente oferece também para os alunos da rede. Somando os dois atendimentos, hoje nós temos 278 atendimentos. Então, são 278 alunos que, nesse momento, não estão conseguindo ser atendidos como deveriam.
1: Certo. Tá? Tá bem, quer concluir?
0: Não, eu gostaria, assim, de quem estiver nos ouvindo, né, e puder nos auxiliar nesse momento, toda ajuda é muito bem-vinda, seja ela da forma como for. Por quê? Querem ir lá conhecer a escola? A escola está aberta. Venham conhecer o nosso serviço, os nossos atendimentos, o que a gente faz e proporciona para esses alunos que estão lá. Quem já conhece e sabe das nossas atividades e puder nos auxiliar nesse momento, nós agradecemos. Como eu disse, toda ajuda é muito bem-vinda, seja ela

0: por meio financeiro ou através de doações, tá? Então, assim, ó, esse é o apelo que eu faço. Nos procure nas redes sociais. Vocês virão ali a forma como poderão nos auxiliar nesse momento via Pix, né? Do CNPJ da escola, 87-393-229-1000 invertido 11. Este é o nosso, a nossa chave Pix.
1: Então, para pegar aí, nos auxiliar,
0: agradecemos.
1: 87-393-229-1000 invertido 11.
0: Então,
1: certo.
0: Fabiane, quero o meu contato e deixo também o meu contato de telefone, né? 53-981-40-8525.
1: Fabiane, quero agradecer a tua participação aqui na programação da Rádio Com e que seja bem sucedida esta campanha a fim de que a escola Alfredo Dubin em breve esteja, né, em condição de atender esses 270 alunos que hoje estão privados, né, de frequentarem diariamente a escola por conta do ciclone da semana passada. Muito obrigado e tenha sucesso.
0: Obrigada,
1: aí também nessa empreitada.
0: Obrigada
1: difícil.
0: Pela oportunidade.
1: Tá bem, um bom dia.
2: Muito obrigado.
1: Agora são 8 horas 56 minutos. Programa Edição da Manhã. Segue chovendo, né? E vamos em frente aqui nesta reta final do programa, né? Já está treinado aí no novo modelo,
2: ah,
1: no
2: acho
1: novo
2: que
1: sistema
2: agora
1: do aplicativo, menor preço
2: ainda
1: do programa Nota Fiscal Gaúcha para trazer os preços promocionais dos combustíveis nesta terça-feira.
2: Estou tentando acostumar aqui com ele novo, Caldeirinho, porque ele está diferente, né?
1: Está diferente, mas está mais ágil, mais rápido.
2: Está bem mais rápido. É mais fácil, mesmo a gente se enrolando, consegue ser mais rápido do que o outro. Então, a gasolina comum, R$ 5,99 no posto do Guga, na filial da Barroso, na rua Almirante Barroso, número 2080, em frente ao hotel, né? Então, não lembro exatamente qual esquina é.
1: Ali é 7 de setembro.
2: 7 de setembro. É. Então, o posto do Guga, R$ 5,99 a gasolina comum mais barata. Já a gasolina aditivada, na abastecedora Areal, Domingos de Almeida, número 1985, bairro Areal, na esquina da Domingos de Almeida com a Benjamin Gastal, R$ 6,07 a gasolina aditivada mais barata, segundo o aplicativo, menor preço. O etanol, valor nesse aqui é bem abaixo, Caldani. R$ 4,09 no posto do Guga, na filial da Duque, na Avenida Duque de Caxias, número 208. É na esquina da Duque de Caxias,
1: com a
2: Bento
1: Gonçalves,
2: próximo lá a Coca-Cola, a Famed, para quem vai também para a rodoviária. Na Duque de Caxias, número 280, R$ 4,09 o etanol com menor preço, segundo a nota fiscal gaúcha. Já o diesel, a gente tem aí o diesel S500, R$ 5,74 no posto Bufão, número 117, na Avenida Engenheiro Ildefonso Simões Lopes. Tá com um problema aqui, eu não consigo ver o número. Isso aqui, ó,
1: é mas é na Ildefonso Simões Lopes, esquina Ulisses Guimarães.
2: Próximo ao atacado Krolov.
1: É, quem vai em direção ao Arco-Íris.
2: R$ 5,74 diesel S500, mais barato nesta terça-feira. Já o diesel S10, R$ 5,96 no posto Coqueiro da Boca do Lobo, Avenida Domingos de Almeida, número 37, bairro Centro, no entroncamento da Domingos de Almeida com a Gonçalves Chaves, R$ 5,96 o diesel S10. Então, esses são os valores promocionais dos combustíveis dessa terça-feira, segundo o aplicativo Menor Preço do Nota Fiscal Gaúcha, Caldeni.
1: Tá certo. Final de programa, né? Mas antes, lembrando a programação da Rádio Com na sequência. Daqui a pouco tem o Manhã Cultural com o Alexandre Salóis. Às 10 horas, Comunidade Esportiva. 11 horas, Contraponto, com a Clarissa Hennig e o André Amaral. Destaques do Contraponto.
2: Contraponto de hoje recebe o Dr. Gilberto Loguesso Colares, que é professor titular do Centro de Desenvolvimento Tecnológico da Universidade Federal de Pelotas e diretor da Agência de Desenvolvimento da Lagoa Mirim. O tema é a preparação do sistema hídrico da região para o El Niño e as perspectivas para os próximos meses. Caldani.
1: O Edição da Manhã retorna amanhã, quarta-feira, às 7h30. Obrigado pela companhia na edição de hoje e até amanhã.
3: Nove horas e um minuto.
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10: Vamos trabalhar. 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

Verdade. Então tá, pessoal, é isso aí. Hoje só música de chuva, só música de chuva. Muito obrigado quem esteve por aí. Espero que tenha uma baita de uma terça-feira aí, de tempo chuvoso. É isso aí que tem pra hoje. Espero que não dê grandes problemas aí aqui na região sul do país. Os rios já estão aí perto da cota máxima, né? A região sul aqui, principalmente. Mas é isso aí, pessoal. Espero que tenha uma baita terça-feira aí. Tem muita coisa legal aí na Rádio Com até a noite. Amanhã o Manhã Cultural volta. E agora tem comunidade esportiva aí com live no Facebook, no YouTube, também rádio e aplicativos. Show. Apresentação de Leonardo Cardoso, Caldenei Gomes, André Amaral, Roger Pérez, Alexandre Salóis. Daqui a pouco, pessoal, rápida transição. Tchau, tchau, tchau.

0: 10:02.
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0: Bom dia! Começando mais um Comunidade Esportiva aqui na Rádio Com. São 10 horas e 3 minutos. Terça-feira, dia 18 de agosto de 2026. Começando mais um programa aqui no 104.5 FM da Rádio Com. Também nas rádios online, nosso site, radiocom.org.br. Também no nosso aplicativo próprio, Rádio Com 104.5, que está disponível para celulares Android. A gente também está em live no Facebook e no YouTube, nossas lives das redes sociais com imagens aqui direto do estúdio da Rádio Com e que ficam disponíveis na íntegra para quem quiser nos assistir logo após o final do programa. Só acessar nosso canal do YouTube, o Rádio Com Pelotas. Lá tem todos os programas, Comunidade Esportiva, Edição da Manhã, Contraponto e todos os outros programas que compõem a grade da Rádio Com durante toda a semana no nosso canal do YouTube na íntegra. Só acessar lá, Rádio Com Pelotas. Nesta terça-feira, agora não tá chovendo. Agora não tem chuva, né, Alexandre?
1: Não.
0: Mas é um dia chuvoso, é uma terça-feira chuvosa, a temperatura.
2: Até sol já teve hoje.
0: Até sol, mas.
1: Até sol, André?
0: Até sol.
2: Quando eu saí de casa. Eram 9:30. Abriu um sol, mas foi assim, ó.
0: Só apareceu.
2: Um minuto. Apareceu
1: 10
2: saiu.
1: Segundos.
0: Temperatura de 18 graus e um décimo, umidade relativa do ar em 97%, a sensação térmica de 18.1. A chuva hoje chegou já a 30 milímetros de chuva, segundo o Laboratório de Água e Meteorologia da Embrapa. Teve uma chuva bem forte um pouquinho antes do início da manhã, lá na madrugada, umas 5 horas, né? Teve até, acabou tendo queda de granizo em algumas regiões da cidade. Então foi, a gente vem ainda sofrendo com bastante chuva. A expectativa ainda é que tenha mais chuva para amanhã, para quinta-feira, até com possibilidade de ciclone na quinta. Então é uma semana bem complicada nas questões meteorológicas. Nessa terça, trabalhos técnicos de Alexandre Salóis, aqui no estúdio comigo, o Caldenei Gomes e o André Amaral. Alexandre, vou começar por ti hoje.
1: Bom dia, Léo, Caldenei, André, pessoal que nos acompanha. Muito obrigado. Hoje não tem outra coisa a não ser destacar, né?
0: Fluminense e Vada.
1: Finalmente chegou Niklas Eliasson, Colorado, reforço. Agora vai. 30 anos aí. Não, tô brincando, pessoal, tá? Isso aí realmente aconteceu. Mas, pô, ontem deu gosto de ver o Colorado no primeiro tempo. E eu não gosto de secar time que tá jogando bem, se esforça. E não é que aí no segundo tempo o goleirão botou só um na barreira, depois foi outro. E deu tudo errado, né? Mas tá fora da zona de rebaixamento, é isso que importa. E destacar esse jogo aí do Colorado. E eu não posso fazer muita corneta, porque o meu time tá pior. Eu considero
0: tá
1: o Grêmio...
0: Pior não, tá na frente.
1: Mas eu considero o Grêmio um time mais desorganizado e mais desamparado pelo técnico que o Inter. Mas vamos destacar esse jogo, foi um balde de água fria, né? O Inter ali na perspectiva de emendar duas vitórias em casa aí. E ontem os colorados foram no Beira-Rio aí, 30 mil pessoas quase. Então esse é meu destaque, pessoal.
0: Caldenei, bom dia.
3: Bom dia, Leonardo, André Amaral, Alexandre e audiência do Comunidade Esportiva. Meu destaque é local, né? Com os pés em Pelotas, eu destaco, primeiro reconhecendo que eu desconsiderei, né, que o Daniel Franco não era o treinador preferido do Pelotas, lá no início do trabalho. Que o treinador preferido era Paulo Henrique Marques. Então me enganei. Me enganei. Foram uma série de enganos, né? O primeiro engano foi esse. Entendia que o Daniel Franco não seria demitido agora, porque não ponderei que ele não fosse, né, o técnico preferido para comandar a equipe nesta divisão de acesso. Por isso, com duas derrotas, acabou sendo demitido. E o meu segundo engano é que eu achei que o Pelotas seria atrás do Paulo Henrique Marques, que era o preferido lá no início do trabalho. Porém, há uma relação muito próxima do Pelotas, quase com o Alessandro Telles. É, quase de dependência. Então o Alessandro Telles deve ser oficializado aí nas próximas horas como técnico do Pelotas.
0: É, até fui entrar nas redes sociais do Alessandro Telles, ele já publicou um story, aqueles coisas instantâneas que ficou um dia só, há 41 minutos atrás. Vamos para mais um desafio.
3: Ó, oh. É, desafio na boca
0: da estrada.
3: Eu desafio na boca do lobo.
1: Né? Põe desafio nisso.
0: É desafio mesmo. André Amaral, bom dia.
2: Bom dia, Leonardo. Bom dia, Caldenei, Alexandre. E todos aqueles que nos escutam e nos veem, seja no 104.5 FM e também através das dos nossos canais digitais, YouTube e Facebook, nessa manhã de terça-feira. E chove, né, gente? Agora não, deu uma trégua. Mas entre 5 e 8 horas da manhã caía água. Muita água, né?
3: Eu acordo por volta de 5 e meia. Eu acordei, não era com chuva, era com granito, como diriam.
1: Chuva de granito. É, o colega aí.
3: Um amigo meu, né? Chuva de granizo. É
0: verdade.
3: Uma pedrinha miúda, mas muita intensidade. E em seguida de uma chuva forte. Passageira, é verdade, aquela pancada foi muito rápida. Mas assustadora, né? Porque a chuva de granizo, ela assusta, né?
2: Exato. E
1: tá aquele virando barulhão, né?
3: Aquele barulho te deixa apavorado, né? Até quando as telhas resistem.
2: E
3: né?
2: Tá virando normal, né?
3: É o novo normal, né?
1: E a bicharada, né? A bicharada em casa.
0: Apavorado.
1: Apavorado.
3: É, e mais o relâmpago e trovoada.
2: Né? E eu tô vendo aqui, né? Que nós vamos até. Vai chover um pouquinho ainda na sexta, né, Marcelo? É hoje, quarta, quinta, com volume maior, depois sexta, um pouquinho aí, nós vamos ter.
0: Aí encontra o frio.
1: Vai até fevereiro a chuva.
3: Pá, eu tô com uma vontade de sentir esse frio, né? Porque a umidade tá demais.
0: É verdade.
3: Tá louco.
1: Também se fizer frio, se seguir
2: 97 agora, Claudio.
3: Não, e a umidade, a água vertendo na parede. No,
0: uma coisa terrível.
2: Mas o meu destaque foi aquele papelão do Inter ontem, né, frente ao Remo, um jogo que o Inter até sofreu em alguns momentos, mas a maior parte do tempo teve sob controle. Poderia ter ampliado, não faz gol, leva, arrasta o jogo com 1-0. O Carboneiro fez um gol, mas também entrou um sozinho na frente do goleiro.
0: Dois sozinhos.
2: Já estou até perdido. E não consegue fazer outro gol para ficar mais tranquilo no jogo. Aí chega no final do jogo, nos minutos finais, é aquele sofrimento. E aí uma falta desnecessária, um desvio, o goleiro acho que mal colocado. Enfim,
3: barreira,
2: um time
3: sem barreira.
2: Quanto o Remo,
3: quer dizer, abre muito ângulo pro jogador. Para alguns a barreira dá uma referência, mas eu ainda prefiro a barreira, né? Porque
2: pois é, tinha um na barreira, né?
1: Botaram mais um só para
0: botaram mais um. E aí até o quando bota mais um, o
1: Vitor Bueno.
0: Vitor Bueno, ele até ajeita um pouco, ele tá com uma distância bem considerável da bola, ele dá uma ajeitadinha pro lado e o pessoal vai bater diferente. E aí ele
1: enganou, assim, enganou.
2: E alguém, e as pessoas disseram, não, mano, entrou, chegou o goleiro agora, que vai o quê? Que vai o quê?
3: O Inter acho que se repete, né? Se repete, mesmos problemas. Até ontem eu achei que o gol de empate sairia mais cedo. Começou a dar muito a bola pro adversário, começa a deixar o adversário vir para cima. Aí tu escapa num lance, tu perde o gol. Outro lance, teve um outro contra-ataque que a bola caiu pro Vitinho.
0: E o Vitinho dá um cruzamento.
1: Aquela foi dó.
3: Aí tu vai dizendo, pô, vai dando alimento pro adversário, né?
0: Exato.
1: E o Vitinho é um prejuízo, né?
3: Faltavam 4 minutos. Porque agora já não precisa mais daqueles 8 minutos, 7 minutos, porque o jogo está andando, né? 4 minutos. 2 minutos já percorreram, tá?
0: Tá tranquilo?
1: Acabou o jogo.
3: Dá pra segurar. É, mas aí toma o gol no último lance. Tem que ser com dramaticidade. Né? Tem que ser com crueldade.
0: Além de a falta ser desnecessária, a falta do Alejandro, que...
3: É, o cara tava de costas.
0: Não, é uma...
3: Ele tava de frente pro campo dele.
0: É, foi uma atuação deplorável do Alejandro, mas é...
1: Foi terrível.
0: Tem a falta, a Edna dá a vantagem, a bola vai pro jogador do Remo. O que é que acontece? O Alex vai lá e rouba a bola e aí acaba.
3: É, e eu acho que aí tem um ponto muito no azar. Inter que é fundamental. O time até está jogando direitinho quando estão os titulares em campo, embora com essa dificuldade de definir os lances de ataque, que é um problema crônico no Inter. Desde Mas quando recorre ao banco de reservas.
1: Não tem nada, né?
3: É, não tem nada. O Alex, muito mal. O Alejandro, né? Não tem adjetivo para qualificar a atuação dele.
1: E o Alampa voltou a ter categoria, hein?
3: Que voltou a jogar bem e ser o centro do time, sai entre o Caleb.
1: É, não.
3: Que
1: tem...
3: é muito inferior.
1: Muita categoria o Alampa.
0: É, são características diferentes, mas o Caleb entrou muito mal ontem.
3: Sim, mas tu tem pode comparação? Mudar a característica do jogador, mas se o outro jogador tiver alguma qualidade,
1: claro.
3: tu vai mudar o jeito de jogar, mas vai continuar tendo virtudes, né? Mas entra um jogador que não acertou nada, né? Então é, e aí tu vai chamando o adversário, tu vai dando fôlego pro adversário.
0: É verdade. E aí, depois de muita insistência.
3: Mas eu acho que do Inter não dá pra esperar nada. É essa briga dramática pra cair. Né? Pra cair, porque.
0: E com
3: essa incapacidade de contratar, até hoje não tem um centroavante.
0: Agora vai contratar um centroavante e tem um gol marcado na temporada.
3: É, então e com essa incapacidade passa, da direção...
1: Não é isso que tu tá falando.
3: Tem outro... Não cair pelo segundo ano consecutivo é premiar a incompetência. Então tem que cair. A incompetência ela tem que ser punida, né? Por mais doloroso que seja para os colorados.
1: Olha, esse
3: punida.
1: Time perigoso aí, daqui a pouco é campeão da Copa do Brasil e cai para a Série B do Brasileiro.
0: Parece que nem o Palmeiras.
1: Palmeiras, 2013?
0: 12 ou 13.
3: É, ou o Criciúma, né? Que era
0: é verdade.
3: Série B, Criciúma. Foi campeão. Aliás, tinha a série.
1: Filipão.
3: O Santo André.
0: Ah, sim, mas ele já estava.
3: Marília.
0: O Palmeiras, ele fez a promessa de ser campeão e cair.
3: No ano que caiu.
2: E engraçado, né? Que a gente não consegue, eu não consigo, pelo menos, apontar a responsabilidade do treinador.
3: Não.
2: Porque
3: cara,
2: eu acho que ele
3: o cara
2: faz...
3: é muito bom.
1: Ele é o cara aí.
2: Ele consegue... Milagre ele não consegue fazer, porque milagre não se faz.
0: Eu vi alguns colorados falando que tinha que demitir o Pesolano.
3: Pra quem?
0: O Pesolano tá Abelão. Fazendo...
3: Não, ele faz, o time dele é bem arrumado.
0: O Inter no primeiro tempo tava bem, jogando bem, trocava passe, fazia triangulação, chegava no ataque, errava gol. E aí quando...
3: O que tem que ser observado é que esse time quase caiu ano passado, escapou sem saber por quê.
0: Exato.
3: E ainda piorou
1: em relação
3: ao ano
1: passado. Goleiro do Bragantino e Vina.
3: Então, não adianta. O treinador tá fazendo muito, né? Tá fazendo muito.
0: Agora tem que fazer 21 pontos em 45.
1: Pessoal, a questão é que não dá pra jogar sempre com essa corda esticada, esse estilo fechadinho e tal.
0: Mas ontem jogou...
2: Mas não,
0: ontem
2: poderia ter ganho o jogo. Ontem
0: o Inter criou pra golear.
1: Pô, mas o
2: gols que perderam ali.
1: Então, é aí
0: não, foram
1: que
0: dois gols do Carboneiro, aí teve o Bruno Henrique que errou um gol na cara também, que foi um lançamento do
3: Mas ali o Bruno Henrique, a culpa é do Alan Patrick.
0: É, segurou.
3: Porque se o Alan Patrick passa a bola de uma forma convencional. Comum,
1: na direita ali?
3: Pra direita, o lance seguia. Não, mas ele acha um passe improvável. Aí ele pegou o
1: A culpa
3: Bruno
1: é que
3: Henrique
1: ele é bom. Tá, cadê? Nem entendemos. A culpa é que ele é bom, né?
3: Ele arruma um passe improvável, é claro que o cara não tá preparado.
1: O Bruno Henrique, assim, opa! E agora?
3: O jogador bom, né, de qualidade, criativo, no meio dos comuns, ele cria problema.
0: E o Alejandro, não sei o que falar do Alejandro. O Alejandro errou um gol na cara do gol também. Não, na verdade ele não errou, né? Porque ele não encostou na bola. Ele furou e bola. Não,
3: o Alejandro teve assim os 5 minutos finais do jogo pra entrar pra história.
0: Não,
3: ele perde um gol, ele faz uma falta desnecessária e ele
0: desvia.
3: E ele toca na
2: Quem
3: bola.
2: Quem é que indicou o Alejandro?
0: Mas o Alejandro, ele tinha...
1: Começou bem.
2: Eu nem sabia quem era.
0: Eu não vou criticar a contratação do Alejandro. Eu acho errado criticar a contratação, porque ele saiu do Brasil sendo artilheiro do Campeonato Brasileiro.
2: Eu nunca ouvi falar dele. Que ano isso?
0: 2024.
3: Vitória da Bahia.
0: Vitória empatado com o Yuri Alberto.
2: É, eu vejo pouco o jogo.
0: E aí ele marcou, não lembro quantos gols ele marcou naquele
3: jogo. Não, campeonato. E no Bragantino ele também teve bons momentos.
0: Exato, é. não tem como criticar a contratação, mas aí o jogador ele parece descompromissado.
1: Tão física e pesa, né?
3: Ele tá criando problema até na imprensa gaúcha.
0: É verdade,
3: que
0: ontem,
3: Porto Alegre, né?
0: Crise na imprensa gaúcha.
3: Resolvida no ar, inclusive.
1: É que o rapaz que apartou a briga tem 2,10 metros, né? Ele. E aí agoniza.
3: Ainda bem que ele não tomou partido nessa discussão. Nessa discussão de gordofobia, ainda bem que ele não tomou partido, né?
2: Vamos dizer quem é. Então,
3: porque
1: o Vaguinha,
3: né, fez uma crítica preconceituosa, não ao jogador, mas se referindo de uma forma genérica a gordo. Né? E o Zé Alberto, que não está num bom momento
1: na emissora
3: de paciência,
1: de
3: né?
1: Paciência.
3: E eu acho que também deve ter sofrido ao longo da vida críticas em relação ao peso.
1: E ontem com razão,
3: entendeu como preconceituosa e houve um debate ali acalorado no final do jogo.
0: Exato.
2: Ah, foi ontem?
3: Foi ontem.
1: Pós-jogo.
3: É.
2: Eu vi um.
3: Aí o Vaguinha se defendeu, não. Eu acho que é problema um jogador
1: pra ter jogar
3: esse peso. Aí o Zé Alberto contrapõe, não é problema, é uma dificuldade. Quer dizer, isso criou um debate aí sobre a questão do peso, que verdadeiramente para um atleta não está adequado.
0: É,
3: né?
0: Tá fora de forma.
3: É.
0: E aí alguns, dependendo do jogador, claro que tem o Walter que realmente tinha problema com isso, mas o Leandro mostra, acho que um caso de...
3: É, talvez tenha problema, sim, né? De manter o peso.
1: O que seria ele? 5 quilos?
3: É, mas sabe lá. O cara...
1: Acima?
3: E tem uma outra coisa. O atleta, ele é humano. Tá extremamente cobrado aqui em Porto Alegre. Aqui a crítica, ele pega demais. Aí, de repente, o cara come demais também, né? Tá tenso, come demais. A ansiedade leva...
0: A comida em Porto Alegre é boa mesmo.
3: É, leva aqueles lanches.
1: É.
0: Tá bom.
3: Que não são saborosos, mas são grandes.
2: Não, mas aqui também tem bom.
3: É, mas aqui são mais saborosos.
1: São.
3: É o tamanho.
1: Porto Alegre.
0: Não tem X nos outros lugares, em outro estado. Então é que... E aí o preço não é até... O preço é convidativo.
1: E eu acho que o pessoal...
3: De repente ele tá tendo uma compulsão alimentar pelas cobranças recebidas. Isso é natural também.
1: E eu acho que muita gente se desanima aqui em Porto Alegre por causa da pressão.
3: Tem colorado que come demais, né? No dia do jogo fica... Tenso.
0: É, exato. É. Ou bebe demais.
3: Ou bebe demais.
1: Ah, eu ouvi dizer que tem uns aí que de vez em quando se passa.
0: Mas a questão do Alejandro é que a gente tava falando.
3: Aliás,
0: o meu time,
3: não sei qual, né? Mas o meu time ele leva essa compulsão alimentar. Eu acabo comendo.
1: Farrapo?
3: É.
1: Está treinando lá na tua terra natal, inclusive.
3: Ah, foi horrível. Comi demais.
2: Mas eu acho que às vezes a gente até pode usar.
3: Jantei duas vezes.
2: Crítica,
3: né? Antes do jogo e depois do jogo.
2: Eu acho que.
3: E na minha idade não pode.
0: Não pode. Não, mas eu só queria complementar sobre o jogo do Alejandro, que a gente falou, que ele teve a falta que gerou o lance que acabou acontecendo o gol de empate. Mas antes disso. Foram 13 faltas do Inter no jogo inteiro. Tava falei no Caldenê, eu falei pro Caldenê e falei no edição da manhã. Foram 13 faltas do Inter no jogo inteiro. 4 foram do Alejandro. O Alejandro entrou aos 74.
1: Chega atrasado,
0: aos
1: né?
0: Aos 30 minutos. Ele teve 20 minutos para fazer 4 faltas, que foi um terço das faltas cometidas pelo Inter.
3: Parafraseando Rogério Zimmermann, o sofrimento é sempre o mesmo.
0: É verdade. É verdade.
2: É que às vezes a gente até exagera na crítica, né? E claro, tem que ter cuidado para não avançar numa crítica pessoal. Eu procuro, nem conheço jogadores, né? E acho que eles sentem, evidentemente, né? Eles sentem, mas que irrita a gente. Eu critico, quando eu critico o que ele tá jogando, não sei o que, que é. Mas isso, mesmo assim... Às vezes a gente pode exagerar, né? Não sei como é que foi ontem, né? Essa reclamação. Pô, mas é comum. Eu vejo comum qualquer cronista falar que determinado na arquibancada que o fulano está acima do peso, enfim. Como se falou do Walter, né?
0: É
2: até se entendendo que ele que pode ter alguma compulsão alimentar, uma dificuldade, evidente que sim. Próprio outros jogadores, Ronaldo, que a gente chamava de gordo, né? O fenômeno, né?
0: É verdade.
3: Ele driblava até a própria balança.
2: Não, eu sei, mas não se falava, pô, o Ronaldo tá gordo.
0: Mais de 100 quilos ele tava jogando muita bola igual.
2: Exato, né? Mas se falava.
0: E sem joelho.
2: E o. Um que agora tá. É que tu vai, dependendo da tua trajetória, tu vai. O jogador fica mais forte, fica mais pesado. O próprio Neymar, né? Às vezes a gente acha que ele tá acima do peso, né? Enfim, acho que tem que ter respeito pelo atleta, mas, claro. Pô, agora tu não vai dizer que determinado jogador...
3: E essa questão do peso, essa questão do peso, ela tem múltiplos fatores, né? Tem aquele que é descuidado mesmo, né? Que não é um atleta que se cuida, tem quem tem compulsão, quem tem tendência a engordar.
0: É, tem jogador...
2: Ansiedade.
3: Então, ansiedade. É. Então tem uma... Às vezes tá passando por um problema pessoal, né? E leva
0: que
3: essa
0: tipo
3: disfunção.
0: De ser mais...
3: Então, uma série de fatores, né? Uma série de fatores. Então, não dá para colocar sempre na conta ou no critério de que o cara é descuidado, não.
1: A pessoa
3: que... às vezes ela tem um problema pessoal, né?
1: A pessoa que tem tendência a engordar mesmo com toda... Quando dá uma crise, Caldenei, isso aí tu falou, mesmo com toda a supervisão profissional, o cara não...
3: Sim, sim.
0: Mas, Caldenei, seus problemas acabaram. O Inter contratou um centroavante.
3: É o... Esse?
1: Nicolas?
0: Não, é o Antônio Sanabria, atacante da Cremonese, rebaixado no campeonato italiano. Ele tem... O currículo dele é maior do que a bola jogada, isso com certeza. Ele foi da categoria de base do Barcelona. Uau. Jogou na Roma. Depois Betis, Gênova e Torino, passou 5 anos, 5 temporadas no Torino e agora estava na Cremonese. Só que a última temporada dele é impressionante, foram 25 jogos e um gol marcado.
1: Se ele caiu, é o ideal para trazer.
3: E a Cremonese foi rebaixada no campeonato italiano.
2: Que país ele é? Ele.
0: Ele é paraguaio, ele estava no elenco da seleção.
3: Tá, e daí? Estava no elenco da seleção o...
1: Perna
3: do Grêmio, como é que é?
1: Perna de Robocop.
3: O Balbuena estava na seleção. O Félix estava na Copa.
2: É.
3: O
2: Balbuena estava no...
3: Na Copa.
1: Até pênalti errou.
3: Perdeu.
0: Pênalti contra a Alemanha.
3: Balbuena estava na Copa. O Félix Torres estava na Copa. O grande jogador de Cabo Verde.
1: Giovanni
3: Cabral estava na Copa. E foi o que mais jogou de toda essa galera aí.
1: Ah, mas vem pro Grêmio, acabou a carreira do jogador.
0: Tem uma coisa em comum entre Balbuena e Sanabria. Os dois erraram o pênalti contra a Alemanha.
4: Já tenho...
3: Se for pra decisão nos pênaltis na Copa do Brasil, já desconta menos um pra cada um. Pra cada lado.
2: Mas olha só, pra te contratar um centroavante desses, tu tem que estar muito certo no que tu vai fazer.
1: Eu acho que é fácil.
2: Ou ele vem
1: dinheiro,
2: de graça.
1: Hein?
0: Não, é de graça. É de graça.
3: Porque...
0: é de graça.
2: De graça, bom, é isso.
3: É aquela história, né? Tu vai. Tu quer comprar um carro. Tu quer um carro bom, mas aí tu vai lá no repasse.
1: Tu quer um HB20.
3: É o que tu tem dinheiro, tu vai no repasse.
0: Não, eu acho que nem só isso, Daniel. É que o Inter tem ainda, busca contratar o Arce, que é o atacante do Rebaixado.
3: Não, acho que desiste do Arce agora.
0: Não, acho que não tem ligação. Só que o Arce, se for contratado, ele não vai estar no jogo contra o Grêmio, no Granal da Copa do Brasil. Se
1: Ufa.
0: For contratado.
1: Ufa! Ei?
0: E o Sanabria, o Inter não tem centroavante hoje.
1: Tem, Alejandro... ontem até gol fez, né?
0: O Alejandro fez gol.
1: Ah, pô, fiz uma piada, tio. Não, o
0: A participação do Alejandro no gol foi a mesma do Alessandro no gol. Do Alexandro no gol do D'Alessandro contra o São Paulo.
1: Eu não lembro.
0: Na semifinal da Libertadores de 2010. Foi parecido?
1: Deu um gol contra? Quase contra. Eu não
0: mas
1: lembro.
0: O Alexandro tava no Inter, no caso.
1: Tá.
3: É, quando tá certo, tu.
1: Sim, sim.
3: Tá certo.
0: Se ele faz curadinha. Isso pro lado correto, tá bom.
1: E nada garante que venha esse Arce aí, o Sanabria.
3: O
1: do nada, como é? O Rivadavia
3: deve avançar hoje, né? Ou pode avançar?
0: É, pode avançar.
1: É, mas o Fluminense com um técnico no interino ali.
3: O Fluminense não é técnico novo.
1: É o técnico velho.
3: É o técnico de sempre.
0: É, né? o interino de sempre.
3: É o interino.
2: Marcão?
3: Marcão.
0: É, 10h28, antes da gente ir pro intervalo, até já trazendo aqui os jogos da Sul-Americana e da Libertadores, e aí depois do intervalo a gente trata sobre o futebol local. Hoje tem Sul-Americana, Boca Juniors e Deportivo Recoleta, 19h, o Boca Juniors venceu o primeiro jogo por 3-1 na Bomboneira, e o São Paulo enfrentando o Bolívar, primeiro jogo empate em 1-1, então, na altitude, agora joga no Morumbis. Às 21h30, São Paulo e Bolívar.
3: Com o Marcão, que é o auxiliar de sempre, né, o interino de sempre no Fluminense, o Fluminense deu uma volta ao passado no jogo contra o Palmeiras. O que jogou, comandou o meio-campo, o Ganso, teve gol do Hulk, teve um golaço de cabeça com muita precisão do Cano.
1: Canal 100, quase.
3: É, uma volta ao passado.
0: Volta ao passado.
3: Volta ao passado, olha.
1: Pô. Fluminense tem goleiro de 45 anos.
0: Assim quase vai. 46.
1: É.
0: O Fluminense joga hoje contra o Independiente Rivadavia na Argentina, às 19h. Primeiro jogo, empate em 0-0 no Maracanã. Um jogo terrível.
1: Esse time tem torcida aguerrida ou é aqueles que...
0: Ah, a Argentina deve ter, né?
1: É que tem uns times, o Grêmio pegou aquele Tucumã, uns times assim que não tem, né? Muita... Tem uns times...
0: Cruz, essas coisas.
1: É, não tem essas torcidas boas aí.
0: E às 21h30, esse tem torcida. Estudiantes e Universidade Católica.
1: Pô.
0: No Chile. Primeiro jogo foi empate em 1-1. Então, os jogos da Libertadores e da Sul-Americana nesta terça-feira. 10h29. Alexandre, vamos para o intervalo rapidinho, daqui a pouco a gente volta com a Comunidade Esportiva para falar sobre a demissão do Daniel Franco, o jogo mais uma vez adiado, o jogo entre Brasil e Brasil de Farroupilha. Então tem bastante assunto para falar sobre o futebol daqui de Pelotas. Já voltamos.

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0: 10 horas e 34 minutos, temperatura de 18 graus e 3 décimos aqui em Pelotas, umidade relativa do ar em 96%, a sensação térmica de 18,3. Voltou a chover, Alexandre? Não sei se eu...
1: Sim.
0: Se eu ouvi é. Errado.
2: Sim, senhor. Voltou a chover. Fraquinho.
0: Até o André falou que teve uma presença de sol quase...
3: Não, eu vi. Apareceu.
2: André, o sol iluminou só tu, eu acho. Foi uma presença divina.
3: Não tô.
2: Eu não tava
3: dormindo nem sonhando.
0: Era
3: 9:30 da manhã.
1: Não era nenhuma alucinação, que nem o cara aquele da história que o Alexandre contou aqui no intervalo.
2: Dos seres de 3 metros.
1: É, isso.
4: Aquele ali, ó. Aquele era tinhoso.
0: Aquele
4: era terrível.
0: A minha namorada tinha mandado uma mensagem, ela tá no estágio agora e mandou, tá falando que tinha sol também. Mas o sol apareceu e foi embora rápido e já voltou a chuva.
2: O bom jornalista vai conferir, né? Se tivesse que...
0: Eu tive que entrar em contato com pra ter duas versões. Agora, seguindo
1: e
0: falando...
1: Eu não sei, eu não vi o sol, mas tô ansioso para ver.
0: Tá ansioso. É. E segunda-feira tu vai ver, Caldeirinho.
1: Não, no mas sábado, antes, sexta-feira sábado. Sexta-feira
0: na sexta
1: som,
0: parece, já será. Mas no mínimo...
1: Ah, só para secar a umidade já é uma grande coisa.
0: É verdade. É. Agora falando do futebol, da dupla Brapel, no futebol que não aconteceu, no caso, né? Porque ontem a gente tinha um jogo marcado que já tinha sido adiado no domingo, foi para segunda-feira às 15 horas, acabou não acontecendo novamente, já era meio quase esperado, porque a chuva não tinha parado ainda. E o jogo entre Brasil e Brasil de Farroupilha não aconteceu, não tem data ainda, né? Sem data, mas...
2: E vai esculhambar, né?
3: Foi depois do nosso programa ontem, né?
1: Foi meio-dia que houve o anúncio. E que bom que houve o anúncio meio-dia, né? Que cedo se definiu essa questão.
0: É
1: verdade. Tem jogo, tá bem, não tem jogo. O Brasil de Farroupilha vai embora, o Brasil vai pensar no esportivo. O jogo com o esportivo, que havia passado para quinta, voltou para quarta, porque...
2: Bom...
1: Aí haverá mais tempo entre o jogo do Brasil com o Esportivo e o jogo do Brasil com o Aimoré, que é sábado à noite.
2: Mas pela imagem não tinha as mínimas condições. Assim.
1: Diz que tinha ficado pior ainda o campo, né?
2: Dá?
1: Se no domingo já estava precaríssimo, sem condição, então ontem mais ainda.
2: Encharca o solo e não, a água não demora.
1: A drenagem não está funcionando, quer dizer, a água não está escoando, então fica empoçada.
0: É verdade.
1: E, então que bom que esse jogo não foi adiado cedo, né, sem mistério. E além disso, né, e agora vai para uma etapa seguinte. Eu não sei como é que vai ser encaixado, né, porque não há espaço no calendário. Mas é uma necessidade, né? Sei lá como.
2: Tipo, o Chavante teria que jogar segunda-feira,
1: ou,
2: vamos dar um exemplo,
1: então
2: em sexta.
1: Fica lá pro final da...
2: Ou acabou... melhor ainda.
1: É
0: verdade.
1: Embora isso seja um problema, terá que acontecer antes da última rodada, para ocorrer isonomia de todos os participantes na última rodada. É verdade que é um problema que a federação tem que resolver.
0: Um problema que a federação criou.
2: Criou também.
1: Em comum acordo com os clubes. Não dá para. Eu sou crítico da federação, clubes, acho essa gestão do Oxman desastrosa. Mas não é um problema só da federação. Os clubes concordam, os clubes são soberanos no congresso técnico para decidir. É os clubes que decidem jogar. Concordo com a federação com esse calendário absurdo, jogar não, tão pouco tempo.
2: Não querem pagar, né? Gastar dinheiro.
1: Já querem terminar o campeonato até 31 de outubro para não gerar uma outra folha.
2: Imagina.
1: Então o problema também é dos clubes, né?
0: E aí...
1: Eu sei que tem que...
2: Compreensível a falta de dinheiro.
1: Custo, mas tem algumas coisas que atropelam o racional. Né? Até considerando que teríamos efeitos... importantes do El Niño no segundo semestre.
0: Exatamente. Então já se esperava que poderia acontecer esse tipo de coisa. Então, e a gente tem muitos times da região norte do estado, onde é muito atingido por chuvas. E aqui também está sendo muito atingido, mas geralmente aí acaba atrapalhando até o acesso a essas cidades. Então, pensado. Assim.
2: Não, o que me chamou a atenção foi o Guarani de Venâncio Aires e Brasil, onde houve o ciclone bomba aquele e quase caiu as torres de tanto chovento, e aí esperaram uns minutinhos, vamos jogar do jeito que dá.
0: É perigoso até pra integridade.
2: Perigoso, raio.
1: Olha aqui, e não é só jogador. Todo mundo, arbitragem, o jogador lá pode se machucar mais, mas em um raio.
0: É verdade.
1: A questão de um local que tem muita eletricidade, né?
2: O estádio e... É. E o, até torcedores foram embora, pelo relato do colega lá, da emissora lá. Que tinha gente indo embora do estádio e
1: claro,
2: azar.
1: Ninguém tá afim de ficar, né, nas intempéries ali, correndo todos os riscos possíveis.
0: E já aconteceu de raio atingir jogador.
1: Sim.
0: Não lembro se foi aqui no Brasil, mas já tem coisa gravada.
2: Uma vez houve um treinamento do São Paulo, acho que o Caldenei recorda, e o André, que caiu um raio lá. Derrubou todo mundo no chão.
0: É perigoso. É muito perigoso. É perigoso pra todo
3: não
0: mundo.
3: Se não tinha... assim, a gente tava esperando. Não tinha... não tinha nenhuma notícia sobre o adiamento ontem. Mas se não tinha condições de jogo no domingo... Tampouco ontem.
1: É?
3: Tinha,
1: é
3: né?
1: Sim. E amanhã na Boca do Lobo vai ser ruim também.
3: Pois é, talvez não tenha, né?
1: Não, acho que sai o jogo, porque... A princípio sai dentro dessa loucura que tá aí de jogar. Porque se vai adiar tudo que é jogo que vai ter água e barro, não vai ter.
2: Não vai ter jogo mais.
1: Não vai terminar o campeonato.
2: Se a drenagem estiver minimamente.
1: Em condição, vai. Se estiver chovendo pouco,
3: e
1: vai.
3: E amanhã não tem um volume muito grande de chuva.
1: Vamos pro jogo. Vamos com. Ainda mais que o Glória vem de longe.
3: E o jogo. Mas olha só a situação, né? O Brasil de Farroupilha não teria como ficar mesmo na cidade. Já teve conseguir.
1: Porque até o Brasil de Farroupilha joga agora, amanhã. Não, na quinta-feira vai jogar contra a União lá em Farroupilha.
3: E aí dá tempo, né?
0: Dá tempo, fica mais tranquilo.
3: Já deve ter voltou ontem.
1: Voltou ontem. Já não tinha hospedagem para uma noite, ia ter para a segunda,
3: quarta.
1: Né? Então, se mandou. Vai jogar com a União Frederiquense.
3: Vai ficar lá pro fim, eu acho, né? Não sei
1: como é que vai se encaixar. Não pode ser após a última rodada, porque a última rodada todos têm que jogarem nas mesmas condições, né?
0: Sim.
2: Na pior hipótese, adia a última rodada e eles jogam.
1: Encaixa, né?
2: Porque
1: é possível que tenha outros jogos também que sejam cancelados aí.
0: Tem o Elinho marcado muito forte, principalmente para o terceiro semestre, para o último trimestre do ano. E aí a gente está chegando no último trimestre do ano. Então,
1: se isso aí é preliminar, né?
0: Imagina o
1: que vem por aí.
0: Exato. Seguindo sobre a divisão de acesso, a gente teve na semana passada a demissão do Urian Campos, foi o primeiro técnico demitido na Série A2 do Campeonato Gaúcho.
1: Acho que o Glória não anunciou técnico, deve vir com o Beto Almeida, né?
0: É, pode ser que sim.
1: A volta do Beto Almeida, que tem história na Boca do Lobo.
2: E como, hein?
1: O Glória de Vacaria.
2: O último, eu acho, bom momento, assim, né?
1: Ah, a última boa campanha do Pelotas realmente foi com o Beto Almeida, né? Em 2010, ali, o acesso em 2009, depois uma boa campanha no Campeonato Gaúcho com o Beto Almeida. E o Beto Almeida tem uma história no futebol, né? E ele surgiu assim, ele já tinha trabalhado como preparador físico em categorias de base, mas ele surgiu para o futebol gaúcho, né, da primeira divisão, no Glória de Vacaria, muitas décadas atrás, né? E depois veio para o Brasil, inclusive.
0: Ele teve 1990, ele foi auxiliar técnico no Grêmio em 1991. E depois voltou para o Glória em 1996.
1: Em 90, ele trabalhava com. Ele era auxiliar técnico no Glória do Daltro Menezes.
2: O Daltro Menezes
1: assumiu, foi contratado pelo Brasil, mas não poderia se apresentar porque ainda tinha.
3: Que ano isso?
1: 90. Não podia assumir o Brasil naquele momento que ainda tinha compromisso com o Glória, então o Beto Almeida veio treinar o Brasil enquanto que o Ernesto Guedes não se apresentava,
2: não tinha condição de se apresentar
1: no Brasil.
2: Tipo, tampar furo.
1: Veio como auxiliar, né? E depois o Daltro Menezes teve um problema de saúde e o Beto Almeida que ficou como técnico do Brasil. Então, ele está de volta à origem no futebol profissional, né?
0: É verdade. Voltando, ele que não tinha um trabalho em clube... Ele assumiu o Atlético Tubarão em 2019.
1: Ele era gerente lá e eu acho que depois assumiu como técnico,
0: sim,
1: né?
0: Mas foram quatro partidas como
1: como interino.
2: Que nem a situação atual, né?
0: Aí de assumir mesmo como técnico foi em 2015, na União Frederiquense.
1: Mas tem uma experiência larga no futebol, né?
2: Mas
1: uma
2: agora,
1: vida inteira dedicada.
2: Agora ele é interino ou ele é efetivado?
1: Não, acho que interino, por enquanto. Não sei, depende do que acontecer com o Glória, né? Daqui pra frente.
0: Acho que o Glória não anunciou nada ainda, por enquanto. Mas eu falei do Urian Campos para falar que teve agora anunciado
1: o segundo técnico
0: demitido. Depois dessa quinta rodada da Série A2, o Daniel Franco foi demitido do Pelotas, anunciado ontem a demissão, depois de 3 jogos sem vencer, 2 derrotas consecutivas fora de casa. Então, começou bem,
1: como, né? Eu disse no destaque, eu, de certa maneira, fui surpreendido pela demissão do Daniel Franco, porque não considerei que o Daniel Franco não era o preferido dessa direção do Pelotas, que queria o Paulo Henrique Marques. Soltou-se o Daniel Franco porque o Paulo Henrique Marques estava avançando com o São Luís. Então ela era plano 2, e plano 2 não tem tanto prestígio assim. Então acabou sendo demitido, né? Nesse sentido não surpreende, porque ele já não era o preferido.
0: É verdade.
2: Ele ainda tinha, ganhou 2, não era para tudo isso.
1: Não, eu acho ele um bom técnico, né? Não dá para avaliar por esse trabalho no Pelotas. Porque...
0: Foram 5 jogos.
1: 5 jogos. É. Ah, time ainda em formação.
0: É, 5 jogos num time que não havia jogado nenhuma partida.
1: É, nem amistoso fez.
2: Que barbaridade, né?
1: É.
3: Pois é, eu achei meio... Não sei. Eu acho que...
2: A gente não tá lá,
3: mas eu acho meio precipitado.
1: É.
3: Né? Veio com um bom status o Daniel Franco, né?
1: O vestiário... Daniel Franco passa pelo Pelotas, ele não muda a imagem que eu tenho de ser um treinador com um relativo sucesso na divisão de acesso, que não conseguiu dar um salto de qualidade para aumentar
2: o prestígio
1: dele para uma primeira divisão, para sair do estado, mas um treinador com potencial. Claro. Não muda esse meu conceito do Daniel Franco. Eu acho que a minha interpretação é essa: não era o técnico preferido e tem disponibilidade no mercado. Então, diante dos primeiros tropeços, cai fora.
0: É verdade.
2: Cai troca fora. Antes que não dê tempo, sei lá. Sabe como
1: troca aí, porque já não tinha prestígio, já veio caindo. Né?
0: E aí vem a ideia que o Adani trouxe sobre o preferido ser o Paulo Henrique Marques, mas a princípio não vai ser o Paulo Henrique Marques.
1: É, o Alessandro Telles, que virou uma preferência do Pelotas.
0: É a quarta passagem do Alessandro Telles, somando o treinador e auxiliar técnico.
1: É, e ele foi auxiliar técnico do Beto Almeida, me parece. Ele trabalhou com o Beto Almeida. Não, com o Paulo Porto.
0: Ele foi auxiliar técnico em 2014, 2015 no Pelotas.
1: Com o Paulo Porto, é.
0: E aí depois foi auxiliar técnico em 2020, 2021, acho que novamente com o Paulo Porto.
1: É,
0: E aí assumiu o Pelotas ano passado. Foi rebaixado no Campeonato Gaúcho e teve uma campanha que era boa até acabar sendo eliminado pelo Aimoré na Copinha.
1: Né? É verdade que na campanha do rebaixamento ele assumiu durante o campeonato, né?
0: Assumiu, acho que até foi assumiu no quadrangular, final.
1: No quadrangular. Né? Então o grupo que rebaixou não foi de responsabilidade dele, já pegou um barco a deriva.
0: É, ele acabou sendo rebaixado.
1: E no ano passado fez um bom trabalho até encontrar o Aimoré naquele fatídico jogo na Boca do Lobo, em que tudo deu errado. Inclusive, ele trabalhou muito mal naquele jogo. Ele não observou que o Pelotas estava perdendo meio campo o tempo inteiro. Só foi alterar o time depois dos 40 minutos, não recorreu ao banco de reservas. Trabalhou muito mal naquele jogo. Então, a eliminação do Pelotas naquela oportunidade passou muito pelo Alessandro Telles. Mas ele é um cara que tem prestígio na Boca do Lobo.
0: Mas a passagem agora ele teve alguns outros times, ele jogou treinou o Souza da Paraíba e o Guarani de Bagé.
1: Que foi mal, no
0: foi
1: Guarani
0: muito
1: de Bagé,
0: mal. Foram 11 partidas, 2 vitórias. Entre Copinha e Série D do Campeonato Brasileiro. Então foi muito mal. Mas, a princípio, pelo que se vem criando, tem uma identificação com o clube.
1: O Alessandro Telles, ele volta à Boca do Lobo quando oficializado, para tentar justificar essa preferência que a direção tem por ele. Se o Pelotas subir, se justifica essa preferência.
0: É verdade.
1: Agora, se o Pelotas não subir, bom, aí é uma insistência que não vem dando certo. Né?
0: É verdade.
2: Aí é bruxaria. Aí ele é amigo da gurizada.
0: Às vezes é o que parece, né? Pelo menos é o que parece nessa relação entre o Alessandro Telles e o Pelotas. Até o Caldaninho foi dar uma olhada aqui. Não era o Paulo Porto em 2020, quando ele foi auxiliar técnico.
1: Quem era o técnico?
0: Não, agora eu vou ter que fazer essa pesquisa. Ah, porque fazer o pesquisa. Paulo Porto não era treinador do.
1: Foi em 2020?
0: Em 2021. 2020 e 2021 que ele era auxiliar técnico.
1: Teve aquele Ricardo Cobalcini, seria ele? Não sei, que trabalhou naquela. Por aquele tempo.
0: Os treinadores do Pelotas em 2021, Ricardo Cobalcini.
1: É.
0: Ele mesmo. Então, é o cara onde que trabalhou com o Alessandro Telles, mas realmente ele tem uma preferência de ir ao Pelotas, né? Já tá indo pra sua quarta passagem. Até falei isso no início do programa. Ele publicou, ele tem uma publicação dele no Instagram, dizendo que ele está indo para um novo desafio, que não é tão novo assim, que é treinar na Boca do Lobo. Então, falando sobre mudança de técnico no futebol do interior, Marcelo Cabo foi demitido do Caxias após a derrota pro Figueirense por 2-1. Agora falta
1: um gol. Esse vinha ameaçado já há algum tempo.
0: É verdade, o Caxias não tá bem, né? Faltam duas rodadas para terminar a primeira fase da Série C do Campeonato Brasileiro. O Caxias hoje é o décimo colocado, se eu não me engano. Décimo colocado, 24 pontos. Um ponto atrás do oitavo colocado, que é o Ipiranga hoje, que tem 25. Então tem aí a

0: pelo Brasil.
1: Acabou.
2: Série D?
1: Participando da formação do grupo que.
0: É, esse participou e participou muito, porque era uma direção fraca, deixou pra ele contratar, né? Ele contratou jogadores que ele conhecia que não deram certo.
1: Eram muitos jogadores futebol. Do 13 de Campina Grande.
0: É, trouxe muita gente lá do Nordeste que não deu certo. Aqui
3: foi da Série D ou do Gauchão?
0: Gauchão, treinou no Gauchão.
1: Aí ele foi demitido, acho que nas últimas rodadas. E aí acabou sendo o Brasil trouxe o Pingo, né?
0: Pingo.
1: Trouxe Pingo.
4: Pingo, ex-volante.
0: É, é.
4: Tava jogando
0: e
4: Botafogo.
0: O Pingo é curioso, né? Porque o Pingo surgiu bem como técnico no Caxias. Era um time que jogava bem, jogava bonito, botava a bola no chão e trabalhava, mas depois não evoluiu na carreira, né?
1: Ah, que filho, onde está o Pingo?
0: Ele andou assumindo agora, parece que num clube como gerente executivo.
1: O último time que ele treinou foi o Brasil.
0: É, ele assumiu há poucos dias um clube como gerente executivo. É, até não lembro por onde anda. Mas é um treinador que não conseguiu se firmar, né? Começou bem, mas não se firmou.
1: É, o Pingo tá no Clube Atlético São Francisco.
0: Da onde? Santa Catarina?
1: Boa pergunta.
0: É.
3: É, o filtro é difícil.
1: É, Santa Catarina.
3: Difícil essa profissão aí. Filtro é complicado.
1: É complicado. É. E aí vai perdendo chance
3: Ah, tá bom.
0: E depois. Não, a carreira de treinador é complicada, porque quando tu começa a entrar numa fase ruim, tu só vai pegando o time ruim. E pegando time em dificuldade.
4: E aí tu vai tendo dificuldade para se colocar.
0: Né? É, e aí tu vai tendo, vai somando resultados negativos, né?
3: Fixa.
0: E aí até o mercado te expurgar.
1: Exato.
0: É. E aí o mercado te expurga.
4: Né? Fica esquecido, né? Fica
0: esquecido. Veja, e treinadores que tiveram momentos importantes. Veja o caso do Lisca.
1: Verdade.
0: O Lisca teve um momento importante, mas depois só foi pegando barca furada. E aí os resultados eram ruins porque a barca era furada. E hoje é um treinador que está...
4: Não, é comentarista, participa de programa de TV.
0: É,
4: né?
0: Parece...
1: ele é um cara, pelo menos, ele é um treinador um pouco mais de grife, então ainda tem esse espaço.
4: Ah, mas há quanto tempo ele teve treinando algum time?
0: Não, faz muito tempo que não
3: treina. A chamadinha da emissora era ele esperando a ligação.
0: Ah, ele teve um time numa SAF lá no Botafogo da Paraíba.
1: É, jogou, treinou 16 partidas, venceu 7.
0: E chegou lá declarando paixão por João Pessoa, que estava...
1: Adorando,
0: se encontrando, estava levando a família para lá, mas não deu certo, né? Não deu certo.
1: É verdade.
0: E saiu de lá, inclusive, sendo bastante criticado.
3: É, a chamadinha de uma emissora da capital era ele dizendo que estava esperando a ligação. Que não estava...
4: Claro, não tem como a gente avaliar o trabalho assim, só a partir... acompanhando o time.
0: O Lisca teve bons
4: joga...
0: trabalhos, né?
1: É que
0: teve bons trabalhos. Juventude, bom trabalho. No Ceará ele fez... absurdo lá no Ceará, né?
4: Uns times que...
1: No América Mineiro também?
0: América Mineiro. Mas aí depois ele foi pro Sport e se aventurou no Santos.
1: Esse
0: e aquela...
3: Queimou, né?
0: É, e ali ele começou a se queimar. E a partir dali começou a só pegar barca ruim.
1: É, eu ia falar que o Lisca, ele se pôs nessa situação. É.
3: Por falar em barca
0: depois
3: ruim,
0: só vai pegando barca ruim, né?
3: Daqui a pouco a SAF do Chavante chama um cara desse nível, assim, pra resolver. Será que ele...
0: Mas não tem chamado, chamou a Laércio Aquino.
3: Tem que chamar um cara.
1: É, é um, tipo de,
3: um Argel.
1: Não,
4: mas eu tenho minhas dúvidas do Lisca.
1: É, uma contratação
4: com
1: o Lisca pro Brasil seria muito bom.
0: É, mas eu acho que não.
1: O mesmo nível do Argel é muito bom pro São José.
0: Mas eu acho que tem treinadores bons que não precisa necessariamente recorrer a esses caras que já estão decadentes. Tem treinadores ascendentes de boa capacidade. Espero até que o Brasil tenha acertado com o Júlio César Nunes. Ainda não dá para avaliar.
3: Pessoal, eu sou meio leigo, assim, mas o Chavante não estava na hora, com esse aporte da SAF, de chamar um técnico mais...
0: Mas tu recorre sempre a esses que estão... As tuas sugestões sempre são... Tu já chegou a sugerir Celso Roth. Sempre recorre
3: então.
0: A esses que estão em decadência, que já estiveram lá e estão caindo.
4: Celso Roth não
0: mas tem treinadores
3: Celso Roth
0: com
3: no
0: capacidade
3: Chavante.
0: De ascensão.
3: Quatro volantes... O Brasil ia dar outro.
0: Não necessariamente tem que cair nesses nomes.
3: É não, mas o Celso saiu fora já, né, do
1: eu
3: mercado.
1: Acho difícil tu fazer uma aposta num lugar onde é muito difícil tu conseguir controlar esse cargo do treinador, que perde, joga cinco partidas, cinco resultados ruins, tu tem que demitir ele.
0: É, mas eu acho que aí também
4: pois
0: tá no momento de começar, se tu vai ter uma...

0: questão mais profissional de avaliar ter um outro também olhar na avaliação, né?
1: Vem cá, não dá para trazer um Argel da vida?
0: Não, ele só vai.
2: Não,
1: Mas um cara
2: mas aí
1: assim.
2: tem alguns treinadores.
0: Mas por que que tu tem que recorrer a
1: Porque
0: esses que já tiveram
1: uns
0: momentos
1: caras já
0: melhores?
1: com
0: Eu acho que se tu tem uma
1: peso um
0: condição,
1: pouco
0: se
1: mais.
0: tu tá te
2: O Argel pro
0: propondo
2: Brasil
0: a
2: seria.
0: fazer um trabalho diferente, inclusive tu tem que ter essa capacidade de prospectar técnicos promissores, com novas ideias, inclusive muito mais alinhado com o futebol atual, né?
1: Pois é,
2: Tá, mas
1: mas
2: olha,
1: aí é
0: eu
1: perigoso.
0: espero que o Júlio César seja
1: Claro.
0: fruto disso, né?
1: Pois é.
2: É que tem treinadores que, quando chegam num time de ponta, eles não conseguem. Tem um monte de treinadores. O Roger mesmo. O Roger faz uns trabalhos, começa uns trabalhos bons, e eu gosto do Roger.
0: E eu acho que o Roger
2: E
0: está
2: o Roger,
0: entrando nesta
2: nessa
0: turma de só pegar a
2: de
0: barca ruim.
2: pegar time
1: Pois é.
2: médio e tal, fazer bons trabalhos, mas não passar disso. Tipo, outro que eu que não sei, que também teve um período bem em alta, é o Jair Ventura, mas
0: Bom,
2: depois ele começou. Ele tá
0: o
2: bem
0: Jair
2: agora.
0: Ventura está muito
1: Bom
0: bem
1: dizer.
0: dentro do possível, né? Lá no
2: É,
0: mas o
2: pois
0: trabalho
2: é.
0: dele é bom lá no Vitória
1: Sim.
0: e ele é cotado para assumir o Botafogo.
3: E aí, tem, pelo menos tem uma identificação também,
0: É,
3: né?
0: o problema é o Botafogo.
3: É, o problema é o Botafogo.
0: O problema é o
2: E
0: Botafogo.
2: aí não
0: Ninguém se
2: faz,
0: firma
2: aí
0: ali.
2: não tem time,
0: É.
2: tem uma estabilidade, bom, aí ele cai junto.
0: Um técnico que já foi grande, está passando por um momento de provação e que pode cair nessa onda aí do só pegar a barca furada, porque os trabalhos dele recentemente são ruins, é o Dorival Júnior.
3: É verdade.
1: Dorival tá.
3: É verdade.
1: E aquele. E o Adilson, o Capitão América, aquele já era.
0: O Adilson está trabalhando nas categorias de base do Cruzeiro.
1: Ah, bom, né?
3: É melhor.
0: Já
3: Já
0: caiu de patamar.
3: caiu.
2: Qual o
3: Aí é
2: Adilson,
3: verdade.
2: que
0: O
2: era
0: Adilson,
2: zagueiro
0: zagueiro,
2: do Inter, depois do Grêmio?
0: é. Está nas
1: Isso.
0: categorias de base do Cruzeiro.
2: Pois é, teve um período que.
1: Tava bem na fita, né? Então.
2: Vamos, sumiu, né?
0: Começou a pegar sua barca ruim.
3: E aí começa a se complicar.
0: Aí tem que ir para a base. Tem que dar um passo atrás.
3: É, eu acho que pode ser até um passo que o Lisca dê em algum momento, né? Porque ele foi um treinador de muito tempo treinador
1: Pô,
3: de
1: o
3: base.
1: Lisca na base do Colorado não daria uma rebuliço? Tem que ter a base do Colorado. Pô, hoje eu só tô bolando as hipóteses.
0: As ideias são geniais.
2: Não, me lembro que o Lisca foi contratado para salvar o Inter em
3: 3 jogos. 2016.
2: 16, tá? O Léo
3: 10 horas.
2: Lima. Socorre, não salvou nada.
0: Não
3: 10
0: tem, não
3: horas.
0: tinha como salvar.
3: Não
2: É
3: tinha,
2: verdade.
3: né? 10 horas e 59 minutos, Comunidade Esportiva ficando por aqui. Daqui a pouquinho, o Contraponto com a Clarissa Reining e com o André Amaral. A gente volta amanhã, às 10 horas, aqui na programação da Rádio Com. Então, um bom dia a todos, uma boa terça-feira e até amanhã. Tchau, tchau.
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0: dia, sejam todos bem-vindos ao Contraponto de hoje, dia 18 de agosto, terça-feira. Agora são 11 horas mais 3 minutos, falando aqui dos estúdios da Rádio Com Pelotas. Eu, Clarissa Henning, acompanhada na técnica do Alexandre Salóis, também Caldenei Gomes ainda por aí, lá na redação João Miguel Bueno, também Milena Cordeiro e aqui no estúdio Léo Cardoso, ainda escondidinho, daqui a pouco ele entra. E o André Amaral, bom dia.
1: Bom dia, Clarissa, bom dia, Léo, bom dia a todos aqueles que nos acompanham nessa manhã chuvosa de terça-feira, para variar, aqueles que nos acompanham no 104.5 FM e também através dos nossos canais digitais, YouTube e Facebook. Uma boa terça-feira na medida do possível com essa chuva.
0: Muito bem. E hoje, então, terça-feira, a gente, daqui a pouquinho mais, está recebendo o Gilberto Colares, ele que é professor da Universidade Federal de Pelotas, professor do curso de Engenharia Hídrica e também do Programa de Pós-Graduação em Recursos Hídricos, além de diretor da Agência de Desenvolvimento da Lagoa Mirim. A gente vai conversar com ele justamente sobre a nossa infraestrutura hídrica, né? Ela começou a ser testada agora por esses eventos sucessivos vinculados ao El Niño, previsto agora para 2026. Já temos 4 decretos de situação de emergência em só 8 meses aqui na cidade, mais recente, assinado ontem, depois do temporal com granizo e rajadas de ventos superiores a 60 km por hora, que voltou a se repetir, a temporal de granizo voltou a se repetir agora nessa madrugada, né? A gente estava comentando aqui antes
1: Novo
0: do
1: normal.
0: Programa começar, eu acordei às 5:45 da manhã com o barulho, né, dos granizos no telhado. Então, realmente aí se repete, né, esses eventos em poucos dias. Agora de manhã choveu bastante também. Então, nesse cenário, pergunta que a gente faz é o que esperar dos próximos meses, sob a influência do El Niño, né? E como é que o sistema hídrico da região está preparado para dar conta de eventos cada vez mais intensos e frequentes. A gente estava comentando também ontem, justamente dizendo, cara, se o previsto da maior incidência do El Niño é setembro, gente, o que está sendo agosto? O que vai sobrar para setembro? O que vai ser de nós em setembro? Né? Então, vamos conversar com o professor Gilberto, para entender justamente toda essa distribuição, né, das bacias e canais aqui de Pelotas. A gente estava ontem, também teve um release da Prefeitura, onde o secretário da Defesa Civil, o Milton Martins, estava dizendo justamente da tendência de cheia na Lagoa Mirim, ainda que sem chuvas em Pelotas. Mesmo que não tenha chuva em Pelotas, a tendência é encher a Lagoa Mirim, porque o sistema ele tem que lidar com as chuvas do entorno também, né?
1: Que vem
0: não
1: enchendo.
0: Só na cidade. É,
1: que
0: exatamente.
1: Vem chegando com, vamos dizer, um delay aqui.
0: Então, vamos falar sobre isso hoje, aqui daqui a pouquinho mais. E terça-feira é o dia do comentário do Alcione Silveira, que participa aqui do Contraponto, fazendo comentários sobre políticas ambientais. Então, é isso. Agora, 11 horas mais 7 minutos, vamos para os destaques do dia. André Amaral.
1: E o primeiro destaque é que moradores de 5 loteamentos são alertados sobre risco de alagamento. Sítio Floresta, Sanga Funda, Vila Princesa e áreas do Lindóia e do Fragata estão na lista de atenção da Defesa Civil. Daqui a pouco a gente aprofunda. E também moradores da zona rural enfrentam isolamento após temporal intenso no município, né? Isso gerou até, né, esse cenário todo, o decreto de emergência nível 2, assinado pelo prefeito Fernando Marrone. E um outro destaque é que o trânsito é liberado após obra na Lobo da Costa, entre a Deodoro e a Osório, né? Foi retirado o asfalto ali que tinha e colocado o tradicional paralelepípedo, né? Ali eu estou vendo uma foto aqui, né, do paralelepípedo entre na Lobo da Costa, entre Osório e Deodoro. Estava, né, se desmanchando. Né?
0: É,
1: eu acho, e está bem parelhinho agora ali. Estou vendo a foto aqui.
0: Que beleza.
1: Está bonito.
0: 11 horas mais 9 minutos. Vamos agora então com o Léo Cardoso e o boletim do Edição da Manhã. Bom dia, meu querido. Seja bem-vindo.
2: Bom dia, Clarissa. Bom dia, André. Bom dia, Alexandre Salós, está na parte técnica do programa. Bom dia especial a todos os ouvintes aqui do Contraponto, que nos acompanha no 104.5 FM, também nas plataformas digitais. Edição da manhã desta terça-feira, a gente teve aí duas entrevistas. A gente conversou com o Marcelo Rodrigues da Rosa, que é diretor da Rede de Urgência e Emergência de Pelotas. A pauta foi o balanço do primeiro semestre do PS Cuida Mais em 2026. Programa que leva atendimento humanizado para casa de pacientes internados no pronto-socorro de Pelotas com exames, medicação e transporte pelo SUS. No período foram 702 visitas domiciliares e a 276 pacientes com 100% de satisfação. Também a gente conversou com a Fabiane Carvalho Bom, que é diretora da Escola Bilingue Alfredo Dube. A pauta foram os danos causados pelo ciclone à instituição, que teve parte do telhado arrancado e segue com as aulas presenciais suspensas para mais de 270 alunos com deficiência auditiva. Agora, trazendo aqui as informações nacionais dessa terça-feira, a candidata à reeleição para o Senado, Marina Silva, foi intimada por um homem durante um compromisso de campanha na tarde de ontem no centro de São Paulo. Marina participava de uma caminhada quando se afastou um pouco do grupo, evitando a aglomeração, e foi abordada por um homem não identificado com palavras e gestos agressivos. Ela buscou abrigo em uma loja próxima, apoiada por segurança do evento, que reunia também Fernando Haddad, candidato ao governo paulista, e Simone Tebet, que também disputa a reeleição ao Senado. Segundo a candidata, esse tipo de ação vinha sendo dirigido a Haddad e agora atingiu a ela. Marina afirmou esperar que esse não seja o tom da campanha e responsabilizou quem não se manifesta contra esse tipo de prática. Além disso, o presidente do Tribunal Superior Eleitoral, ministro Cássio Nunes Marques, afirmou ontem que o Brasil é referência internacional na realização de eleições. A declaração foi dada durante uma reunião com 86 embaixadores para demonstrar o funcionamento do sistema brasileiro de votação. Na ocasião, o ministro defendeu a urna eletrônica e disse que o sistema garante a transparência do pleito. Nunes Marques também destacou que, em março, o tribunal aprovou regras para combater o uso ilegal de inteligência artificial na campanha, entre elas a proibição de que provedores de IA sugiram em quem votar e a proibição de montagens com candidatas envolvendo nudez e pornografia para combater a misoginia digital. Ontem também o ministro da Fazenda, Dário Durigan, defendeu que o Brasil amplie o comércio exterior e não dependa de um único parceiro. Segundo o ministro, no mundo de incertezas, o país precisa se projetar como um porto seguro, transmitindo segurança e previsibilidade a governos e investidores. A fala ocorre em meio à tensão com os Estados Unidos. Na semana passada, o governo abriu formalmente o processo para avaliar se responde ao tarifaço norte-americano com base na lei da reciprocidade econômica. Durigan defendeu ainda a manutenção da estabilidade fiscal e afirmou que 2027 será um ano importante para a transição da reforma tributária. Por fim, a Petrobras anunciou a descoberta de petróleo no Poço Morfo, em águas profundas na costa do Amapá, na chamada margem equatorial. A estatal ainda vai concluir a perfuração e fazer estudos para estimar o volume encontrado e avaliar a viabilidade da exploração comercial. Segundo a presidente da empresa, Magda Chambriard, a descoberta confirma o potencial relevante de petróleo na região e a perfuração deve ser concluída em de 15 a 20 dias. O poço fica a cerca de 175 quilômetros da costa do Amapá, Durante a visita à região, o presidente Lula destacou a importância da descoberta, mas afirmou que a exploração da margem equatorial não muda a estratégia do país de investir em biocombustíveis e outras fontes de energia renováveis. Essas são as informações nacionais desta terça-feira, também os destaques do Edição da Manhã. A gente volta amanhã aqui no Contraponto com mais informações. Bom dia, Clarissa. Bom dia, André. E até amanhã. Tchau, tchau.
1: Bom dia, Léo.
0: Obrigada, Léo. Bom dia. Agora, 11 horas mais 14 minutos. Então, antes de passar a palavra aqui para o meu amigo André Amaral fazer a previsão do tempo, só para divulgar, chegou o alerta da Defesa Civil do Rio Grande do Sul, somente alerta para a zona de Pelotas, alerta para tempestade com granizo e vento em áreas do sul, risco alto de destelhamento, e este alerta é válido até as 2 horas da tarde de hoje. Então, aconselhando evitar áreas de risco, né, e quem precisar de ajuda, a emergência. São os números 190 e 193. André Amaral.
1: Então tá, né? Vamos à previsão do tempo. Temperatura agora 18,6 graus, a umidade relativa do ar 96%, sensação térmica 18,6, a mesma da temperatura real. A chuva diária já teve um acumulado hoje de 33 milímetros. E choveu esse mês, eu estou com os dados da Embrapa aqui, 225,8 milímetros. Bastante, né? Ainda tem mais pela frente. E amanhã, quarta-feira, ela é um volume mais baixo, 2,2 milímetros a temperatura. Ela vai variar de 13 a 14 graus, entre 13 e 14 graus. Na quinta, ela vem com volume mais intenso de 35,7 milímetros, as temperaturas entre 14 e 19. Nublado com chuva forte durante o dia, na quinta. À noite, a chuva diminui de intensidade, mas não para, isso quinta-feira. Na sexta-feira ainda vamos ter um pouco de chuva, para depois vir a trégua. 2,2 milímetros e cai a mínima. As temperaturas caem. Mínima de 7, máxima de 14. E aí, Clarissa e quem nos acompanha, segundo a previsão, nós teremos um período de estiagem que vai no sábado, dia 22, temperaturas mais baixas nesses dias. Eu tenho aqui até previsão até 1º de setembro sem chuva. Não, sem chuva.
0: A partir de quando?
1: A partir de sábado. A partir do sábado, dia 22, agora, o próximo. Sábado próximo, agora. Clarissa, é uma previsão, é muito tempo para frente, mas a previsão do clima-tempo nos aponta chuva até sexta e depois um período do dia 22 até o dia 1º, que é o limite que tem aqui. Bom, veremos, né? E torceremos para isso, né? Eu vou estar torcendo, muito, né, para esses últimos 10 dias de agosto. Oremos, né?
0: Pois então.
1: É que isso. Roupa não seca mais, né? Só nas máquinas, né?
0: Bate, pode. Tá difícil. 11 horas mais 18 minutos. Seguimos então com as informações. Moradores de 5 loteamentos de Pelotas precisam manter a atenção redobrada, com risco de alagamento nos próximos dias, mesmo que a chuva pare de cair diretamente sobre o município. A Defesa Civil Municipal identificou como pontos mais sensíveis os loteamentos Sítio Floresta, Sanga Funda e Vila Princesa, além de áreas específicas do Lindóia, todos na Zona Norte, e da região das Paineiras, no bairro Fragata, na Zona Oeste. Segundo o titular da Defesa Civil, Milton Martins, dois mananciais da região exigem monitoramento constante, o canal São Gonçalo e o Arroio Pelotas. O primeiro recebe contribuição da Lagoa Mirim, que deve aumentar de volume nos próximos dias por causa do grande volume de chuva registrado na região norte e nordeste do Uruguai e no extremo sul do Rio Grande do Sul, em municípios como Chuí, Santa Vitória do Palmar e Jaguarão. Já o Arroio Pelotas é afetado pelo alto índice pluviométrico na Serra dos Tapes, especialmente na região de Canguçu. Na prática, isso significa que o nível dos cursos d'água pode continuar elevado, mesmo que o tempo melhore aqui na cidade, já que depende diretamente de chuvas registradas fora do território municipal. O excesso de chuva também tem afetado a condição da malha viária rural, que soma 1.200 quilômetros e enfrenta dificuldades de manutenção pela ausência de dias secos consecutivos. Diante da dificuldade de mobilidade, a Prefeitura determinou o fechamento de todas as UBSs, as Unidades Básicas de Saúde da Zona Rural. As administrações dos distritos seguem levantando os estragos provocados pelo mau tempo. A Secretaria Municipal de Proteção e Defesa Civil coordena a entrega de 4 quilômetros de lona e de uma nova carga de 2 mil telhas que foram adquiridas no comércio local para as famílias afetadas. A SAS, Secretaria de Assistência Social, mantém vagas disponíveis em abrigos temporários para atendimento imediato, caso necessário. Então, a gente acompanha aí essa movimentação das chuvas. Daqui a pouquinho mais já vamos falar justamente sobre essa distribuição pelo sistema hídrico da cidade com o nosso entrevistado, o professor Gilberto Colares.
1: 11 horas e 21 minutos. Seguindo no mesmo tema, famílias da zona rural de Pelotas seguem sem acesso às escolas e postos de saúde nesta terça-feira, depois que pontes ficaram cobertas pelas águas de arroios e o tráfego foi interrompido em diversos distritos. A instabilidade climática continua. Um novo episódio de granizo atingiu a região por volta das 5 horas e 45 minutos dessa terça, que a Clarissa acordou com granizo, né?
0: É,
1: e a chuva voltou a cair com intensidade ao longo da manhã, com pausa registrada perto das 9 horas. E depois até teve um sol, Clarice. Eu falei para eles aqui durante a comunidade esportiva, eles disseram que eu estava sonhando, mas no momento que eu estava saindo de casa, um pouco antes das 9h30, abriu um sol.
0: Eu ia dizer, abriu 9h30 eu estava com sol lá na redação.
1: Foi rápido, né?
0: Foi rápido, matei.
1: Mas não era mentira. A Clarissa é testemunha que teve sol, Alexandre. E tu não acreditou. Bom, o cenário é resultado de um temporal que já havia motivado a prefeitura a assinar na segunda-feira, ontem, o decreto de emergência no nível 2, de número 7.231. O documento assinado pelo prefeito Fernando Marrone é o quarto do tipo editado no município em 8 meses, todos motivados por eventos climáticos extremos de naturezas distintas. Não há registro de feridos ou desabrigados até o momento. Segundo a Defesa Civil Regional e o SANEP, o acumulado de chuva chegou a 111 milímetros entre a madrugada de domingo e a segunda-feira, impulsionado por rajadas de ventos que superaram 60 km por hora e pela ocorrência de granizo a partir das 4 horas de segunda. A zona rural foi a área mais castigada. Regiões ficaram isoladas pelas cheias dos arroios, que chegaram a cobrir pontes e forçaram a suspensão do tráfego em diversos pontos. Escolas e postos de saúde da região não funcionaram nos dias mais críticos do temporal, e a avaliação completa dos danos depende da baixa do nível das águas. Eu vou ver aqui o que, que prevê o novo decreto. Embora a zona rural tenha concentrado os maiores prejuízos, o decreto abrange todo o território do município. Entre os fundamentos citados estão a previsão de continuidade de chuvas intensas nos próximos dias, as condições hidrológicas da região, a mobilização permanente das equipes de resposta e a existência de danos que já demandam ações emergenciais. O documento tem validade de 180 dias e permite à Prefeitura dispensar processo de licitação para a aquisição de bens necessários ao atendimento da emergência, com base na Lei Federal 14.133/2021, sem prejuízo da Lei de Responsabilidade Fiscal. Só dar um panorama, Clarissa, que da nossa região aqui, o Rio Jaguarão transbordou, né, e famílias começam a ser retiradas. Isso em Jaguarão, né, da área de risco, né? Também tem outros lugares, em Cerrito também a situação. Granizo e vento forte causam estragos no interior de Cerrito também. E temporal atinge 8 escolas e deixa interior de Canguçu com estradas intransitáveis, segundo o prefeito. Toda a nossa região aqui sofrendo, Clarice. Com as intempéries climáticas.
0: Também temos, ontem de noite saiu a decisão, tanto da Universidade Federal de Pelotas quanto do IFSUL, que não teria aula hoje de manhã, justamente por causa do mau tempo. E foi atualizado essa notificação, que segue sem aulas por causa do mau tempo hoje de tarde e de noite na Universidade Federal de Pelotas. Uma nova orientação vai ser divulgada pelos canais oficiais da universidade às 7 horas da noite. E no IFSUL também estão suspensas as aulas de hoje, durante a tarde e a noite. E uma nova atualização sobre a quarta-feira, então, para amanhã, vai ser divulgada até às 10 horas da noite de hoje. Então, as instituições federais de educação aqui em Pelotas com as aulas suspensas durante toda essa terça-feira.
1: Antes da última notícia, só de registrar aqui a participação do Fábio Cossi, que está nos dando bom dia, né? Para nós, para o cara. E ele faz um registro aqui que eu já tinha lido, né? Que morreu ontem a grande atriz Laura Cardoso, aos 98 anos. Após se sentir mal na própria residência em São Paulo. Eu já tinha visto a notícia, grande atriz mesmo, ainda estava atividade, com 98 anos. Grande perda. Nossos sentimentos aos familiares e amigos. E o trânsito de veículos já circula normalmente na rua Lobo da Costa, no trecho entre as ruas Marechal Deodoro e General Osório, no centro de Pelotas. A Secretaria de Obras e Pavimentação, a SMOP, concluiu a recuperação do calçamento em paralelepípedos de pedra na quadra, que soma 984 metros quadrados, e liberou a via ao tráfego no início da noite de sexta-feira, já desde sexta-feira. A obra havia começado em 27 de julho, motivada pela deterioração da camada asfáltica em grande parte do trecho, que exigia remoção. Segundo o secretário de Obras e Pavimentação, Rogério Salazar, a equipe técnica avaliou a situação e constatou que o custo de repor uma nova camada de asfalto seria semelhante ao de recuperar o calçamento original. A decisão recaiu sobre os paralelepípedos, considerados de boa qualidade e capazes de suportar o fluxo intenso de veículos naquela quadra. A equipe da SMOP removeu toda a pedra do trecho para realizar a limpeza do material e, na sequência, reassentou os mesmos paralelepípedos, complementando o que fosse necessário para fechar a quadra. Segundo o secretário, a técnica utilizada deve melhorar o escoamento pluvial na via, além de preservar a característica histórica do pavimento em pedra no centro histórico do município, né? É interessante, né? Que o paralelepípedo, né, que tem as aberturas, melhora o escoamento pluvial na via, não é?
0: Sim, sim. É. 11 horas mais 29 minutos. Mais uma notícia antes de chamar o intervalo. É, a gente falou sobre isso aqui ontem, vamos falar de novo, porque as eleições ao Grêmio do Campus Pelotas, do IFESUL, estavam marcadas para acontecer na segunda e na terça-feira. Em função do mau tempo, a comissão eleitoral adiou a votação para quarta e quinta. E aí tem que ficar atento, né? Porque as aulas foram suspensas hoje. Acredito que caso isso se repita amanhã, é possível que essa votação sofra um novo adiamento, né? Então, só para deixar claro, por enquanto, a eleição para o Grêmio do IFESUL acontece quarta e quinta-feira, quarta da 1 da tarde às 8 da noite, e na quinta das 8 da manhã a 1 hora.
1: É bem pertinente que seja adiada, porque amanhã está um volume bem alto de... Não, é quinta, eu acho. Mas um dos dias vai ter um volume alto de chuva, então pode ser necessário um novo adiamento, né, Clarissa?
0: Pois é. Vamos ver, a gente segue acompanhando. 11 horas mais 30 minutos em ponto. O nosso... Chegou, o Léo Cardoso está aqui me mostrando que chegamos a 36 mil seguidores no Instagram. Então, tá aí, uma nova marca. Obrigada, Léo, por avisar. Até o final do ano temos 40. Tomara. É, exatamente. Então tá aí, obrigada. A gente agradece a confiança no trabalho da Rádio Com Pelotas. Vamos fazer um intervalo rapidinho. Nosso entrevistado já está aqui na antessala. Vamos acomodá-lo aqui no estúdio com a gente. Nós já voltamos então para falar um pouco sobre a previsão da movimentação das águas de Pelotas com esses eventos sucessivos que estão ligados ao El Niño de 2026. Nós já voltamos.
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0: Voltamos então, Contraponto, nessa manhã de terça-feira, dia 18 de agosto, agora 11 horas mais 35 minutos. Pelotas decretou ontem a quarta situação de emergência em 8 meses por eventos climáticos extremos. Decreto nível 2. Foi assinado pelo prefeito Fernando Marroni depois de um temporal que despejou 114,4 milímetros de chuva desde domingo, de domingo e segunda, com granizo e rajadas superiores a 60 km por hora. A zona rural foi a mais afetada, com regiões ilhadas e pontes cobertas pelas águas. Não há registros de feridos, mas e agora, nessa terça-feira, de novo, né, na hora de madrugada, a gente teve uma chuva de granizo, né, de madrugada também em Arroio do Padre, Turuçu, aqui na zona rural de Pelotas e também na zona urbana. De manhã cedo, a Embrapa estava marcando 27,8 milímetros, mas já não é mais, é 30 e poucos, né?
1: Hoje, eu tenho aqui, aqui 33
0: já. 33
1: já,
0: exatamente.
1: Até o momento, a chuva acumulada hoje, diária, 33 milímetros.
0: Então, é um aguaceiro seguido, um atrás do outro, também granizo, um atrás do outro, uma sequência de eventos extremos, e a gente fica se perguntando, né, o que a gente pode esperar nos próximos meses sob a influência do El Niño e como o sistema hídrico da cidade está se preparando para isso. Vamos conversar com o Gilberto Ogércio Colares, ele que é professor da Universidade Federal de Pelotas, do curso de Engenharia Hídrica e do Programa de Pós-Graduação em Recursos Hídricos, também é diretor da Agência de Desenvolvimento da Lagoa Mirim. Não mais? Não mais. Tá bem. Seja muito bem-vindo, professor. Bom dia, uma alegria tê-lo aqui.
9: Um bom dia a vocês, um bom dia a todos os ouvintes da Rádio Com. A gente tem um enorme prazer estar junto com vocês também. Bom discutir temas que a gente gosta, mas não sempre é bom a gente falar de extremos, né? Os extremos sempre tão devem estar muito longe da gente, gostaríamos que estivesse, mas a gente tem que conviver com eles. A gente não tem, a gente precisa conviver porque eles estão à nossa porta. Então, é um prazer estar com vocês e eu acho que a gente precisa, a cidade e nós, como cidadãos, precisamos estar mais, entender um pouco mais esses processos que são dinâmicos e estarão em convívio conosco com mais frequência. Esse é que é o grande dilema que temos que saber enfrentar. Eu acho que, e aí já adianto o tema, né?
1: Normal?
9: Hein?
1: É um novo normal?
9: Mas eu não sei se seria, não gosto muito disso.
1: Dessa expressão.
9: Da expressão. Mas eu acho é que isso faz com que a gente perceba que precisamos agir de maneira com mais, né, certeza sobre os rumos que temos. E a questão de eventos climáticos extremos não é uma coisa que a gente vai poder dizer assim, não, isso é um evento climático extremo que vai passar. Por quê? Porque se sabe, a ciência diz para nós que isso terá maior frequência. Essa frequência ela será presente, né? Por tudo, por vários motivos. E esses motivos a gente não precisa elencar, porque eu acho que está todo mundo sabendo quais são os motivos. Mas a gente tem que ter certeza e tem que ter clareza, e precisa, de maneira pedagógica, é fazer que nós somos responsáveis por isso também. Muito, muito nós somos responsáveis. Então, essa responsabilidade, no dia a dia de uma cidade, de um centro urbano, precisa estar claro. Eu vejo que nós tivemos recentemente, todos nós convivemos com isso em 24, aquele evento que foi um evento que para o Rio Grande do Sul teve foi muito drástico por tudo que aconteceu. Em Pelotas, ainda que tenha acontecido muito menos do que na região do entorno de Porto Alegre, mas nós tivemos também cheias grandes aqui. E talvez a gente tenha conseguido, aprender um pouco. E eu acho que a gente parece que aprendeu um pouco a quê? A saber que a prevenção ela é a arma que a gente tem para poder enfrentar isso. E eu vejo que a cidade de Pelotas, me parece agora, antes de nós conversar aqui, estava falando do Miltinho, que é o secretário, né? Aí ontem nós estávamos conversando, eu vejo ele todos os dias na frente, né? Está em trabalho, em postura, que é aquela adequada. A gente não precisa ter alarme. A gente só coloca o alarme quando realmente ele está fora do controle da gente. A gente tem que ser menos alarmista e mais trabalhar mais no processo. E eu vejo que a cidade parece, esse é o sentimento que eu tenho, que está mais preparada para atender. Por que está mais preparada?
1: Respondeu bem esses eventos?
9: Está respondendo bem. Esses eventos a gente só vai saber depois de tudo acontecer, depois de todo, e a gente vai ainda passar. E a gente tem a notícia que é dada para todos nós, é que a gente ainda vai enfrentar isso aí até outubro, mais ou menos, com chuvas consistentes e tal, e com essas escalas de pedra e de ventos e de escalada nessas condições que são bem adversas a nós, a gente ainda vai ter. Né? O El Niño nos diz isso, né? O El Niño nos diz que até outubro, novembro nós vamos estar enfrentando, e depois nós vamos enfrentar a seca, por incrível que pareça. Aí depois na contraparte do El Niño a gente enfrentará secas em outro período. Mas me parece que pelo menos eu estou falando aqui da nossa região aqui de Pelotas, me parece que a gente está enfrentando com mais clareza isso e com menos alarme. E não um alarme esse que é necessário ter, que as frentes de defesa civil fazem com todo o cuidado. Mas essa coisa de limpar os canais, de dar ouvido sem fazer grandes, né? Dar ouvido. E saber que a população ela enfrenta isso, e às vezes quando cai um poste e a pessoa fica sem energia na frente de casa, por mais que possa entender que isso foi um evento de um vento e que não tem muito o que fazer, não sei esperar, ela vai ficar chateada e vai, da maneira que for, ela vai ter que querer ser ouvida, né? Mas eu acho que esse trabalho pedagógico que pode ser feito pelas estruturas públicas, ele deve ser permanente nas escolas, permanente nos bairros, permanente nas igrejas, permanente no poder público, como o que seria mentor disso. E nós, que somos instituições de ensino superior, devemos estar colaborativo e ativo nessa tarefa. Eu acho que a gente vai a gente precisa ter esse tal de novo normal, que eu disse que não
1: novo
9: gosto.
1: Padrão, então, porque hein? Novo padrão.
9: A gente vai a gente precisa saber que nós temos que enfrentar eventos como esse com mais frequência. E o saber isso é saber ter noção de que qualquer uma obra que vá se fazer, a gente tem que antes disso pensar quais são os reflexos disso. Eu ontem estava falando nós tivemos uma conversa com o Miltinho e tal, e depois que talvez a gente precise, por exemplo, a gente fala da Colônia C13 e da Barra do Laranjal, que são lugares que são há muito tempo que eles convivem com a cheia, causa um dano enorme para eles, mais que outros lugares do centro urbano. Será que não seria que a gente fazer algum estudo e tal para poder... Tem populações que vivem em palafita, E a palafita não é uma coisa feia, ela não é uma coisa degradante, ela não é uma coisa que seja menor eu morar numa casa, porque eu estou sabendo que eu estou num ambiente que eu preciso elevar o nível da minha casa, e o aterro e o canal nem sempre eles são eficazes numa situação como aquela. Será que a gente não teria que fazer um trabalho junto com o Ministério das Cidades ou com uma nova, aí sim, nova urbanização daqueles lugares ali, para poder que as pessoas tenham segurança e possam conviver com a cheia, não a cheia por mau cuidado nosso, mas a cheia é essa que não é agora, que já vem, a experiência nos diz isso, mas que agora vai ser mais frequente. Então, será que a gente não tinha que pensar diferente? Esse pensar diferente, eu acho que a gente tem que ir aprendendo e construindo, porque nós temos que aprender a conviver. Eu acho que, então, o município, me parece que ele está tomando as decisões acertadas em relação ao enfrentamento, isso é o que a gente enxerga, tecnicamente, sem alarmismo. Nós, na outra coisa, a gente tinha reuniões a toda hora no quartel, era aquela coisa, vai detonar, tira a gente daqui, às vezes sem necessidade, inclusive, de fazer isso, embora o cuidado a gente tem que ter. Mas me parece que a cidade, talvez com aquela experiência de antes, tenha se dado conta que, olha, o que a ciência diz não é nenhuma invenção, é concreto. Tem fundamento, então a gente tem que se preparar. Então os canais têm que estar limpos, as estações de bombeamento têm que estar funcionando, tem que ter algo para dar condição para que a gente enfrente uma situação que está fora do que a gente já tem. Então, por exemplo, ter bombas auxiliares que possam colocar, isso a gente tem informação que existem bombas auxiliares para poder vá que tem uma situação de emergência. Então a gente sabe que ali para o lado da Castilho, para o lado de lá da rodoviária, isso pode acontecer por uma questão de enxurrada. Quando a gente tem o nível do São Gonçalo elevando, ele eleva o Santa Bárbara, né? Então tá, ele eleva aquilo lá, eleva o Arroio Fragata, na verdade. Então tudo isso aí se eleva a região daquela lá. Mas se vier uma chuva muito forte da região e que está acontecendo em Canguçu, que é pelo Arroio Pelotas, aí a chuva vem do outro lado, ele não vem da enchente do banhado, ele vem de cima, e ela se acumula por aqui. A gente tem que ter capacidade de tirar essa água, né? Você se lembra ali de 2009, 2004, aquelas
1: 2004.
9: 2004, né? Chuvas que foram muito intensas, choveu 600 milímetros em Canguçu, na região dele, né? E ela veio toda embora para cá. Essa chuva de Porto Alegre, essas chuvas que tivemos em 2004, elas escoaram em direção à Lagoa dos Patos, e depois a Lagoa dos Patos cheia, ela veio para o lado de cá. Mas a chuva do Uruguai também influencia do lado de cá.
1: Sabe uma coisa estranha que na época eu não entendia por que aconteceu, 2004, o senhor falou, é que no momento que a zona da Cerquinha lá embaixo, da Cassiano para baixo, bem para baixo, perto da Barão da Conceição, porque eu morava um pouco mais acima, na Voluntários. No momento que começou a subir a água, não estava chovendo. Já tinha parado, eu acho, umas boas horas. Era uma água que veio de algum lugar, ela veio...
9: Existe um termo na nossa área que se chama tempo de concentração. É quanto que a bacia hidrográfica é um território, né, que tem um determinado limite e tal... Quando uma chuva que cai nesses limites, eles contribuem, toda a chuva que cai nos limites da bacia, contribui para um lugar único. Então, ela chove em Canguçu, chove na bacia do Arroio Pelotas, que faz parte da bacia hidrográfica Mirim-São Gonçalo, chove lá, ela escoa. Ela pode não ter tido tanta chuva aqui. Mas se chove muito na parte alta da bacia, ela vai escoar para um lugar que eu chamo, tecnicamente, do exutório. São Gonçalo é o exutório da bacia hidrográfica Mirim-São Gonçalo. O que chove no Uruguai, lá no Taquarimbó, no Taquari, no Jaguarão, aí depois já mais para o lado de cá, toda essa água, ela escoa para o São Gonçalo e vai sair aqui na Barra do Laranjal e depois vai em direção ao Oceano Atlântico. Então, esse movimento, essa hidrodinâmica desse sistema, ele está em constante andando, está andando, dinamicamente está andando. E as contribuições são desse jeito. Então, ali na Cerquinha, naquela época, a chuva que aconteceu na parte alta da bacia, ela contribuiu para que ali começasse a se elevar o nível. Né? E aí o nível se eleva e causa a cheia. É isso, é esse cuidado. Está chovendo, hoje a gente tem muita informação. Quando a gente tem muita informação e sabe usar, olha, está chovendo, choveu, está chovendo bastante na parte alta da bacia. Vai chegar um ponto que ela vai chegar aqui. Como é que a gente faz? Então, se os sistemas estão todos atentos a isso e sabem como se comportar em relação a isso, olha, nós vamos ter que retirar pessoas daqui, porque aqui vai inundar. A gente não conseguiu mudar essas pessoas daqui definitivamente. Elas vão ter que ser deslocadas dali temporariamente, e depois, antes, eu acho que nós estávamos falando, ou vocês estavam falando antes, sobre as pontes da zona rural, né? Em vários, nesses últimos dois dias ali, várias pontes passaram acima do nível das pontes e tal. Aí depois ela escoa. Mas ela escoa, essa água vai sair em algum lugar. Onde é que ela está saindo? Aqui nessa região nossa aqui. Está saindo o Arroio Pelotas. Sai, escoa, deságua no São Gonçalo e vai embora em direção à Laguna dos Patos. E assim vai, o Arroio Fragata. A mesma coisa. Ele escoa, vai no São Gonçalo, escoa lá, tudo isso. Aí está enchendo. Aí depois da gente chove. Tem precipitado bastante, tem bastante chuva, né? Então o solo está todo cheio. Ou seja, a infiltração diminui. Então a água se acumula, o que ela faz? Ela escoa por cima ou pelos cursos na água que tem. E aí vai indo, aí vai escoando. Então aí já não tem mais capacidade de tudo, o solo está todo cheio, armazenou tudo, está escoando por cima. Aí vai enchendo. Então a zona nossa de planície, ela vai se elevando. Se vocês fizerem um sobrevoo agora no São Gonçalo, ali indo em direção a Mirim, vocês já vão ver que tem muita área inundada. Por quê? Porque nós temos tido bastante chuva em Arroio Grande. Ontem, Arroio Grande teve um excedente de chuva bastante grande. Em Pedro Osório, em Jaguarão, hoje nós temos como nível nós temos estações de monitoramento em vários lugares desses. Em Jaguarão, agora, estava com a nossa régua lá, o nosso sensor de nível, estava com 4,54 metros. Próximo disso. É um nível elevadíssimo para Jaguarão, já deve ter zonas que estão retirando pessoas, possivelmente, ou está inundada pelo menos. Tá? E essa água ela vem embora. Então, se a gente se organiza para isso, óbvio que não é bom conviver com isso, mas a gente tem que saber como conviver.
1: Minimiza.
9: É, pelo menos a organização e o planejamento faz com que a gente pense como que a gente tem que agir. Então, eu acho que é isso que eu vejo, que as estruturas públicas estão trabalhando nesse sentido, estão olhando para a ciência, não estão negando nada, não, a chuva não vai, não, estão se dando conta que precisam estar atentos, e estão atentos, então esse é o que a gente vê. E o futuro nosso, eu acho que não é muito distinto do que a ciência está dizendo. A gente vai continuar tendo chuvas bastante volumosas,

0: se alguma coisa está em processo licitatório, que é para combater esses eventos extremos. Então, tem várias situações que nós vamos ter que estar atentos.
1: Pois é, eu queria lhe perguntar também nesse sentido. Quando a gente pensa nessas cheias, o senhor estava comentando o quanto é importante não jogar lixo assim de qualquer maneira, em qualquer lugar, né? O quanto é importante que as bombas funcionem. E aí eu queria que o senhor falasse um pouquinho sobre o que está nas nossas mãos, se existe alguma tecnologia, por exemplo, que fosse importante Pelotas investir pensando neste futuro, né? Acho que agora também, evidentemente, mas também no futuro. Uma tecnologia, uma infraestrutura, uma prática, né? Não sei. E o que não está nas nossas mãos? Porque se nós nos sentimos um pouco refém, né? Essa questão do fenômeno do El Niño e todas as previsões de que setembro vai ser o pior mês, agosto está sendo agora e a gente fica pensando o que vai sobrar para setembro, que vai ser de nós em setembro. Então, queria que o senhor comentasse um pouquinho sobre essas perspectivas agora para as próximas semanas e o que está nas nossas mãos fazer.
0: Eu, antes de falar da perspectiva, falando... comentando com vocês, comentando de uma maneira muito, né, entre nós e tal, mas nós estamos publicamente falando sobre isso. Inovação, tecnologias que possam estar à disposição nossa. O que nós precisamos ter consciência é que nessa área de hidrologia, de hidrodinâmica, a gente tem que ter monitoramento frequente e tem que ter estudos hidrológicos consistentes. Isso é fácil, entre aspas, de ter, desde que o próprio Estado esteja disposto a investir nisso. A gente não pode deixar de investir em ciência. Então, a gente tem que continuar investindo em ciência, ainda que as informações elas existam, mas elas existem, mas elas têm que ser persistentemente adquiridas, consistidas, analisadas, para poder ter plano. Então, isso, para mim, não existe. Não adianta eu visitar a Holanda, fazer missão à Holanda, tá? Isso, para mim, é legal, é bom conhecer a Holanda, quem não conhece. Eu acho bom viajar, eu acho fantástico. Tá? O conhecimento nosso não está só naquilo que a gente descobre aqui. A gente também vai em outros lugares, né? Dialoga, conversa, assiste, vê, experimenta e tal. Mas os nossos problemas estão aqui. E essas tecnologias que existem mundo afora, elas hoje são muito mais fáceis da gente poder, entre aspas, não é copiar, mas é imaginar o que está sendo feito e experimentá-las em ambientes nossos. Porque os ambientes nossos são muito próprios nossos. Né? Então, eu não acho que grandes inovações tenham. O que tem que ter é a percepção muito clara do que a gente tem. Então, esse é o entendimento e a análise científica, técnica, de como a gente estar nesse ambiente aqui, olhar para trás e ir construindo o futuro com base de informações. Então, monitoramento, para mim, é importantíssimo. Monitorar sempre. Não é quando a gente... agora tem o evento de chuva. Então, a gente sabe que os eventos de 24 promoveram, e aí vou dizer que é bom, não seria a gente dizer que é bom com um evento extremo daquela natureza, de todo o mal que ele causou para todos nós, que a gente, agora a gente está fazendo, mas a gente passou né, então o investimento público, tanto federal, quanto do Estado, quanto do município, começaram a perceber que, olha, tem que se monitorar mesmo. Então, isso eu acho que, ainda que não seja inovador para nós, mas eu acho que como elemento de gestão, ele tem que ser consistente e ele tem que estar buscando dentro do monitoramento as inovações que estão aí à disposição, como a transmissão de dados de maneira automática, e aí tem coisas que podem nos ajudar. Mas eu acho que a gente já tem ferramentas suficientes para poder enfrentar o que a gente tem. O que a gente não tem é aí, pensando nessa condição futura, é como que a gente se coloca no território. A gente não se organiza, o ser humano é assim. Isso a gente não pode pegar e pensar, não, Pelotas, ou a região sul, ou o Rio Grande do Sul, ou o Brasil. Nós, na nossa história, né, de ocupação, a gente ocupa de maneira desordenada. A ocupação ela é desordenada. Os índios aqui nessa região, eles viviam e formavam o cerrito.

0: que eram os serritos para os arqueólogos? Então, os serritos eram aqueles amontoados de terra que na região baixa da planície costeira eles construíam amontoados de terra circulares e que eles viviam na parte alta. Por quê? Porque eles sabiam que tinha chuva e que ia levar nós, como os humanos, vivem no entorno dos rios, aí depois a gente ocupa de maneira desordenada, e a gente ocupa, e cada vez mais, e isso, por óbvio, que quanto maior é a ocupação, maiores danos vai ter, porque tem maiores a urbanização, as pessoas que estão ali, eles vão sofrer mais algum problema. Então, eu acho que tal, por incrível que pareça, talvez fosse inovador a gente repensar a ocupação. Não tem nada de inovador nisso, né? Porque o repensar a ocupação acho que seria uma maneira, eu vou usar o termo de novo, pedagógica da gente enfrentar o futuro. E esse futuro, eu acho que daqui nos próximos meses, e talvez nos próximos anos, mas falando dos próximos meses, até outubro a gente vai ter eventos consistentes de chuva. E eventos consistentes de chuva, eles vão estar vai estar precipitando e vai estar escoando. O que, que a gente tem dos escoamentos que são os cursos naturais? São esses arroios que a gente conhece aqui, as sangas, os rios e tal. E depois, quando ele chega nas calhas urbanas, é o que a gente tem de estrutura de drenagem. As estruturas de drenagem, elas podem ser melhoradas? Olha, elas devem, mas elas estão aí a serviço nosso. A gente tem que estar atento. E a gente tem que impedir, talvez, ou diminuir, ou possibilitar que as pessoas evoluam sob o ponto de vista humano, social e como sociedade, em ambientes que sejam mais fáceis de, no futuro, não estarem sofrendo dano. E a gente não faz isso. A gente, até pela própria especulação, a gente especula espaços, a gente, né, porque isso, quando está no período bom, aí a coisa do dinheiro, vão investir, vou conseguir um terreno mais barato aqui, vou ali e tal. Aí quando a gente vê, nós temos alguns lugares em Pelotas aqui que são exemplos bonitos numa época boa, mas que são extremamente, né, se pegar daqui, eu não vou nem, mas se tu fores daqui, da Ferreira Viana até o Laranjal, pro lado direito, toda aquela ocupação toda ali, que se a gente for pensar, ela é uma ocupação organizada e tal, isso e aquilo, mas são lugares que não era para estar sendo ocupado, né? Mas se tu olhar aqui na Juscelino Kubitschek, aqui perto do, que agora não é mais Big, né, aquela parte baixa aqui, né? Aí alguém uma vez me disse assim, mas Colares, quando se construiu depois da grande cheia de 42, os diques, na verdade o poldre que a gente tem aqui, foi para a gente usar essa parte baixa do município. Agora já estou falando de lá para cá, né? Foi para usar, então essa era a lógica, tá bem? Mas era uma lógica, mas tem algum lugar que aí depois a gente vai pegar e visitar a Holanda ou outros lugares para saber que tem o ambiente esponja e tal. Não, olha, tá bem, mas a gente ocupou errado, então a gente talvez tivesse que pensar isso, que aquela parte da Juscelino ali onde está Juscelino do Arroio.
1: Sim, passando
0: não, não, não, estou falando aqui perto do hipermercado do Big ali e tal, onde tem aquele, vários edifícios que estão ali hoje.
2: Toda a região ali?
0: Toda a região, tem aqueles, é um bairro enorme, o Cruzeiro para baixo, e depois, né? Tá, pode ter, o podre foi para bem ocupar aquilo ali. Tá, mas um pouco menos do que a ocupação que a gente dá. Mas é assim, a evolução das cidades, elas se dão desse jeito, né? Quando está na boa, a gente vai em frente. Aí depois chega no momento de uma crise climática, e não é uma crise extemporânea. Esse aqui eu acho que é o que a gente vai precisar entender. Ela não vai ser assim, não é agora e depois a gente vai passar mais 40 anos, como de 42 até 24 aconteceu, mais do que isso. Não, vai ser mais frequente.
2: Mas, assim, essas ocupações já se deram, né?
0: Já se deram, né?
2: Mas do ponto de vista estrutural, assim, o que o senhor acha que pode ser feito para mitigar esses problemas nessas áreas que são historicamente mais vulneráveis em Pelotas?
0: Olha, é um sistema de drenagem que pode, a engenharia permite isso, mas é um sistema caro. É um sistema extremamente caro, que o investimento ele não vai ser privado. Porque essas áreas, por exemplo, que nós comentamos, é um investimento que tem que ser público. Não tem como não ser público. Por quê? Porque a grande massa de moradores que estão ali não são Não é um grande, um bairro alto, isso, aquilo, aquele outro, tal. Não é. Então, investimento público. Investimento público, quando a gente pensa em drenagem, ou a gente pensa em esgoto, ou saneamento, ele é um investimento que ele não dá visibilidade, né? Quando a gente pega e coloca um asfalto numa rua, é mais legal, né? Agora estava um diálogo esse da Lobo da Costa ali, de retira o asfalto, coloca o asfalto e tal. A cidade de Pelotas, ela, ainda que ela tenha um solo muito raso e impermeável, mas a pedra de mão ou paralelepípedo ou irregular, ela é um calçamento robusto, bacana, legal, né? Na rua que eu moro, vários vizinhos ficaram chateados comigo de que eu dizia que eu não queria aquele asfalto na frente da minha casa. Eu moro na Gonçalves Chaves, lá perto da Igreja da Luz. Tá? E a nossa rua foi toda asfaltada. Tá? É óbvio que eu tenho carro, eu sou humano, eu sou igual a todo mundo, eu não sou diferente. Tá? Mas eu dizia, mas aqui não precisa asfalto. Aquela rua ali era uma rua com calçamento regular, legalzinho, calçamento todo de pedra paralelepípedo, que estava bem, super bom. Então não precisaria. Mas aí o que é isso aí? Isso aí dá. Isso aí, né, não vou nem falar em dar voto, embora eu tenha falado já. Mas isso dá uma impressão boa para a cidade. A cidade é boa, limpa, toda asfaltada. E na verdade a gente talvez estivesse pensando diferente. O granito nosso que está aqui presente no Capão do Leão e no Monte Bonito, pô, é um material que a gente tem nobre. É nobre, muito nobre. E muito bacana, e muito bonito, e resistente. Dá trabalho. Dá trabalho de recomposição? Dá trabalho de recomposição quando a gente tem que abrir uma tubulação para arrumar um esgoto, uma energia ou alguma coisa. Mas será que isso não é um investimento público interessante? Tá, esse pensamento é que eu acho que a gente precisava colocar ele em pauta. Óbvio que nós, como humanos que somos, a gente gosta da coisa mais breve. Entendeu? Se como a vida nossa é curta mesmo, a gente gosta de estar bem. Não, eu quero estar bem. Ah, minha rua asfalto, não faz um barulhinho e tal. A minha, por exemplo, ela agora tem muito mais barulho do que tinha. Por quê? Porque o movimento todo que vem lá de Dom Joaquim, ou mesmo de baixo, ele passa na frente da minha casa. Tá bem, faz parte disso, né? Não quer morar ali, vai para a colônia. Né? Mas isso é uma coisa que, para mim, não me agradou muito. E quando eu falava para os próximos... mania de ser do... Não estou sendo, só que aquele paralelepípedo estava bom. Talvez tenha lugares da cidade que precisassem ter investimento de um asfalto porque não tem nem calçamento. Né? Essa discussão, se a gente faz, parece que a gente está fazendo um discurso... está querendo ser diferente. Então, eu acho que a urbanização, e aí voltando ao tema água, talvez a gente tenha que, quando precisar fazer nesses ambientes que são mais vulneráveis pela ocupação, é um investimento grande, é caro fazer drenagem urbana e drenagem considerando zonas baixas, planas, né? Planas, que tem, quando tu observa a água escoando pelo pepino, em direção, ou lá, em direção à Casa de Bombas Leste, lá, ou em direção ao ângulo, naquela, a velocidade do escoamento é muito pequena. Por quê? Porque está tudo enchendo. Então, que tipo de retirada dessa água, e retira para onde? Tinha uma época lá da cheia de 24, que a gente tem aquele sistema de bomba leste lá, são quatro bombas. Estava funcionando uma só naquela época. Agora todas elas estão funcionando. Elas escoam 2 metros cúbicos por segundo. 2 metros cúbicos por segundo, cada uma são 8 metros cúbicos por segundo. O São Gonçalo, naquela época, estava escoando 3 mil metros cúbicos por segundo. Então, peguei e tirar 8 para o lado de lá. É nada, é muito pouco perto do escoamento que o São Gonçalo estava fazendo. Quem é que estava a serviço da nossa cidade? Era o Poldre, que foi recomposto ali, teve aquela função toda lá, que teve o pessoal do arroz, se organizaram, ajudaram de maneira que podiam, foi uma ajuda legal e tal. Mas aí tu tira 8 metros cúbicos, aí tu imagina, e o São Gonçalo estava escoando naquele período forte lá, 3 mil metros cúbicos. É nada perto do que está. Então o canal natural está escoando muito. E aí tu tira bem devagarinho. É que nem botar uma canequinha para cima da água. Tira aqui assim. Ó. Óbvio que aquela chuva não causou tanto dano aqui na parte da cidade, na parte essa baixa, porque a chuva não veio daqui. O que encheu foi o sistema lagunar e o sistema baixo, por conta do Uruguai. O Uruguai, hoje, agora antes da nossa conversa, estava falando, né? Essa noite, na parte alta do Uruguai, choveu essa noite. Nas últimas 48 horas, quase 180 milímetros. Tá? Toda essa chuva que está acontecendo e continua chovendo, ela vem em direção à Lagoa Mirim. E da Lagoa Mirim, ela, quando não tem mais escoamento, ela se espraia. Aí inunda toda a planície de inundação da Lagoa Mirim. E o único lugar de saída é o Canal São Gonçalo. Então, o sistema é um sistema hidrológico complexo, o sistema que a gente tem, ele é complexo. Então, para fazer grandes investimentos em drenagem, não é simples fazer. Fisicamente, é simples, entre aspas. Tá? Só que isso, estruturalmente, colocar isso em prática, oneroso. Ele se torna mais difícil porque ele é muito oneroso. Para tu conseguir retirar, por exemplo, tranquilo a água que está... Não é tão tranquilo assim pelos desníveis que tu tem, pelos volumes que tu tem do outro lado e tal. Então a gente tem que conviver com a emergência, né? E saber que a gente, em determinados períodos do ano, e tem anos que a gente vai ter maiores, e a gente sabe que serão mais frequentes agora, que a gente vai ter que saber como enfrentar isso. E eu acredito que ao longo dos anos, a grande tarefa que a gente tem é educação. É óbvio que usar a ciência, que as estruturas públicas estejam a serviço do bem público, mas que estejam amparadas no princípio científico lógico e tal, que eu acho que é a forma que a gente tem. Então, o lixo na...
2: E a ocupação também, né,
0: professor? É, a ocupação, mas isso tudo é organização nossa.
1: Pois é, mas aí tem que pensar também que não é só ocupação. Meu tio estava comentando, quando ele veio aqui, dos empreendimentos no final da Fernando Osório, que foram autorizados e que agora justamente esses empreendimentos acabam sendo...
2: Não, mas quando eu falo ocupação, eu também falo...
1: Pela água que vem da Fernando Osório, passa pela Sanga Funda e vai cair lá no Ariel Fundo. É um caminho absurdamente grande. Eu fiquei muito, muito impressionada.
0: Mas a água, ela anda, ela, se a gente sair todos daqui e for observá-la, ela anda nos caminhos que ela já andava. Quando a gente coloco uma mesa impermeável no lugar onde a água infiltrava, corria devagar, parava quieto, ela vai rapidamente chegar lá no lugar. O rapidamente é o grande problema. Chegar, ela vai chegar sempre. Às vezes ela chega rápido. E como nós temos um ambiente plano, enorme, o que ela faz? Ela chega e aí ela enche. E tem dificuldade de drenar. Nós temos um outro problema que não dá, mas é uma coisa que a gente tem que conviver, e esse é um convívio que é da condição meteorológica, climática, não, mas, né, que a gente enfrenta problemas de ventos leste e nordeste. Quando a gente está escoando muito São Gonçalo, está cheio o banhado todo, a planície costeira que envolve a Lagoa Mirim e todos esses escoamentos que tem mais para o lado do Uruguai, eles estão escoando para o lado de cá. Se o vento vem de leste ou vem de nordeste, eu barro esse escoamento. O que acontece quando a gente freia? A gente enche o lado de cá. Então, isso é um atrito através do vento que faz com que a água continue subindo aqui. Então, se o vento está de sul, aí estou escoando para o lado da laguna. Então, tudo isso são elementos que a gente tem que compor para poder entender e saber como que a gente pode se organizar. Mas são elementos que estão no nosso convívio. Mas eu ainda acho que a ocupação, o entender como é que a gente tem que tratar o lixo, como é que a gente tem que drenar as águas, como é que a gente tem que fazer o saneamento, aonde que a gente vai fazer os grandes bairros, como que as estruturas públicas e privadas também, então nós somos todos responsáveis, né? Como é que eles se organizam para enfrentar isso? Esse é um enfrentamento que tem que ser de todos. Não, a gente não pode pegar e chegar e colocar... Não, o culpado é o Gilberto Colares, que ele que estuda tal coisa. O culpado é a Rádio Com, porque não divulga bem. O culpado é o Miltinho, porque não... O culpado é o... Olha, acho que é uma situação que pode ter culpas em determinado momento, tá bem. E se tem, a gente tem que pegar e ir lá adiante. Tinha que ter feito tal coisa, não fez. Mas eu acho que nós temos que reorganizar a nossa vida, ou talvez reolhar ela todos os dias, para poder enfrentar, porque nós temos esse enfrentamento, e ele é um enfrentamento que não é bom, mas a gente tem que saber fazer.
1: Quando eu vou fazer mais uma pergunta agora, e aí a gente vai encaminhando para o final, depois faz mais uma e a gente encerra. Quando o Miltinho falou sobre a cheia, que os próximos dias vai ter cheia na Lagoa Mirim, a Defesa Civil, então, identificou como pontos mais sensíveis loteamento Sítio Floresta, Sanga Funda, Vila Princesa, além de áreas específicas no Lindóia e também na região das Paineiras, Fragata. E a gente... Isso é uma coisa. Aí, pensando também nessa reincidência, sucessivamente, todo ano tem cheia na Barra. A Z3 também é um lugar que sofre muito. Esses lugares, eles vão ter que lidar com esses impactos, pelo menos durante esse ano. Como é que é? A minha pergunta é, isso tem solução para as pessoas que moram nesses locais? Há solução possível?
0: Tá, tu falasse de quatro lugares que, né, o Sítio Floresta, Sanga Funda,
1: Vila Princesa
0: e
1: Paineiras.
0: Esses lugares possivelmente eles sejam mais atingidos por chuvas que venham da parte alta da bacia. Então, quando o arroio, o Pelotas, o Fragata e tal, porque são, né, eles estão, em relação a esse nível aqui, eles estão num nível bem mais alto, o nível que nós estamos aqui na parte baixa da bacia, aqui perto do São Gonçalo. Então, eles sofrem, mas é menos do que aqui. Tá? Mas eu não entendia qual seria a correlação com a Uruguai, a Lagoa Mirim, eu acho que não estaria muito próximo disso. Tá? A região da Barra e da Colônia Z3, que são importantíssimas para nós, como tudo, né? Nós temos a Colônia Z3 e a Barra são aqueles que trabalham com o pescado, né? E que a gente é rico em termos de saber, de valorizar o trabalho que essa turma tem e nos coloca à disposição, a safra do camarão, a tainha, né, a curvina e tal, que fornece muita coisa para nós, a gente tem que estar sempre muito agradecido ao trabalho deles, mas eles têm uma posição geográfica em relação a esse período de cheia que eu não vejo uma solução a não ser reorganizar a própria ocupação deles. Isso não é tirá-los do lugar. Não, nunca pensaria nisso, porque eu me criei ali, eu nasci ali, eu vivo ali, eu conheço várias pessoas que vivem nesses lugares, mas que talvez a gente tenha que ter aí sim um investimento, e só pode ser público, não tem como ser outro, tá? Que possa dar uma condição de moradia para essas pessoas diferente do que elas têm. Aí isso tinha que ser inovador, e eu acho que, por exemplo, pegar e fazer um condomínio em Palafitas, eu acho que não seria inovador, porque tem vários povos organizados e tal que vivem nisso. E Palafita não quer dizer sinônimo de viver mal. É sinônimo de viver diferente, porque eu estou num ambiente que... E poderia ser, inclusive, lugares de destaque para nosso território aqui, se a gente fizesse alguma coisa bem feita, usando as tecnologias existentes, usando recursos públicos mesmo, inclusive os conhecimentos que vários têm na área da engenharia, na área da arquitetura. Podia fazer bairros, mas alguma coisa de ocupar aquele território que pudesse ser até exemplo e modelos para outros territórios. Se sabe, a gente tem aqui para o lado de Rio Grande, quem vai para Rio Grande, tem vários lugares, a Ilha da Torotama, vivem 2.000 pessoas ali e tal, que trabalham com hortaliça e tal. Eles também convivem com cheias, não é a mesma coisa dessas pontas ali que a gente está na Z13, nem mas eles também vivem. Então, talvez, será que não seria elementos para serem pensados, pelo menos, e de maneira organizada? Pode ser que daqui a um tempo pensem isso, estruturem isso, projetem isso, e digam assim, Colares, não tem como. Tá bem, mas eu acho que alguma coisa pode se pensar para eles. Eu não vejo alternativa de não ter enfrentamento a períodos de cheia e elevação do nível da água. Não tem como pegar e fazer. Teria como fazer um poutre lá e teria que ter bombeamento e tal, mas os desníveis são tão pequenos que é muito difícil isso acontecer.
2: A pergunta da quem está assistindo é Constênia, né?
1: Ela diz ali embaixo, meu nome é Célia.
2: Ah, é Célia, tá. Professor Gilberto, ela gostaria de saber se existe risco iminente de enchente no Laranjal, desculpa, como a de 2024, nas próximas semanas. Por quê? Porque está circulando muitos vídeos alarmistas, né? De pessoas do Valverde já estão saindo de casa, né?
1: Ela comenta isso.
0: Não me parece que a condição que teve em 2024 seja a mesma que a gente está tendo agora. Tá? A Laguna dos Patos, ela tinha um volume de água chegando da região norte extremamente grande, tá? Muito, uma vazante enorme. A gente fez medições lá na barra de Rio Grande e tal, medições que o pessoal que convive ali, que convive, eu digo, da Universidade da FURG e tal, que não tinham ainda experimentado as vazões que tinham. Então, nós tínhamos um volume de água, a gente via estruturas, não grandes, mas estruturas passando naquele momento lá. Então, aí tem a questão da água da Mirim escoando para a Laguna dos Patos, tá? E essa água da Mirim, se ela for represada pela Laguna dos Patos, ela tende a encher essa área plana, essa planície que é costeira aqui, do lado mais de Rio Grande ali. A gente olha, se subir num drone ali, tu já vai ver que está cheio. E a nossa, por conta do podre aqui do lado de cá, não, mas tu vai mais pro lado dali do Recanto de Portugal ali e tal, as zonas que são mais baixinhas, que não são, ali não é tão baixo, então a gente vai observar isso. Mas eu não acredito, não é questão de acreditar, eu imagino que não se iguala à condição de 2024, por conta de que essa água ela está muito mais volumosa nessa região mais a sul do Rio Grande do Sul do que esses eventos enormes que tiveram naquele período. Lá choveu 650 milímetros, 700 milímetros, que choveu na parte da serra ali do Vale do Taquari e outros tantos, que foi rapidamente em direção à Laguna dos Patos. Então, eu acredito que não. Ainda mais que a gente sabe o que está sendo feito, algumas ações que foram feitas já de mais tempo, desde aquela época de 2024, em relação ao Laranjal. Algumas coisas já deveriam ter sido feitas antes, mas ainda não. Agora a gente sabe que o pessoal está fazendo as limpezas dos canais que são escoadores e tal, ainda que seja num baixo. Tal, me parece que não tem esse alarmismo. Naquela época a gente fazia tudo, vamos desocupar, vamos embora e tal. Eu acho que não. Então, me parece que não é o evento, não é igual àquele momento. Então, mas, mesmo assim, também eu tenho acompanhado as administrações locais e eles estão atentos a isso também. Ainda, isso é muito bom, né? Então, estão atentos a isso, estão se organizando para, se por acaso precisar fechar alguma coisa, fecharão e tal. Então, não me parece. Constância é o nome dela, né? Não, Célia.
2: Célia.
0: Então, Célia, eu acho que não precisa ter esse vamos embora, vamos esvaziar as... Mas tem zonas ali perto do Valverde, nos fundos do Valverde. Uma moça que é nossa amiga, que trabalha junto conosco lá, ela mora naquela região lá. Então, ela já sofreu várias cheias, né? Nesse tempo que ela mora por ali e tal. Porque é uma zona baixa e que sofre com a água que inunda aquela planície atrás do Laranjal ali atrás. Então, me parece que não é a mesma coisa. Se vier um vento forte de nordeste, tá? Pode colocar água da lagoa mais adiante. Já tivemos casos desse até em períodos que não eram de chuva, né? Ou colocar vento de leste, vento de sul aqui, tirando a água da lagoa. Então, tem alguma coisa que o vento também pode, em períodos curtos de tempo, pode influenciar.
1: Beleza. Professor Gilberto, muito obrigada pela presença, a gente agradece muito. E nós voltamos a conversar, então, ao longo dessa primavera, né, que está indicando justamente esses desafios, um atrás do outro. Exatamente. Voltamos a conversar. Obrigada.
0: Agradeço muito a atenção de vocês, a todos os ouvintes, estamos sempre à disposição. É uma conversa que não é boa de se fazer nessas horas, mas que a gente é obrigado a fazer, porque isso pode revelar ações futuras, que sejam as inovações que a gente precisa fazer, ou seja, uma forma de a gente agir perante a sociedade, perante o território que a gente gosta e preserva.
1: Beleza, valeu. A gente conversou com o professor Gilberto Loguércio Colares, ele que é professor titular do curso de Engenharia Hídrica e também do programa de pós-graduação em Recursos Hídricos da Universidade Federal de Pelotas. Meio-dia mais 21 minutos, a gente está com o Alcione Silveira. Ele está aqui, está comendo. Vamos pegar ele de calça curta, Alcione Silveira. Seja muito bem-vindo, Alcione, que é nosso colega aqui da Rádio Com Pelotas. Ele tem o EcoAr. programa que agora está com uma pausa, mas que costuma ser transmitido aqui pela Rádio Com às quartas-feiras, às 19h, sempre voltado à pauta ambiental, e é o nosso comentarista de terça-feira, falando sempre sobre políticas que envolvem essa área. Alcione, seja muito bem-vindo. Bom dia.
3: Bom dia, Clarissa. É bom poder estar de novo aqui, depois de uns dias ausente. O que acontece? São três pilares que a gente traz hoje. Um deles necessariamente é essa condição climática que a gente está vivendo nos últimos dias, que o professor Colares também estava comentando agora há pouco, né, de o quanto vem de chuva ainda, o quanto já veio, até quando vai vir. E também nós já enfrentamos, a gente vem enfrentando historicamente essas variações. Só que essas variações elas estão se tornando cada vez mais extremas. Olá, cidadão. Bem-vindo.
2: Tudo bem, Alcione? Quanto tempo?
3: Bem? Então, essas variações nós conhecemos. O que nós não conhecemos são os extremos das variações. Esse é um dos problemas. Não conhecer os extremos das variações climáticas, que necessariamente nos remete a quê? À justiça ambiental. Quem atualmente está sofrendo mais por esses últimos dias, por aquele temporal absurdo da semana passada, retrasada, eu nem me lembro mais, porque aquilo ali eu já não sou muito bom da cabeça. Me transtornou mais ainda, porque me levou telha, me causou prejuízo material somente. Tá? Mas nos remete à justiça ambiental. Por quê? Porque as periferias estão abandonadas. As periferias estão abandonadas desde sempre, mas, especificamente, desde que nós começamos a verificar os extremos climáticos, praticamente nada foi feito. Foram feitas muitas reuniões, como eu já falei aqui várias vezes. Reunião faz um monte. Hã? Cartaz, banner, divulgação, isso aí fazem um monte. A gente está vivendo uma prática e não precisa de tanta teoria. Ela precisa. A gente precisa parar de ter medo da natureza. Por quê? Eu vi um vídeo ontem do pessoal do SANEP tirando das casas de bomba absurdos de resíduo, absurdos de lixo que chegam nas bombas. Ah, está. A solução está em limpar os canais de escoamento. Ah, isso é óbvio, né? O que a gente precisa é soluções estruturantes, soluções baseadas na natureza. Ninguém falou de 2004 para cá em fazer um mapeamento de arroios, de rios que estão assoreados, de recuperação de mata ciliar, porque São Lourenço agora está sofrendo, porque o arroio saiu da caixa, o arroio historicamente dá problema para aqueles moradores ribeirinhos, mas até agora nada foi feito. Eu morei em São Lourenço há 30 anos atrás, sei lá, vou entregar a minha idade, entreguei, tá? Isso aí acontecia, tá? Eu não estou sendo não estou sendo retrógrado, mas acontecia, por quê? Porque não existiam políticas efetivas de manutenção dos locais onde se sabe que ocorrem esses eventos. E se nós formos ver em Pelotas, os locais são os mesmos. É a Castilho, é a Vila Farroupilha, é a Guabiroba, é o próprio Areal Fundos, que mesmo com a manutenção que foi dada, está sofrendo. Tá? Então, se a gente ficar teorizando, se a gente ficar fazendo reuniões para debater conceitos, não adianta nada. Nós vamos continuar refugiados ambientais. A periferia está cheia de refugiados ambientais. Tá? Então, enquanto não nos dermos conta disso, as coisas não vão mudar. Tá? Segunda coisa. empresa continua tentando, jogando, negociando, entre aspas, a instalação de uma planta em Barra do Ribeiro. Falar o nome da empresa porque ela está sendo divulgada nas redes, nas mídias, a CMPC. E tem gente que está dizendo, não, tem que vir investimento. Tem gente comemorando. Tá? Tá? A CMPC vai jogar 254 mil litros de efluentes no Guaíba e nos seus afluentes. 254 mil litros por dia de efluentes. E o que, que são esses efluentes? São produtos químicos persistentes que são usados para coloração de papel. Tá? Que vão contaminar a água, que vão contaminar o peixe, que a gente vai comer o peixe, que a gente vai tomar água. Então tem gente concordando com essa instalação. Tá? Tem gente dizendo que tem que pegar esses 25 milhões ou bilhões, sei lá quanto é. Tá? Eu, para mim, eu tenho 25 reais na carteira aqui. Mas o jogo deles é milhões e bilhões. Então, a minha luz está horrível aqui. Então, segue essa negociação de CMPC, segue essa negociação do capital empurrando o meio ambiente. Tá? E continua a gente dentro de Pelotas, dentro da administração, comemorando que vai ser base da bacia de petróleo, que vai ser explorado em águas profundas. Tem gente comemorando a exploração de petróleo. Isso aí eu queria saber dos caras que diziam que não podia. Ué, agora pode. Tem gente comemorando. Tem publicação. Né? Pelotas é base para exploração de petróleo. Aí eu já ouvi explicações de que há uma segurança, ainda não há uma transição total, a maioria dos veículos é a combustão. Mas a ideia sempre foi, pelo menos até um tempo atrás, foi se fazer a transição efetiva. E aí como é que a gente fica? Última coisa. Programa Ecoar está retornando em setembro. Se me deixarem, lógico. Tá? Ainda tem que negociar. Tchau com o seu Zé Luiz, negociar com a Cris. O programa Ecoar está voltando em setembro com foco não mudado, mas com foco em educação diversa. O que é educação diversa? Vários segmentos de educação, educação ambiental, educação inclusiva, educação integral, e ecoar essas educações. Tá? Como conectar com o nosso ambiente, como conectar essas educações, tá? Como ecoar educações ao nosso meio ambiente. Era isso para hoje. Valeu. Fiquem bem. Bom ver vocês. Bom começar essa semana com muita chuva aí com vocês. E eu apareço por aí.
1: Beleza. Obrigada, Alcione, pela participação. A gente espera na semana que vem. Agora, meio-dia mais 30 minutos. Nós agradecemos a companhia de todos vocês. Também as contribuições aqui no chat. É super importante isso pra gente. E voltamos então amanhã, a partir das 11 horas da manhã, na 104.5 FM, também nas redes sociais da Rádio Com Pelotas, no Facebook e no YouTube. Obrigado pela companhia, excelente terça-feira. Até amanhã.
2: Até amanhã.
4: Meio-dia e 31 minutos.

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0: Olá, bom dia, amigos e amigas internautas e ouvintes da sua, da nossa Rádio Com, em 104.5 FM. Devido aí ao mau tempo, estamos aqui diretamente do nosso estúdio virtual para apresentarmos o programa de hoje. E vamos trazer, antes das nossas notícias do dia, repercutir aí esta questão da Operação Expurgo na última sexta-feira na Câmara de Vereadores. Traremos aí um entrevistado especial a respeito desse assunto, que inclusive concedeu entrevista aqui na Rádio Com na semana passada, na própria sexta-feira, para repercutir o assunto, que é o nosso amigo, camarada, advogado da área criminal, o Fábio Gabel, que fala conosco diretamente de Camaquã, com compromissos profissionais, mas gentilmente arranjou um tempinho para falar conosco a respeito desse assunto que movimentou a Câmara e, inclusive, não só em nível municipal, gente, como também estadual e nacional. Antes disso, a gente dá aqueles recados de sempre para o público que nos acompanha, compartilhar e curtir as nossas redes. Estamos no Instagram, Outras Vozes 4, Outras Vozes 18 no Twitter, Outras Vozes nosso canal no YouTube, Outras Vozes, a nossa página no Facebook. Também estamos lá no TikTok, que é Outras Vozes 6. Então, nos acompanhe por lá e já pode visualizar os nossos conteúdos jornalísticos nessas plataformas digitais. Acompanhe também, é claro, a programação aqui da Rádio Com em Rádio Com Pelotas nas redes sociais. 1 hora e 1 minuto. Vamos pedir aqui aos salões quando o Gabriel entrar para colocá-la em tela, como está acontecendo agora, para conversarmos, Gabriel. Boa tarde, bem-vindo novamente ao programa Outras Vozes, aqui no espaço na Rádio Com, para colocarmos detalhadamente como essa operação foi feita e as investigações são realizadas por meio do Judiciário, do Ministério Público, do próprio grupo de atuação vinculado ao MP, e a importância também do direito à defesa, para isso também está garantido, é claro, na nossa Constituição Federal e em outras legislações superiores aí na questão judiciária. Bem-vindo, muito obrigado por ter aceito o nosso convite e sempre é um prazer te ter aqui.
1: Boa tarde, Fábio Cossio. Boa tarde a todos os ouvintes do Outras Vozes e da Rádio Com. É uma satisfação estar aqui junto com meus colegas da AJS Advogados Associados, estar discutindo, respondendo e ponderando questões importantes que acontecem nos municípios em que nós temos atuação. Chama atenção, de fato, é uma situação crítica que, primeiro de tudo, é um cenário que transborda as fronteiras da cidade. É um fato que, né, está sendo divulgado em cenário nacional, inclusive, e que nós temos, por isso, ter muito cuidado, e especialmente aqui, primeira coisa, abrir dizendo: ninguém está condenado a nada, sequer culpa está formada. No entanto, há que se dizer que existe uma investigação com elementos contundentes. E que elementos são esses, Fábio? Elementos que estão sendo tratados como forma de sigilo de justiça, e é assim que tem que ser. Esse sigilo deve, primeiramente, assim, para te responder um processo, mesmo aquele que não tem nada a ver com o processo, isso já é uma pena, né? Tu já está sendo condenado por ter o fato de responder um processo. Então, nós temos que ter em presente todas as garantias constitucionais da não antecipação de pena e da garantia do contraditório e da ampla defesa. Essa ressalva é importante para que nós comecemos qualquer tipo de debate e análise honesta a respeito do caso. Agora, né, não se está aqui querendo pormenorizar ou dizer que não tenha acontecido fatos gravíssimos dentro da esfera do Poder Legislativo. E isso nós estamos falando com o respaldo e o mandado de busca e apreensão, que tem elementos concretos, tem elementos fáticos que levaram a essa decisão. Eles, em que pese estejam ainda em sigilo de justiça, ao contrário, por exemplo, do que aconteceu lá com o Marco Nuremberg, que entraram sem não ter nenhum elemento, com o profissionalismo do GAECO, né, com a expertise do Ministério Público, nós podemos já antever que existe uma materialidade contundente e que tenha, no mínimo, indício de autoria e uma materialidade visível, quem são os possíveis alvos de indício de autoria? São 20 pessoas até aqui. São 19 pessoas, parece uma pessoa jurídica, né? Nós temos entre essas 19 pessoas, 3 vereadores. Entre essas 19 pessoas, 5 ou 6 pessoas que são aí, pessoas civis, sem cargo público. Nós temos entre essas pessoas guardas municipais. E nós temos aí toda a dúvida a respeito de como essas ações eram coordenadas e quais as relações com outros tipos de crimes organizados extramuros da Câmara de Vereadores. E aqui sempre a ponderação de duas questões. Se esse pequeno grupo, que nem tão pequeno é, mas 3 vereadores, 3, 4 guardas municipais, 5 assessores, não sei quantos particulares, esse grupo, deliberadamente, com divisão de tarefas, com hierarquia e divisão de valores, se isso vem a acontecer e ser demonstrado, aqui só nós já temos um núcleo de organização criminosa, dentro da própria Câmara de Vereadores. A outra faceta desse núcleo possível dentro da Câmara de Vereadores é a sua interface, vamos dizer assim, com o crime organizado. E aí seriam outros motivos. Alguns falam em questão de agiotagem, né? Outros falam a respeito, né, do chamado caixa 2 ou rachadinha. A rachadinha, chamamos a atenção, ela não é um tipo penal autônomo. Geralmente a rachadinha ela pode ser tratada por dois tipos. É até um exercício bom para os estudantes de direito. Nós temos aqui um desafio, né, de saber qual é o ânimo subjetivo de quem está praticando aqueles atos. Agora, por exemplo, se apropriou do valor público, e caso esse, Fábio, eu entrego um cargo lá para a pessoa que não vai trabalhar, sem qualquer responsabilidade que essa pessoa me devolva a prestação pública do seu serviço, eu entrego esse cargo por quê? Porque eu preciso do valor desse cargo para pagar uma despesa ou uma dívida minha, peculato, 2 a 12 anos, estou me apropriando de valor de forma indevida, né? Nós temos aí agora, se eu exijo, tá? Fábio Costa, tu vai ser meu assessor de imprensa, o teu salário é 10 mil reais, tu deixa 3 para ti, tu me devolve 7, vai uma vez só lá na Câmara. Concussão. Por quê? Porque eu estou exigindo um valor de forma indevida, né? E aí vai por outros tipos que estão possivelmente sendo feridos dentro dessa investigação, né? Seja ele peculato, concussão ou mesmo a corrupção passiva. O que nós temos de concreto é uma verdadeira operação forte, de concreto, que tem elementos suficientes para você quebrar o sigilo e conseguir um mandado de busca e apreensão. Então nós não estamos falando de uma versão, isso é uma perseguição política. Não, isso aqui é uma leitura judicial de fatos que chegaram ao Ministério Público e ao Judiciário. Primeiramente, tu não estás condenado a nada. Agora, dizer que isso aqui é um mero especularização política, bom, aí não dialoga com a realidade. Nós tínhamos 96 mil reais lá dentro da Câmara de Vereadores. Isso não é qualquer pessoa que carrega no bolso, na bolsa, muito menos em gabinete. Nós temos circunstâncias que podem levar, nós temos pessoas a serem ouvidas, nós temos sigilos telefônicos que podem ser quebrados, nós temos sigilos bancários que podem ser quebrados. Essa investigação toda deve ocorrer diante do contraditório da ampla defesa. Ainda não temos a chamada formação da culpa. O que é a formação da culpa? Quando eu tenho elemento suficiente de autoria e materialidade, eu ofereço a denúncia. E a partir desse momento da denúncia, esses acusados, aí então réus, eles têm 10 dias para oferecer a defesa prévia e depois virá a audiência de instrução e julgamento, onde primeiro são ouvidas as testemunhas de acusação, depois as de defesa, alegações finais para ambas as partes e, por fim, a sentença. Até lá, meu velho, tem muita água para rolar e eles não podem ter a pecha de condenados. Agora, é grave, deve ser investigado de forma forte, aguda e exemplar.
0: Sim, e no que diz respeito, Gabriel, só para também esclarecer ao público, não sei se tu acompanhasses esse fato que foi ontem para hoje, que pelo que a equipe do Hora do Sul, que também foi diretamente envolvida, porque um dos vereadores foi pedir satisfação a ele para que, alegando que ele teria colocado esse vereador no esquema, ou colocado ele de forma indevida, sem a devida apuração e exigiu uma certa retratação, ao mesmo tempo foi um equívoco, pelo que também o próprio jornal apurou, em relação a um equívoco do próprio MP, porque confundiu um Júnior com outro, que é o Júnior Fox, com alguém ligado a outro Júnior, que é o Carlos Júnior, que não é mais vereador agora. Como é que tu vê esse equívoco e o que esse processo que podem ter outros vereadores envolvidos e no transcorrer do processo legal.
1: Primeiro, isso demonstra, né, a nossa responsabilidade que nós temos que ter, porque, por exemplo, dentro de uma investigação que sabemos ser séria, pode ter leituras e acessos de uma forma indevida. É, pelo que eu sei, né, e existem diversos graus, vamos dizer assim, de sigilo. Alguns deles, eu mesmo não sendo advogado constituído, eu vou ali, cadastro a minha OAB, ficou ali meu acesso registrado e eu posso ter acesso a documentos. Pode ser o que aconteceu, né? E daí uma interpretação equivocada. É uma investigação grande, né? São várias pessoas. Então, por exemplo, a engenharia do poder, ela não é muito tranquila. Então, nós temos ali, a cada eleição de Câmara, nós temos diversos cargos da CCJ, da mesa, enfim, que envolvem esse cenário, que eles são colocados em jogo. E muitas vezes mesmo eles pertencentes, vamos dizer assim, a uma estrutura, eles foram nomeados por outras pessoas. Isso é possível. Talvez daí possa vir algum tipo de equívoco. Entende? Porque os cargos não são da pessoa, mas eles acabam por uma articulação política de engrenagem de como garantir a maioria e como chegar na presidência da Câmara, acaba se construindo essas divisões de forma prévia. Então é possível que aí tenha algum tipo de ruído. Da mesma forma que nós chamamos a atenção que se deve ter cuidado com toda a investigação que corre em sigilo de justiça. Primeiro, para garantir que as pessoas não sejam linchadas antes de ter um julgamento adequado, mas que de fato haja um julgamento que chegue a tempo, né? E que a gente sempre tenha a presunção de que há uma inocência e que deve essa inocência ser demonstrada, que não existe através de provas, e quem tem que mostrar é a acusação, e me parece bem contundente os fatos que tem aqui, mas até lá não existem condenados. Existe uma investigação séria com acusados identificados, fatos sérios, né, que nos colocam numa dimensão de relação de poder, por exemplo, como ocorre no Rio de Janeiro, como ocorre em outras capitais, em que o crime organizado acaba também ocupando espaços públicos. Que isso seja visto de forma exemplar, né, tanto pelos órgãos institucionais, falo aqui delegacias de Polícia Civil e Ministério Público, e também pelo Judiciário. Porque aqui nós estamos colocando, hoje, eu acompanhei de forma rápida um pedido da vereadora Miriam Marrone, né, para que houvesse esse afastamento dos três das suas funções. Que nós estamos falando aqui do presidente da Câmara, nós estamos falando do presidente da Comissão de Constituição e Justiça e nós estamos falando aqui do presidente da Comissão de Ética. Dessa forma, para isentar o poder, porque, como bem a vereadora disse, quem está sendo investigado não é diretamente o poder, e sim representantes, e para que haja investigações isentas, para que haja uma continuidade dos trabalhos sem comprometimento, né, ou qualquer tipo de constrangimento, é razoável que haja afastamento desses vereadores dos cargos que exercem. Não estou falando aqui em suspensão de mandato, outro tipo de procedimento interna corporis, né? Mas estamos falando aqui de uma proteção, primeiro, para as investigações, segundo, para a sociedade civil, em garantir que tenha eles toda uma investigação digna, né, e à altura dos fatos que estão sendo apontados, e por outro lado, para que o poder legislativo também tenha a sua possibilidade de seguir os seus trabalhos de forma isenta, com uma imparcialidade que se garanta minimamente constitucional, minimamente democrática.
0: Certo. Para quem não tem muito conhecimento nessa parte jurídica e do que legalmente tem como atitude para que um vereador, ou mais de um, no caso são os três vereadores investigados, para que eles possam eventualmente terem esse afastamento, o que legalmente, dentro do teu conhecimento, Gabriel, isso de acordo com o pedido da própria vereadora Miriam, isso pode se configurar. E para que as investigações corram de maneira como tem que ser, enfim, para que eles possam daqui a pouco colocar suas defesas sem nenhum constrangimento, e para que não haja mais cortina de fumaça em termos midiáticos, sobretudo no ambiente virtual que a gente hoje em dia, querendo ou não, está inserido.
1: Primeiro, eu acho que deveria, por uma questão de ética e isenção, né? Que a gente não vê muito aí, né, Fábio? Esse pessoal que está no centro das investigações é o mesmo pessoal que forma a maioria há um bom tempo, né? E muitas vezes é de uma certa forma constrange o outro poder, quase como colocando na condição de refém às vezes. Isso aí é uma espécie de um centrão que ele vem desde o governo Paulo, né? Que acaba reproduzindo formas de pressionar, de barganhar politicamente, reproduzir aquelas formas que o Centrão faz no Congresso Nacional, né? Que ele fica ali jogando em que cada eleição é um negócio e quanto mais se vota, quanto mais se caminha, mais se negocia. Então, esse povo aí, eu acredito que eles, por honradez, vamos dizer assim, por isenção, eles não vão tomar essa decisão e também não acredito numa maioria possível, a menos que se construa e que se constranjam alguns apoiadores e, vamos dizer assim, e aqueles que se beneficiam dessas práticas desse centrão, e que eles demovam desse estímulo de grupo que eles têm ali, porque do contrário eu não vejo uma situação política favorável a que se tenha a maioria para que esse afastamento, assim como não se tem para várias outras coisas sérias no ambiente da cidade, como é, por exemplo, o caso do Complade. Né, esses mesmos vereadores aí estavam no centro de uma discussão inviabilizando a participação popular dentro do Complade, por exemplo. Entende? Então, são vereadores atuantes, são vereadores que participam diariamente e cotidianamente da política da cidade e da política do legislativo, visto que são presidente da Câmara de Vereadores, presidente da Comissão de Constituição e Justiça e presidente da Comissão de Ética. Então, não é pouca coisa, nem a investigação, né, nem o fato desses vereadores permanecerem em cargos de alta importância como esse que nós falamos agora.
0: Muitíssimo obrigado por ter disponibilizado teu pouco tempo, que a gente sabe que é corrido, Gabriel. Agradecer a ti e aos camaradas da JS Advogados. Obrigado pela presença. Se quiseres deixar um recadinho breve para te despedir, fica à vontade. Muito
1: Fábio
0: obrigado.
1: Costa aqui, um fraterno abraço de Camaquã, em tempos úmidos, molhados, vamos dizer assim. Estamos aqui diante de mais um, né, um evento climático forte, mas na labuta. Nós temos aqui instalado na Maraninche, né, 1692, e também assessoramos o Sindicato da Alimentação aqui de Camaquã e região, como é o caso de Itapes, Sentinela, todas essas cidades do entorno. Né, estamos em São Lourenço, né, na JS, ali na Marise Barros, 1692, e estamos também em Pelotas, na General Neto, número 200, à disposição da boa luta, do debate e de trazer aqui, vamos dizer assim, algumas luzes possíveis diante, vamos dizer assim, dessas trevas antidemocráticas que ocorrem por vezes dentro dos poderes instituídos, como é o caso dessa investigação da Operação Espurgo.
0: Obrigado, querido Fábio Gabe, advogado da área criminal e um dos integrantes, então, da JTS Advogados Associados. Agora, 1h18, vamos para um breve intervalo com os apoiadores da Rádio Com para, no segundo e último bloco, trazermos as notícias do dia para aqui no nosso programa Outras Vozes desta terça, 18 de agosto de 2026. Já já voltamos.
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0: De volta com o seu, com o nosso Outras Vozes na Rádio Com 104.5 FM e nas redes em Rádio Com Pelotas. 1h19, vamos então para as notícias do dia, primeiramente com a pauta local. E o Ministério Público, então, aproveitar que falamos isso agora há pouco no bloco anterior com o advogado criminalista Fábio Gabriel, o Ministério Público então corrige citação a Júnior Fox na Operação Espurgo. Destaque em reportagem do jornal A Hora do Sul, matéria dos colegas Júnior Ebersol e Pedro Petrucci. O Ministério Público corrigiu hoje mesmo, terça, dia 18, uma informação do relatório da Operação Expurgo que atribuía ao vereador Júnior Fox, do PL, ligação com um assessor que cumpria prisão domiciliar. Em nota oficial, o 10º Núcleo Regional do GAECO Sul também informou que Fox não configura como investigado, conforme certidão expedida no mesmo dia. O erro ocorreu pela confusão entre os dois vereadores com nomes semelhantes. Carlos Alberto Nilgarejo Pereira Júnior é Júnior Fox. Carlos Bento Júnior é Carlos Júnior do PSD. E Daniel Antônio dos Santos Lopes, descrito pelo GAECO como alguém que cumpria a prisão domiciliar, está lotado no gabinete de Carlos Júnior. Um relatório datado de 6 de agosto, mas o Ministério Público atribuiu equivocadamente essa ligação a Fox. Detalhes, então, em ahoradosul.com.br. E essa operação, então, repercutiu no plenário de hoje, na sessão ordinária de terça, na própria Câmara de Vereadores, não por acaso. Destaque do site da Câmara de Vereadores. A Operação Expurgo, desencadeada pelo Ministério Público do Estado, na sexta, dia 14, a partir de denúncias que envolveriam vereadores, repercutiu na sessão plenária de hoje. Os parlamentares Michel Promove, César Brizolara, Cauê Frussolto e Júnior Fox, onde os nomes ocuparam os espaços da imprensa, mídias eletrônicas e redes sociais, apresentaram as posições quanto às investigações. A vereadora Miriam Marrone, do PT, informou ao titular da mesa diretora do Legislativo, Michel Promove, que protocolou o memorando solicitando o afastamento dos parlamentares investigados. Além do presidente Michel, César Brizolara e Caio Frussolto, seriam afastados da Comissão de Constituição e Justiça e de Ética e Decoro Parlamentar, nessa mesma ordem, por eles presididas. Michel Promove vai encaminhar o documento à assessoria jurídica para a emissão do parecer técnico. O presidente da Câmara, Michel Promove, externou a posição quanto à operação do Ministério Público e informou que tem colaborado com as investigações. Não sou indiciado e estou à disposição com a consciência tranquila. Respeito as apurações e as forças de investigação e me preservo sempre seguindo a linha de coerência da presidência do Legislativo. O vereador César Brizolara, Cezinha, diz que dar satisfações sobre o ocorrido é um dever do homem público e que faz isso com altivez. O parlamentar afirmou que só os órgãos investigadores agiram porque foram provocados e defendeu o MP e o Judiciário, que tem seus direitos e prerrogativas. Sexta-feira, minha casa e meu gabinete do bairro foram vistoriados. Não encontraram nenhum real. Entreguei meus dois telefones e liberei minhas senhas, além do computador, mesmo assim não sendo acusado. Não há sequer uma mensagem, vídeo, print ou foto que me envolva a qualquer objeto das investigações, aponta Cezinha. Já o vereador Caio Frussolto criticou a falta de sigilo da operação diante da divulgação de vídeos e depoimentos. O promotor nem olhou o portal da transparência. O MP investigou errado, estou muito tranquilo, afirmou Cauê. Detalhes em pelotas.rs.leg.br, que é o site do Legislativo. 1h23, mudando totalmente de assunto, falar dos alagamentos, destas questões climáticas que o nosso querido Gabriel já colocou ao final da entrevista, a deixa para a gente trazer isso no nosso segundo bloco. Moradores de 5 loteamentos aqui de Pelotas precisaram manter a atenção redobrada com o risco de alagamentos nos próximos dias, mesmo que a chuva pare de cair diretamente sobre o município. Destaque em matéria aqui da nossa Rádio Com. radiocom.org.br é o endereço. A Defesa Civil Municipal identificou como pontos mais sensíveis os loteamentos Sítio Floresta, aqui perto Sanga Funda, Vila Princesa, além de áreas específicas do Lindóia, todos na Zona Norte, e da região das Paineiras, no Bairro Fragata, Zona Oeste de Pelotas. Segundo o titular da Defesa Civil, Milton Martins, dois mananciais da região exigem monitoramento constante, o Canal São Gonçalo e o Arroio Pelotas. O primeiro recebe contribuição da Lagoa Mirim, que deve aumentar de volume nos próximos dias por causa do grande volume de chuva, registrado na região norte e nordeste do Uruguai, no extremo sul aqui do Rio Grande do Sul, em municípios como Chuí, Santa Vitória do Palmar e Jaguarão. Já o Arroio Pelotas é afetado pelo alto índice pluviométrico na Serra dos Tapes, especialmente na região de Canguçu. Detalhes em radiocom.org.br. E vamos trazer aqui outros assuntos sobre o 15º Poder Escolar, que o site da Rádio Com trouxe também, que depois de 7 anos sem ser realizado, o Poder Escolar voltou a ocupar o Teatro Guarani ontem, segunda, dia 17. Ele reuniu 1.625 profissionais da educação da região em um dia inteiro de palestras, simpósios e debates. A 15ª edição do evento teve como tema Autonomia Docente e Democracia, Desafios Contemporâneos da Educação, e contabilizou 210 trabalhos submetidos. Eles são distribuídos em 11 simpósios temáticos com 22 palestrantes e 22 coordenadores. Segundo dados apresentados pela organização ao final do encontro, 72% dos participantes têm vínculo com a rede municipal de ensino. A mesa de abertura contou com o prefeito Fernando Marrone, a vice-prefeita Daniela Prezzolara, a secretária de Educação Vitória Feldens, a coordenadora regional de Educação Alice Czepanski, além de representantes de instituições de ensino superior, a reitora da UFPEL, Úrsula Rosa da Silva, o reitor do IFSU, Carlos Correia, o coordenador da Educação Continuada da Universidade Católica, Daniel Xu da Silva, e a pró-reitora de graduação da Unipampa, Helena Maria Billy Guimelo. Também participaram o Conselho Municipal de Educação de Pelotas, representado por Carla Becker, e o CEPER Sindicato, por Carita Gil Sinotti. A abertura teve a apresentação da Orquestra Estudantil do Areal. Detalhes no site aqui da Rádio Com. Por falarmos novamente em questões climáticas e temperatura, vamos trazer a previsão do tempo para os próximos dias através do site Climatempo, pessoal. Chuva forte de manhã, aberturas de sol à tarde hoje e pancadas de chuva que vão até a noite. A máxima não deve passar dos 17 graus. Amanhã, quarta, dia 18, o Pelotas, então, vai ter um dia chuvoso o dia todo. Temperaturas variam de 13 a 14 graus. Já na quinta, dia 20, nublado com chuva forte durante o dia, com previsão de 35,7 milímetros. À noite, a chuva diminui de intensidade, mas não para. Temperaturas de 14 a 19 graus. Detalhes em climatempo.com.br/pelotas. 1:26. Vamos avançando aqui na nossa pauta. Está aqui do site Sul 21 na pauta estadual. TRRS mantém condenação do Novo e de três envolvidos por propaganda eleitoral antecipada. O Tribunal Regional Eleitoral do Rio Grande do Sul manteve por maioria a condenação do Partido Novo e dos candidatos ao Senado, Marcel Van Hatten, à Câmara dos Deputados, Felipe Camusato e à Assembleia Legislativa, Luiz Paulo Kaiser, conhecido como Preto Kaiser. Isso por propaganda eleitoral antecipada em outdoor. A decisão foi tomada pelo Pleno do Tribunal em sessão realizada ontem, segunda, dia 17. O recurso apresentado pelos parlamentares foi negado, mantendo as multas de 5 mil aplicadas a cada um na decisão da relatora do processo, a desembargadora Jane Maria Killer Vidal. Votaram em sentido contrário o desembargador federal Leandro Paulsen e a desembargadora eleitoral Magigeli Frantes Machado. Detalhes em sul21.com.br. E iniciando aqui a pauta nacional, então, a morte da atriz e grande ícone da teledramaturgia brasileira, a Laura Cardoso, que atravessou gerações de dramaturgia e morreu aos 98 anos, destaque do Brasil de Fato em nível nacional. Morreu aos 98 anos da noite de ontem, segunda, dia 17, às 11h20, a atriz Laura Cardoso, uma das maiores referências da dramaturgia brasileira. A morte foi anunciada na madrugada de hoje em publicação no perfil oficial da artista nas redes sociais. Segundo familiares, ela passou mal em casa, em São Paulo, e a causa da morte ainda não foi divulgada. Segundo diz a publicação, nossa grande estrela se despediu de nós. Laura Cardoso estará para sempre em nossos corações. Obrigada por tudo, nossa amada eterna Laura Cardoso. Então, fica aí o Brasil e a arte do Brasil em luto pela morte da Laura Cardoso, uma gigante aí da nossa teledramaturgia, que morreu dentro de casa, na sua casa no bairro do Sumaré, em São Paulo. Está sendo velada nesse momento lá na capital paulista. Agora, 1:29, só para a gente finalizar, vamos pegar aqui uns dois minutos mais ou menos de uma matéria que a gente separou junto com o querido colega Alexandre Salóis, sobre o programa Move Brasil, que oferece financiamento de veículos para trabalhadores por aplicativo. Está aqui no canal do YouTube da Rede TVT, que colocaremos só o áudio para vocês antes de finalizar o programa de hoje.
5: Didon, boa tarde a quem nos acompanha aqui no TVT News, segunda edição. Estamos aqui no centro de São Paulo, em frente ao Sindicato dos Comerciários de São Paulo, onde na parte externa acontece justamente esse feirão aqui, ó. Alguns carros aqui estacionados que fazem parte da iniciativa que promete dar crédito facilitado a motoristas de aplicativo e táxi aqui na cidade de São Paulo e também no restante do país. O nome do feirão é o Feirão Renova Frota, que é vinculado àquele aplicativo, aquele programa, melhor dizendo, Move Motorista, lançado no primeiro semestre pelo governo federal. E a expectativa é grande, viu? A expectativa é liberar até 30 bilhões de reais em crédito para a categoria em todo o Brasil. Ele financia carros aí no valor de até 150 mil reais, ou seja, carros aí bons, em bom estado, seminovos, de até 150 mil reais. Falamos com o Ricardo Passá, logo cedo, ele que é presidente da UTG, a União Geral dos Trabalhadores. Ele falou sobre a importância do projeto para a mobilidade urbana e também a vida desses motoristas. Vamos conferir.
6: Tem algumas características importantes. Primeiro, é ter uma troca de frota enorme, 300 mil automóveis. Então, isso é muito bom para a indústria, é muito bom para as revendas dos automóveis e principalmente para o trabalhador e para o consumidor, que vai ter carro novo, com segurança, a serviço de um trabalho tão estratégico como que é a mobilidade nas grandes cidades, em especial na cidade de São Paulo.
0: Então, se você ouviu então um conteúdo de reportagem dos camaradas da Rede TVT, a TV dos Trabalhadores, no canal no YouTube. Agora, 1h31, o programa Outras Vozes aqui na Rádio Com fica por aqui. Desejamos uma ótima terça-feira, uma boa semana. Cuidem-se dessa chuva, estejam em segurança, né? E acompanhem os noticiários, tanto aqui do Outras Vozes como da Rádio Com, em relação à chuvarada em Pelotas e na região. A apresentação e produção foi minha, Fábio Cossio, na técnica, direto dos estúdios da Rádio Com, o colega Alexandre Salóis. Boa terça, boa semana e até a próxima terça-feira, ao vivo, ao 1h da tarde, com mais um programa Outras Vozes. Até lá, pessoal!

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0: esse violão tá afinado?
1: Tá, tá?
0: Então vamos lá. Um, dois. Este samba vai pra Dorival Caymmi, João Gilberto e Caetano Veloso. Vamos lá.

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3: Você chegou ao Papo Sociais, uma conversa do Rádio às Redes, sempre com um convidado especial, às terças-feiras, 3 da tarde, na Rádio Com Pelotas, 104.5 FM, a rádio da comunidade. Boa tarde para quem nos acompanha ao vivo, bom dia, boa tarde ou boa noite, para quem nos escuta em outro momento, nas plataformas digitais da Rádio Com, pelo YouTube, Instagram, Facebook, no arroba Rádio Com Pelotas. E também pelo aplicativo da rádio, disponível nas lojas de aplicativo do seu celular. Para ficar atento às novidades do programa, nos siga pelo Instagram, no arroba Papo Sociais. Eu sou Francisco dos Santos Killing, estou aqui com historiador e estudante de ciências sociais, futuro antropólogo, Jorge Luiz Martins Alves. Um alô para a audiência, Jorge.
4: Alô, alô para a nossa audiência, Francisco, Matheus e eu, Sueli. Hoje temos um programa diferente, né, Francisco?
3: É isso aí.
4: Devido à questão do tempo, nossos convidados não puderam vir, né?
3: Exato.
4: E a gente está aqui tocando a bola de novo. Com o Matheus e com a Sueli. E vamos embora.
5: Se não tem tu, vai tu mesmo, né?
4: Mas o bom do rádio é isso, né?
5: Improvisar
4: e falar isso aí. Vamos embora.
5: Isso aí.
3: É isso mesmo. E aqui na Rádio Com, 104.5 FM, contamos com suporte técnico, sempre presente, competente, de José Luiz Moraes. Boa tarde, Zé. 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Hoje é dia 18 de agosto de 2026 e estamos aqui para mais um papo, aproveitando o cafezinho. O cafezinho faltou hoje e chegamos em cima da hora. 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Faço uma saudação também aos nossos estudantes do curso de Ciências Sociais da UFPEL, que qualificam o programa, nossa equipe de apoio, né? Além do Jorge, que está aqui hoje no estúdio, temos a Helena, o João Pedro, o Caio, o Felipe, a Luiz Helena, a Paula, o Samuel e a Vitória. Valeu, gurizada, um abraço, sempre presentes e atuantes no nosso programa. E hoje nós teremos um momento diferente aqui no nosso Papo Sociais, né? Vamos fazer um momento voo livre com a Sueli Moisés, aqui presente entre nós, para fazer uma homenagem ao nosso saudoso Delgar Soares, radialista, jornalista e vereador, falecido já no distante agosto de 2003. Então a Sueli vai trazer para nossa audiência hoje uma crônica escrita pelo Delgar. Sueli, muito obrigado pela presença.
5: Ah, imagina. Eu que agradeço, é um momento muito lindo para mim, como pessoa, como cidadã, poder ler uma crônica de uma pessoa tão especial como foi o nosso querido Delgado. Então, eu vou começar a crônica. Tem alguém aí? Alguém me ouvindo aí fora? Por favor, se tem, que tente abrir esta arapuca, mas abra devagar para que o teto não desabe. Psiu, aí fora, alguém me escuta? Tem alguém que porventura possa dar um jeito de abrir essa porta? Quem entende de fechadura emperrada? Ei, alguém me escuta aí do outro lado? Por obséquio, veja o que foi que aconteceu, porque aqui está escuro e já não sei como sair. Por favor, descobre se há como arrombar a abertura. Alguma coisa saiu errada e de repente fiquei enclausurado em minhas próprias ciladas. Eu montei essa armadilha para pegar os outros, depois vim ver como funciona. E funciona para minha desdita. Será que estão me ouvindo? Psiu, se alguém me escuta, por gentileza, ajude-me a sair daqui. Eu fiquei preso nas minhas próprias velhacarias, vítima de estratagemas para aprisionar meus desafetos. Eu quero a luz do sol, fora do cerco das minhas sutilezas e astúcias. Sufoco aqui sobre a opressão premeditada pela estratégia das minhas antipatias. Eu quero sair. Tu aí, tu me escutas? Ou quem sabe falo sozinho? Não haverá quem ouça o meu pedido de ajuda, clamando a libertação antes que eu seja condenado por minhas artimanhas? Ou este calabouço não pode ser visto pelo lado de fora? Nesse caso, existe uma humanidade do eu apenas, feito de ontem e de agora, sem nenhum amanhã. É exequível esta masmorra criada e que se fez no meu desterro. Por favor, ouça-me. Peçam que eu me condene a enfrentar a eternidade tendo de ouvir apenas a minha voz? Não. Eu não sou invisível. Olhem só meus pés, meu rosto, minhas mãos, meus olhos. Eu estou prisioneiro, mas estou vivo. Esse degredo foi um mero acidente de trabalho e caí nele apenas por distração. Distração ou ato de justiça? Ei, alguém está me vendo aí? Ah, se pelo menos eu tivesse trazido um espelho, não me sentiria tão só e poderia, num derradeiro gesto de dignidade, lutar contra meu arqui-inimigo. Uma crônica maravilhosa de Delgar, falando dele, do sentimento dele em relação às pessoas e ao mundo. Então faz a gente pensar e se sentir vivo, né? Que é uma das coisas mais importantes hoje, nos dias mais modernos, é a gente poder se sentir vivo, não apenas existir, né? Mas sentir vivo. Então essa crônica é para que as pessoas comecem a retomar a vida e a viver intensamente, com sentimento e com vitalidade.
3: Muito bem, Felipe.
4: Muito bem,
3: muito obrigado. Que bonito.
5: Então teremos mais homenagens ao nosso Delgar, que deixou esse legado fantástico de vida, né, de ser humano, que ele sempre foi. E teremos mais homenagens a ele num pequeno voo, né, porque ele fazia o programa dele Voo Livre na Rádio Alfa. E ele fazia intensamente, né? Então a gente não tem como ter a mesma intensidade dele, mas faremos o nosso máximo para trazer de novo as crônicas dele, para que as pessoas possam voltar à vida, literalmente voltar à vida, pensar e sentir.
4: Eu que fui, né, se eu tive o privilégio de a gente ser vizinho do Delgar, né?
5: E, imagina.
4: É, fomos vizinhos, amigos, né, e o programa do Delgar era um programa ímpar, né? Não vai ter outro programa no nível do Delgar Stars.
5: Exatamente.
4: Né? Não vai ter.
5: Ele era um programa que fazia com que as pessoas sentissem, né?
4: Era das 11... Desculpa os ouvintes, porque eu estou hoje com problemas de garganta, então... mas é isso, né, Senhora? Então, foi uma pessoa que contribuiu muito com a gente, deixou muito ensinamento, né, pra gente, né?
5: E nesse momento que o mundo está passando, pessoas como o Delgar fazem muita falta.
4: Estão fazendo falta, né?
5: Né? Então, a gente não consegue trazê-lo de volta, mas a gente consegue trazer a obra dele, o legado dele. Então, isso é extremamente importante. E nós vamos fazer esse papel aqui na Rádio Com.
4: Que bom, Senhora.
3: Muito bom. Que bom te ter aqui, Sueli.
5: Obrigada.
3: No nosso Papo Sociais e esperamos, né, na sequência, que a gente venha conversar sobre um outro projeto teu, que a gente
5: faremos.
3: Não está na gaveta, já está ensaiado ali.
5: Já está em cima da mesa.
3: Vem. É, em seguida a gente vai conversar aqui.
5: Sim,
3: que bom te ter aqui.
5: Sim, com certeza.
4: Um abraço para o Alexandre Salóis, está no escuta, e também o Matheus, é isso?
3: E acredito que sim.
4: Boa tarde.
3: Um abraço aí
4: para
3: o pessoal. Tarde. Boa tarde, pessoal. E hoje, pessoal, para contextualizar, né, inclusive na divulgação do Instagram aqui do Papo Sociais, nós tínhamos anunciado que falaríamos sobre saberes ancestrais e mudanças climáticas, né, junto com a professora Daniele Borges Bezerra, a Valentina Machado e a Lisa Bilialva. Né, em função, né, das tempestades desses últimos dias, né, elas não puderam estar aqui presentes na rádio e, inclusive, estavam impossibilitadas a gente fazer pelo outro meio, né, a partir do StreamYard. Então, a gente vai mudar a pauta. Elas ficam, possivelmente, para setembro, retornem a pauta aqui do programa. Agradecemos novamente, né, o contato e a informação ali, especialmente a professora Daniele, né, que entrou em contato ali com a nossa equipe. E logo mais, então, retomaremos essa pauta aqui junto ao Papo Sociais. Desejamos, né, que esse momento que estamos todos passando, né, de tempestade, seja logo superado com a recomposição, né, das melhores condições para que todos possamos sair de casa, transitar e logo em seguida, então, estaremos todos juntos novamente. E em função disso, né, estamos aqui com um convidado também igualmente especial, né, Matheus Rodrigues Kendzerski, né, que vai tratar um outro assunto, né, que de algum modo se relaciona à crônica que a nossa colega aqui do nosso Papo Sociais, a Paula, trouxe no sábado, na sua coluna ali no A Hora do Sul, né, que ela tratou sobre futebol, né, um projeto social que acontece ali no Navegantes, né, coordenado pelo Meneghetti, que já esteve aqui no Papo Sociais, inclusive. E, Matheus, boa tarde, bem-vindo ao Papo Sociais, um alô aí para a nossa audiência.
6: Boa tarde, Francisco, boa tarde, Jorge, boa tarde, Celina.
5: Boa tarde.
3: Muito bem. Matheus, vamos falar um pouquinho sobre futebol.
6: Vamos tentar.
3: O que está... para além ou anterior ao momento ali do apito inicial do juiz, o que, que cerca o futebol, o que, que tu pode nos falar? Né? Eu digo aqui que o futebol jogador de futebol talvez seja a profissão mais ambicionada pelos jovens atualmente.
6: Né? Concordo.
4: Antes, dar um boa tarde para a nossa colega Patrícia, que já está na audiência, Francisco.
3: Muito bem, vamos lá. Então, Matheus, nos fala um pouquinho sobre a tua trajetória primeiro, né? O que te habilita a vir aqui falar sobre futebol, Matheus? Eu acho que sobre esse assunto, né, que é o pré-jogo e o pós-jogo, tudo que acontece entre eles.
6: Bom, eu sou primeiro professor de educação física, né, formado em 2006, 20 anos já, né, na ESEF, na Federal. Comecei a trabalhar com futebol profissional em 2007, no Pelotas. Fiquei 4 anos lá. Depois passei por Brasil, aí futebol paraguaio, Canoas, União Frederiquense, teve Tupi de Criciúma em 2012. Aí fui trabalhar na base em 2013, no Fragata. Depois Aí tive uma pausa, trabalhei com treino funcional em 2016, voltei pro futebol profissional no Minas Gerais e por fim base do Brasil e depois Guarani de Bagé. Essa foi a minha trajetória na bola até aqui.
5: E parece tão novo. Então tu já nasceu, né?
3: É um rapaz
5: estudando,
3: bem...
5: Estudando, trabalhando.
6: Não, eu tô velhinho já.
5: É?
3: Velhinho não.
5: Tu
3: já,
5: te formou em 2006, eu também sou formada pela UFPEL em Educação Física, me formei em 2005, então de repente a gente se cruzou pela faculdade.
3: Certamente.
5: Mas eu não segui, eu estava em banco. E aí eu hoje, se eu for fazer alguma coisa de educação física, tem que ser só para terceira idade, e olhe lá, por causa que não tem explosão, não tem, né, resistência aeróbica, não tem
6: até
5: nada.
6: Eu brincava com alguns goleiros que eu era me intitulava como enganador de goleiros. Né?
5: O enganador de goleiros.
6: Mentia para eles.
5: Sim.
3: Muito porque bem. Não. Aqui tu... Ótimo. Tu trouxe nessa primeira fala, Matheus, um pouco da tua trajetória profissional como preparador de goleiros, né? Mas tu chegou a treinar na base também como goleiro, não?
6: Antes eu fui teimoso, né?
3: Tá, vamos lá. Tentou ser goleiro.
6: Na teimosia, fui tentando, teimoso. Até que chegou uma hora que veio uma luz e disse... Acho que deu, né?
3: Tá, tu tentou ser goleiro no Farroupilha? É isso?
6: Primeiro foi...
3: Vamos lá, vamos traçar essa trajetória pré, então.
6: Eu tentei jogar futsal. Sei lá, com uns 12 até os 15, eu acho, 14, 15. Aí depois Deus me botou na vida o Passarinho, famoso Carlos Antônio
4: Passarinho,
6: Ferreira Garcia.
4: Passarinho, Brasil ali, né?
6: É, uma lenda.
4: Sim, sim.
6: Foi uma enciclopédia na bola.
4: Sim, sim. Era bem conhecido, bem...
6: Né? Me lembro dele. Esse aí é uma faculdade ambulante.
4: Sim.
6: Impressionante. O cara, ele não teve... curso superior, mas
4: conhecia muito, né?
6: Ele tem de conhecimento
5: o
6: de
5: da
6: bola,
5: vida, né? O do dia a dia, né?
4: Era a raiz aí, era de raiz aí do Brasil, né?
6: Ele saiu trabalhando ainda.
4: Né?
3: E ele foi seu teu treinador, né?
6: E aí ele me treinou de 98 a 2001. Ali eu fiz uma, posso dizer que eu fiz uma faculdade de treinamento de goleiro.
5: Mas, Matheus, tu desistiu meio que de ser goleiro, porque o goleiro, ele é complicado, né? Porque ele é o último obstáculo que tem pro adversário fazer o gol, né?
6: Sim.
5: Se a defesa falha, né, o goleiro fica numa situação muito difícil, né?
6: Sim.
5: Porque é meio inglório, né, a posição de goleiro. Porque aí, se a defesa falhou, tá, ainda tem o goleiro, mas se o goleiro falhar... Aquilo, né, meio que mancha, assim, o pessoal pega muito no pé, né?
6: E o treinamento para goleiro, ele é muito diferente do treinamento para o jogador de linha, né?
5: Então, muito diferenciado.
6: Tem uma exigência mental absurda. Então,
5: exato.
6: Um guri, ele acaba amadurecendo muito antes dos demais em função da posição.
5: Sim.
6: Porque é muita responsabilidade.
4: E é treino separado ou treino goleiro assim, fora do treino normal com os outros jogadores? É treino separado, né? Vocês ficam...
6: Dependendo da condição, né?
4: Se vocês pararam, um
6: recurso, vocês... vai ter que ser todo mundo junto, mas o ideal é fazer um treinamento separado.
4: Separado, é?
6: Sim.
4: Depois do coletivo ali, como é que fazia? Antes do coletivo?
6: Não, depende da semana.
4: É.
6: Então, a maioria dos dias ali dá pra pegar alguns goleiros separados ali, fazer um trabalho específico.
4: Tá.
6: Dividir treinamento de força. Velocidade,
4: colocação ali, né?
6: de reação. Também tem a parte coletiva com os outros jogadores também, né? Tem que ter, né?
4: Sim.
6: E o jogo no final de semana.
5: E deixa eu te perguntar, eu sempre tive uma curiosidade com relação a goleiro. No normal, qualquer jogador, eu acho que além da questão técnica, tem que ter também uma questão psicológica.
6: Sim.
5: Mas eu acho que do goleiro é mais diferenciado, né? Porque, sei lá, como eu falei, é o último obstáculo que tem para o inimigo, o adversário fazer o gol, né? E se tu falha, isso aí acaba dando um problema assim, muito sério, assim, se não for trabalhada a questão mental, né? Do, no caso do goleiro fracassar, vamos dizer assim. Sim. O defensor, ele pode fracassar, o artilheiro, sei lá, eu, pode fracassar, mas o goleiro parece que é muito mais intenso do que os outros.
6: É, o goleiro, um erro já basta.
5: Aí pode queimar também o teu filme, né, o resto do, e a questão, com a torcida.
6: Essa,
5: né?
6: Questão mental, ela não é um problema só para goleiro de base, né?
5: Sim.
6: Questão também para goleiro profissional.
5: Né? Sim, sim, eu digo goleiro assim, como posição, né, no futebol, né?
6: Até teve uma vez que estava no Pelotas, a gente estava treinando, eu ia começar o treino e eu senti que o meu goleiro, ele não estava bem da cabeça. Estava com algum problema.
5: Assim, por quê? Porque ele errou muito?
6: Estava com um problema em casa. Aí eu senti que ele não estava normal, chamei ele no canto para conversar, fui desdobrando ali, conversando. Aí ele me deu razão, viu que eu estava certo. E o nosso treino ali foi meia hora sentado, o resto ali trabalhando, a gente sentado, conversando, até eu dar uma contornada na situação. Quando ele se sentiu melhor, aí sim, se levantou e...
5: Ai, isso é muito importante. Aí a gente foi trabalhar. Porque a coisa que mais me dá pena é ver um goleiro furando, como diz, a bola passar no meio das pernas, sim, ou ele ir no lugar certo, fazer a conchinha ali com a mão, sei lá eu, né? E a bola passar pelo meio das mãos ou pelo meio das pernas. Isso eu acho muito triste. Eu fico com uma pena, mesmo que seja...
6: Não tem como desvincular o jogador do ser humano, né?
5: É.
6: Não tem como.
5: Mas a torcida não quer nem saber, né? Furou, o pessoal pega no pé, né?
6: É paixão, né? O torcedor é um ser apaixonado. Então, vai lá pra...
5: É.
4: O Danilo aqui, pediu... nosso ouvinte... Tá dizendo Guarani de Bagé, bicampeão estadual. Tu tava lá nesse tempo?
7: Não. Isso faz algumas décadas.
4: Tempo. Isso é muito mais antes de mim, sabe?
7: É o único bicampeão do interior.
4: É o único bicampeão agora. Foi Guarani?
7: Guarani de Bagé. E, Matheus, tu falou do passarinho. O passarinho que te trouxe para ser treinador de goleiros? Como é que foi? Ele te viu que tu tinha potencial?
6: Meu pai descobriu, não sei como. Até hoje não perguntei, tenho essa curiosidade. E época no Brasil ali, era uma época que o passarinho, não só ele, mas imagino que a maioria tinha problema de salário atrasado, né? Então, a maneira que ele achou ali era de pegar uns guri para treinar, cobrava a mensalidade. Enquanto o profissional estava treinando ali, levava pro canto ali fora do campo e os treinava. E ele tinha uma renda.
7: Uhum.
6: Infelizmente, é uma realidade interior.
7: Sim, sim.
6: E ali a gente ia tendo a nossa faculdade durante a adolescência. Era um aprendizado aqui.
7: E tu traz essa experiência ali na base, te levou para a educação física? Tu entende que sim? Como é que foi a tua...
6: Cara,
7: por que educação física?
6: Eu nunca consegui me ver trabalhando em outra coisa que não fosse esporte, não fosse futebol.
7: Uhum.
6: Então, só pensava nisso. Não conseguia ver outra coisa.
7: Uhum.
6: E graças a Deus consegui.
7: Uhum.
6: Consegui. Só que o futebol meio que... meio no interior, meio complicadinho.
5: É,
6: então,
5: difícil, né?
6: Volta e meia dá uma vontade de largar tudo. Mas... Uhum. Vou usar um termo que não é politicamente muito correto, mas... Futebol é uma cachaça. Então,
5: uma
6: a gente
5: cachaça.
6: Larga e...
5: É.
6: Tem horas que...
5: Depois sente falta.
6: Bate,
5: né?
6: A abstinência e a gente acaba voltando.
5: Uhum.
7: Muito bem. Fala um pouco dessas experiências ali que tu teve. Tu disse que tu começou no Pelotas, é isso? Como profissional treinando goleiros no Pelotas.
6: Eu comecei com 24 anos.
7: 24 anos, olha
6: e
7: só.
6: E tive o privilégio de treinar o Cássio.
4: Ah, fosse treinar o Cássio.
5: Cássio, aquele...
4: É goleiro do Pelotas?
5: Corinthians? Não.
6: Não,
4: Cássio, aquele Pelotas.
5: Foi
4: goleiro do Brasil, né?
7: Uhum. Paredão?
6: Era um paredão também. Era um paredão também.
4: E qual é essa questão da estatura? Porque sempre falam que o goleiro tem que ter uma certa estatura, né? Uma altura. Mas o Cássio não tinha uma altura tão assim, né?
6: O
4: elevado.
6: Tinha 1,81.
4: 1,80. É o ideal? Tem um padrão assim de altura para goleiro e tal ou não?
6: É aquela coisa. Se for alto,
4: facilita.
6: Mas se não for, dá para jogar também.
4: Dá para também.
6: O que não dá para ser goleiro vagabundo. Aí não tem.
7: Que é um goleiro vagabundo?
5: Não, a pergunta que ficou no ar. Que é um goleiro vagabundo?
6: Goleiro é a posição que mais mas se exige, né? Então, se tu for pra lá preguiçoso, não vai acontecer.
4: Tem que treinar muito, tem que se esforçar.
6: Mesmo assim, às vezes não vai dar certo.
5: Roda rápido, então, né? Se é vagabundo, não vai durar muito tempo.
6: Mas, por exemplo, a gurizada chega na base e acha que entrou no clube ali, foi aprovado no Pelotas, no Brasil. Eles acham que é só... Vamos fazer generalizar, mas muita gente acha que é só deixar o tempo passar que vai acabar virando goleiro. Então, já tive casos na base do Brasil já de que o goleiro não queria treinar. Estava ali, no meio dos outros ali, vagabundeando, e eu tive que um dia parar o treino, prejudicar os outros, para dar uma liçãozinha neles. E, cara, assim não vai acontecer. Desse jeito aí tu não vai jogar. Só achando que fardar e tirar foto vai jogar, não vai acontecer. Tu vai ter que fazer algo a mais, e mesmo assim não é uma certeza que tu vai jogar.
5: E outra coisa que eu acho que o goleiro, ele tem que ter muita sensibilidade, porque tem, quando ele vai, por exemplo, eu tô falando assim, ó, de leiga, assim, né? Porque eu não entendo nada.
6: Como eu já disse, eu fui um enganador de goleiro.
5: Eu fico pensando, quando o cara vai bater um pênalti, que tem uns, né, que eles olham para um lado, mas eles chutam para o outro, né, que é justamente para enganar o goleiro, né? O goleiro, ele, não, ele tem que ter essa sensibilidade de conseguir ler o corpo, vamos dizer assim, né, o jeito do corpo do quem vai bater o pênalti, que eu acho que é a situação mais complicada para um goleiro, para um goleiro que tem, é defender um pênalti, né?
6: É mais complicado para quem vai bater, né? Porque se o cara bater e acertar...
5: Mas tem um percentual, assim...
6: Pro atacante. Se o goleiro não pegar, merda do atacante,
5: mas
6: se pegar...
5: Será que tem algum percentual, tipo assim, tantos por cento... Porque quando a gente, né, tá torcendo e dá o juiz dá um pênalti pro teu time, tu já pensa assim, bah, vai ser gol. Porque é uma coisa difícil o goleiro conseguir defender, né, sendo mano a mano, ele ali no gol e o atacante ali chutando a bola.
6: Mas vamos olhar pela perspectiva do atacante, né? O jogador que vai bater.
5: Também.
6: Vamos colocar no lugar dele. Imagina a gente na boca do gol, no Bento Freitas, no estádio lotado, torcida ali, pressionando. A responsabilidade ali.
5: Sim,
6: tua
5: também.
6: Bola, goleiro. O gol fica desse tamanho.
5: Sim, eu acredito nisso. Acredito. Por isso que eu penso assim, que o goleiro, ele tem que ser, além de técnico, né? Tem que ter a questão técnica. Mas ele também tem que enxergar, eu acho, o jeito que o cara bate, por exemplo, né? Que essa questão que eu estava dizendo, ele olha para um lado, mas chuta para o outro, ou o jeito que ele vem, né? Que agora eles fazem uma voltinha, né?
6: Como tem essa questão da pressão, já que tu faz a leitura de que o cara está pressionado, é um momento complicado, entra na mente dele.
5: Como?
6: Provoca, tenta desestabilizar. Falar qualquer coisa ali pra ele.
5: Ah, é?
6: Como...
5: De falar.
6: Isso é uma coisa que eu estimulava na base.
5: Ah, é?
6: Tu não tem nada a
5: chamar
6: perder.
5: O cara a xingar de tudo, essas coisas assim?
7: Ah. Ô, Matheus, tu treinou o goleiro da Argentina?
5: Sim,
6: não, da
5: né?
6: Argentina não. Treinei
7: Mas
6: goleiro,
7: ele sabia fazer isso.
6: Treinei goleiro uruguaio e goleiro paraguaio. A Argentina não tem.
7: Não, eu digo.
5: Tinha
7: a mesma Martínez,
5: filosofia, né?
7: O Martínez da Argentina não, agora.
6: Uma coisa que eu estimulava os goleiros a fazer isso. Tá ali. Tu não tem nada a perder, né?
5: Mas aí fala o que, cara? Ai, perna de pau.
4: Qual os goleiros que...
6: Bem,
4: não tem o Matheus.
6: Eu vou pegar. Hoje eu tô no meu dia.
5: Ah,
6: vou pegar.
5: Tá.
6: Ali é que partir também pra...
5: Ai, que ótimo.
6: Pra falta de bons moços.
5: Tudo vale, né?
4: Além do Cássio, qual outros que tu teve a oportunidade de treinar, assim, aqui no Brasil, Pelotas, algum... Né? Teve algum mais, assim, que se destacou, vamos dizer assim? No futebol pelotense, por exemplo, né?
6: Ah, tive o privilégio de treinar muita gente.
4: É.
6: Pelotas, peguei. Vamos acabar esquecendo.
4: Sim, mas assim...
6: Se esquecer, vamos ficar bravo.
4: Sim.
6: Treinei já Cássio, Adnan, foi o cara que tomou o primeiro gol do Roger Ceni. Bruno Reppi, Roger Katti. No Brasil eu treinei Luciano, Vanderlei, mas o momento de pressão para lembrar é complicado.
4: Bastante,
5: muita gente.
4: Passou bastante o pessoal.
7: Foram 20 anos, né?
6: 15
7: anos de trajetória.
4: E no futebol de salão, naquela época era futebol de salão, não futsal, né?
6: Mas eu tentava ser goleiro.
4: Tu foi goleiro? Foi goleiro. Onde é que tu jogou? Onde é que tu jogou?
6: Eu me enganei no Diamantinos.
4: Diamantinos.
6: Me enganei na agremiação.
4: Foi na agremiação.
6: Me enganei no ABD. Esses lugares foram me enganando.
4: Sim, mas era um bom futebol, né?
7: Uma curiosidade. Tu saiu do Pelotas e foi direto pro Brasil? Como é que se dá isso numa cidade onde a rivalidade é tão acentuada?
4: Ou era naquele tempo, muito forte,
7: né? Eu acho que era mais do que...
4: Era mais do que hoje, mesmo. Com certeza, né?
6: Tem muita gente do Pelotas que passa por mim na rua e...
7: Não quer te cumprimentar.
4: Ainda hoje tem.
7: Poxa vida.
5: Não é sofreu mesmo. Nenhuma tentativa de atropelamento, assim?
6: Não.
4: É, tinha,
5: nem
4: tinha
5: bicicleta?
6: Não. Só uma virada de rosto.
4: E assim, como é que foi a recepção? Era tranquila no Brasil? Assim, no
6: o
4: caso?
6: Que eu fiz no Pelotas uma coisa que não deveria ter sido feita. Né? Eu deveria ter comunicado a direção que eu recebi um convite para ir para o Brasil. Né?
4: Tá.
6: Aí coisa de guri, né?
4: Tá.
6: Aí eu simplesmente...
4: Fosse para o Brasil.
7: Tá, mas uma das coisas que tu mencionou é que... E não sei se isso aconteceu com recorrência na tua trajetória, é o salário atrasado. Isso aconteceu contigo em algum momento?
6: Sim.
7: Sim?
5: Ah, sim.
7: De ficar com pendência
6: dois
7: ali?
6: 2 meses de salário atrasado, 2, 3 meses. E pra lá pra tentar ver se eu recebi, né, o vale de R$50, R$100.
4: E isso desmotiva o pessoal, né, o Matheus, o trabalho, né? Não é fácil,
6: não,
4: né?
6: Não, é uma situação muito... muito fácil.
4: É,
6: mas é uma realidade, né?
4: Sim.
6: É. Talvez o pessoal não goste de ouvir, né?
5: Mas... Olha que o meio do futebol gira um dinheiro astronômico, né?
6: Mas eu acho que o dinheiro astronômico ele gira no futebol de mentira, né? Porque de verdade eu...
5: A gente vê, claro, a nossa realidade aqui é Brasil e Pelotas, né? Mas a gente...
4: E Farroupilha.
5: Ai, desculpa, claro, em Farroupilha. Ai, como é que eu me esqueci de falar? Mas aqui perto, em Porto Alegre, tem o Inter e o Grêmio, né? E é tudo coisas de milhões e a folha de pagamento.
6: É mentira, né? Não é todo mundo que ganha isso, né? Então a maioria...
5: Sim.
6: A maioria dos jogadores profissionais, a realidade é outra, né?
5: Ah, é. O
6: salário é outro. Né?
5: Bem menos, né?
6: Bem menos. Mas o futebol é bom. Futebol é bom.
4: E assim, né, Matheus, eu fico pensando assim, quer dizer, naquele tempo, assim, quer dizer, que eu estou pensando lá nos anos 80, talvez, né, onde o futebol de várzea era bem forte, né, onde tínhamos um bom futebol de várzea, com bons profissionais, pessoas que tinham até condições de jogar, né, muitas vezes tinha um profissional, né, muita gente boa, né, e isso refletia muito, acho que nas categorias de base, assim, porque geralmente as categorias de base, aí tu pode falar melhor nisso, né. Eu acho que vinha muita gente da periferia jogar, né? Mais ou menos assim, o pessoal que vinha das periferias jogar nos times de juvenil, não sei se tu pegou essa época, né? Então eu acho que era bem mais interessante isso, né? Trazer bem mais craque, mais gente com qualidade, ou não,
6: sim,
4: do que
6: futebol,
4: hoje.
6: Futebol,
4: né?
6: Antes era
4: bem
6: era
4: isso, né?
6: Muito mais técnica.
4: Ah, né? eu peguei um futebol muito mais
6: físico.
4: Mas sim, eu peguei um futebol mais técnico, né? Eu vi os caras jogar.
6: Tem gente que joga hoje que talvez não jogasse.
4: Ah, passado. Não! Tem gente hoje que... Meu filho, esse pai que era treinador da base aí, dos times de várzea, né? Ele dizia tranquilamente, olha, e enfim, agora ele dizia, olha, esse cara aí não. Mas nem a chuteira botava naquele tempo. Pra jogar na base. Né, pra jogar aqui no Fiação, no esse time aqui do anterior de Tigo, Penarol. Esse cara aí não botava nem a chuteira, nem um banco pegava. Tão alto nível que era. Uhum. Né? Era um nível altíssimo, né?
6: Uhum. Mas, dizer, também o futebol antes era muito mais
4: entre
6: as quatro linhas e tem muito mais coisa, né?
4: Ah, sim, ah, não, é social, claro, né? Claro, né? Ah, sim, não tinha isso de primeiro.
6: Tem muita gente que acaba se perdendo,
4: né? Ah, é, pessoal,
6: sabe
4: que eu vi uma vez, foi só um comentar aqui que eu me lembrei disso aí que tu falou. Eu vi o Zico uma vez num programa desses de televisão aí, né? Um cara trazia esse pessoal mais da velha guarda, futebol, isso me lembrou. Aí o cara, o entrevistador perguntou pro Zico: Zico, aí tu não erra quase nada aqueles gols ali teus de beira da área? Eu falei: o Zico batia falta muito bem, né? Não errava quase nenhum, perdi um gol. E o Zico falou: tu é um craque? Eu digo: não, eu não sou craque, eu fico treinando uma hora depois do treino no Flamengo, eu treino aquilo ali. E aí o Zico falou uma coisa: o Zico pode falar isso que ele falou, né? Hoje os caras treinam 20 minutos, saem, vão cortar cabelo, vão botar negócio nos dentes, vão se pintar. Por isso que não jogo nada. O Zico falando, né? E o Zico pode falar isso, né? O cara que tinha...
6: Imagina, se ele, né, não treina, a chance de dar errado é...
4: Sim, ele treinava, quer dizer, o cara treinava uma hora por dia, não, errava pouquíssimas vezes, né?
6: A profissão dele é aquilo ali.
4: Então, mas é aquilo que tu falou, hoje o pessoal, sai pra pegar a rede celular, vai treinar um pouquinho ali, já não sei o quê. Não pode jogar, né? Tem condições.
6: Fica muito mais difícil.
4: Muito
6: mais difícil.
4: Não tem condições.
7: Saiu do Brasil, e aí tu saiu de Pelotas também, da cidade. Pra
6: eu
7: onde?
6: Trabalhei com o Beto, no Beto Almeida, no Pelotas. Tá. Aí ele foi pro Brasil e ele me convidou para ir pro Brasil. Foi pro Brasil, depois ele recebeu o convite para ir pro Paraguai, pro Guarani do Paraguai, cidade de Assunção. E aí ele me convidou para ir com ele. E aí eu saí do Brasil.
7: Teve Libertadores naquela época ou não?
6: A gente conseguiu vaga pra Sul-Americana, só que... A gente recebeu o convite para ir para casa, para ir embora.
7: Ah.
6: É contrato de um ano, aquele negócio, né? Bola não entra, né?
7: Sim.
6: Não dá resultado, então, tchau.
7: Mas no teu caso, se a bola não entrasse, era bom.
6: A bola não entrar no gol do adversário.
7: Ah, tá. Né? Então,
6: tá. Então, uma experiência que era para ser de um ano acabou sendo de 3 meses. Mas
7: tá,
6: foi
7: bem, tá
6: sensacional.
7: Bem. Pessoal, vamos fazer um breve intervalo. Em seguida, a gente volta aqui com o Papo Sociais, falando sobre futebol, com o Matheus Rodrigues Kendzerski.
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9: Horas e 36 minutos.
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9: Vamos trabalhar. 15 horas e 38 minutos.
7: Retomando então nosso Papo Sociais aqui com o Matheus Rodrigues Kendzerski, falando um pouquinho sobre os bastidores de uma trajetória inteira ligada ao futebol, né, Matheus? Matheus, tu volta então do Paraguai e vai trabalhar onde? Depois do Guarani?
6: Bom, voltei do Paraguai, juntei uns trocadinhos.
5: Mas muamba também tu trouxe do Paraguai também.
6: Sim, né? Ah, deu azar que naquela época o dólar estava 1,73, 1,83.
5: Bah!
6: Não deu sorte.
5: Não deu? Ah, mas alguma muambinha sempre traz, né?
6: Eu vou trazer.
5: Trouxesse para revender, claro, né?
6: Que não.
5: Não? Trouxesse de presente, então, para a família?
6: Sim, sim.
5: Ah, tá. Tá bom.
6: Bastante. Uma experiência boa. Aí voltei em 2012, acho que uns 2 meses parado, eu recebi convite para ir para o Canoas, primeira divisão. Aí era o segundo turno do gauchão, no convite do Rogério Zimmermann. Eu tinha trabalhado com ele no Pelotas em 2008. Aí aquele segundo turno foi fantástico, porque o Canoas estava na zona de rebaixamento, já todo mundo andando com o time rebaixado. Eu lembro de, na época, o Paulo Santana fazia comentário no Jornal do Almoço, né? O time já estava rebaixado, mas o Saraiva também, mesma coisa. E a gente teve um tempo para treinar ali antes de começar o segundo turno. Depois a gente fez um prato de recuperação sensacional. E a gente saiu ali pro Grêmio no Olímpico 1-0, que era tipo semifinal de taça, acho. Foi uma experiência monstruosa, muito boa. E dali depois terminou o gauchão, daí me dá real da bola, né? Acho que mais 3 meses sem fazer nada. E apareceu o Tupi de Criciúmal, terceira divisão do gauchão.
4: Aí fosse pro Tupi.
5: Santa Catarina, Criciúmal.
4: Não, não.
6: Lá em cima.
4: Aqui.
6: Perto do lado de.
7: Criciúmal é a terra do Argel?
6: Ou terra não? Do Tafarel.
7: Tafarel.
5: Ah.
6: Ah. Terra do Cláudio André.
7: Que na época ainda era ligado a Santa Rosa.
6: Não. Terra do Danley, na verdade.
7: Danley.
4: Danley começou lá, começou o futebol lá.
7: Nascido lá.
4: Nascido. É.
6: O tio dele era goleiro lá.
4: Já goleiro lá, é?
6: Uma realidade foi bem diferente do que era na primeira divisão. O clube voltando a trabalhar,
4: sim,
6: reabrindo as portas,
4: sim,
6: estrutura bem complicada, mas deu pra fazer um trabalho bom.
4: O pessoal pegando direto, assim.
6: Prefeitura ajudando bastante.
4: Sim.
6: Foi legal também.
4: E os estádios eram pessoal, assim, as torcidas eram bem. Comparando com o Brasil, com o Pelotas, esses não tinha muita torcida, assim, esses times, né?
6: Tipo, não.
4: Não, né? Era bem, bem mais, né?
6: Comparar aqui, comparar Brasil e Pelotas,
4: não tem, né? Nem Caxias, eu acho, né? E Juventude, não, como não.
5: Aqui,
4: não.
5: Brasil, aqui dá tiro, bomba, é, né?
4: Apesar que já guerra, foi, né? Mas eu me lembro que eu conheci, eu era, ia aos jogos do Brasil, até porque. Num outro momento ali, Garra Chavante e tal. E qualquer jogo do Brasil aí tu tinha 5 mil pessoas, 6 mil naquele estádio ali. Mas isso mudou hoje, né? Também essa realidade mudou hoje, também tem. A torcida do Brasil mudou muito, né? Mudou muito, né?
6: Não
4: hoje
6: sei
4: eu
6: vou falar uma bobagem ou não, mas talvez provavelmente fale uma bobagem, mas não sei se talvez o preço de ingresso tenha.
4: Sim, claro.
6: Complicado um pouco.
4: Sim, sim. Hoje um jogo aí tá quanto? Tem um jogo hoje aí pra tu ir, um jogo, nem sei, eu nem vou mais. Tem uns R$50?
6: Uns 40, talvez.
4: Não. O ingresso é um dos fatores que tirou o pessoal dos campos.
6: Não é barato, não.
4: Não. Aí não é só ingresso, é ônibus, é tomar alguma, enfim, uma cerveja, um refrigerante. Tu vai com R$100, tranquilo, ninguém tem isso hoje.
6: É questão de quadro de sócios, né?
4: É. Antes era uma outra realidade, né? Era mais barato o ingresso e tal, né?
7: E eu acho que tem um ponto que eu acho que vocês tocaram um pouco antes também, que era a própria qualidade do time, né?
4: Ah, sim.
7: Porque a gente vê quando o Brasil tá disputando de fato ali campeonato do interior, chegando, brigando ali semifinal de gauchão, como sim, aconteceu alguns anos.
4: Sim.
7: A torcida responde também, né?
4: Sim. Ah, responde. Sim. Ah, me lembro do Brasil, o tempo ainda. O melhor Brasil, assim, que eu vi, que tinha André, Lívia, aquele time que foi terceiro lugar no Campeonato Brasileiro.
7: Uhum.
4: Né?
7: Quer dizer, 85.
4: Em 85? Uhum. É, um time com o Brasil que eu acho que de lá pra cá, não sei não, hein? Eu não vi ainda a qualidade daquele time, assim, hoje.
6: Pelotas teve um time.
4: Aquele tempo era Ademir Alcântara, naquela época ali, né? Os caras também bom de bola, né? Assim, os caras
7: Sandro Sottili.
4: Oi?
7: Sandro Sottili. Minuano e
4: Sottili. Sim.
6: Sandro
7: Sottili.
4: Sandro Sottili, né?
6: Muitas alegrias.
4: Não, o Pelotas teve uns caras bons, isso.
7: Títulos na tua carreira, Matheus? Ganhou alguma coisa? Goleiros teus premiados?
6: Ah, goleiro, graças a Deus, na maioria dos lugares que eu passei, atuaram bem. E título não teve muito, foi na Copa Federação Gaúcha pelo Pelotas em 2008. Com Gilmar Dalpozo, Zeca Ferreira de preparador físico, Lucianinho de auxiliar. Depois teve alguns ali com a base do Fragata e com a base do Brasil em 2018, também título de Copinha.
7: Muito diferente trabalhar com profissionais e com a base?
6: Tem diferença.
7: Quais são as diferenças principais assim que tu percebe?
6: Que diferença vai formar um jogador, né? Tu vai mexer com um adolescente, né? Não é fácil, mas é uma responsabilidade boa. É legal de trabalhar. É legal quando tu vê que eles acreditaram no trabalho e vê que deu certo, os caras chegaram e viraram profissional. Sabe? É uma satisfação pessoal muito, muito grande. Teve inclusive que está jogando no Brasil agora. Titular do Brasil da vida.
7: Olha aí.
6: É um guri que comecei a treinar com. Tinha 15 anos de idade. E ali ele pagou os pecados, mas valeu a pena.
7: Agora é. Tá jogando no Brasil, profissional do Brasil. Muito bem.
5: E qual é o que tu acha assim, a habilidade mais importante que um menino, ou até uma menina, né? Tenha que ter para ser um bom goleiro? Tem alguma habilidade, alguma característica assim, que seja...
6: Primeira coisa, muita gente vai pensar que é questão técnica, capacidade, eu acho que não. Primeira coisa é vontade mesmo.
5: Tá, mas então vontade de fazer mais do que
6: o... Se tu for, tiver condição, tiver altura, tiver força, tiver velocidade, tiver técnica, isso é uma coisa que vai aprender, mas... Mas se tu não tiver vontade, não vai chegar. Não adianta, não vai chegar.
5: Porque...
6: Eu trabalhei com alguns que, infelizmente, não, a vontade não acompanhava. Tinha questão... Aprendia rápido, aprendia técnicas, fundamentos. Mas a vontade não acompanhava. Então, não tem como. Não adianta o treinador ir lá, puxar, vamos. Se não parte da pessoa.
5: A pessoa tem que querer muito, né?
6: Tem que fazer. Mesmo tendo vontade, tendo condição, sendo abençoado por Deus, às vezes não vai dar certo, às vezes não vai chegar. Então faz o teu máximo, faz que talvez aconteça. Não é uma certeza. Certeza que a gente tem que, se tu não te esforçar, não vai acontecer.
5: Sim.
6: Só se o teu pai for o presidente do clube, né? Aí é a chance.
5: Ah, e mesmo assim também não é tão fácil assim, se manter, né? De repente tu até consiga, mas se manter na posição que é.
6: Se não fizer por onde, não chega. Não tem como. Não tem como. Isso eu acho que é em todos os esportes. Né?
7: Disciplina, né? Pra estar presente nos treinos, se dedicar ao máximo nos treinos.
6: Imagina, tu chega num. Sei lá, a gente chega no Brasil a partir de sub-15. Chega no sub-15, né? 15 anos. Vai ter que treinar, te matar até ali, ó, até os 18, até os 20. São 3, 4, 5 anos e talvez não aconteça. Ele tem que manter aquela fome, aquela vontade durante todo esse tempo. Não é fácil.
7: E mesmo depois também, né? Porque a gente vê alguns atletas que despontam como potenciais grandes jogadores e um, dois anos depois, tu vai ver, bom, praticamente não tem mais. Ou porque não perderam alguma... Tu mencionaste ali na ideia do futebol de mentira, né? A gente vê muito isso em alguns grandes clubes. Aquele jovem que desponta, poxa, tá nascendo um novo craque. Dois, três anos depois...
6: E depois tem muita oferta, né? Depois de vir jogador tem muita oferta. Muito dinheiro. É o carro no teu sonho. As companhias. As más companhias.
5: Muita distração.
6: Mulher. Muita oferta. Então, para tu manter o foco, manter a cabeça no futebol, que é ali o que acontece dentro das quatro linhas, é complicado, não é fácil.
5: E dá para dizer que um goleiro, ele joga sozinho? Só porque ele fica ali junto? Ele fica longe do time, né? Ele fica ali meio apartado embaixo da trave?
6: Não, porque tem jogos que tu vai ter. Tu vai agir, tu vai defender, participar, sei lá, 3, 4, 5 vezes. Se tu te desligar, ficar, como tu disse, apartado ali, desconcentra, sai do jogo e.
5: Mas qualquer coisa, tu tá ali olhando pro lado, vem uma bola, tu não vê, pá, foi.
6: Tem que estar concentrado, atento ao que tá acontecendo, corrigir o que tiver que corrigir, se não tiver que corrigir, incentiva o teu companheiro, participando de alguma maneira ou de outra. Está sempre atento ao jogo.
5: Embora ele esteja ali apartado, perto da goleira, né? Porque ele não está correndo junto com os outros.
6: Se o time tiver subir o bloco, tem que subir junto, tem que sair junto. A bola foi para um lado, vai para o lado também.
5: Eu me lembro na faculdade, quando a gente estava fazendo aula de futebol, meu Deus, a professora tirava aquela bola e ia todo mundo para onde ia a bola, ia todo mundo atrás. Até a gente entender que tem uns que precisam ir, porque eles têm que dominar a bola, os outros têm que fazer a como é que a gente fala? Fazer a defesa, sei lá eu, né? Que não é para todo mundo ir atrás, sim, da bola, né? Claro, eu estou falando, né, quando a gente não sabe nem jogar direito, né? Até a gente entender que tudo tem uma técnica, que tudo tem um jeito correto assim de executar, né? Eu me lembro na faculdade, ia todo mundo para cima da bola, e aí todo mundo se batia, umas caíam no chão, era aquele fiasco todo. Até a gente entender como é que funcionava, né? Jogos, só não saía a goleira do lugar.
6: Os jogos são gravados, então depois do jogo a gente faz edição do jogo, recorta ali as partes boas, partes ruins. No dia seguinte, no primeiro treino, a gente apresenta, mostra pro goleiro, ó, isso aqui foi bom, isso aqui foi ruim, dá para melhorar, isso aqui tu mantém.
5: E não tem aqueles casos assim do goleiro vir cheio de vícios ruins, sei lá, coisas que fazia errada e que deu certo e o cara manteve?
6: Tem,
5: né? Tem. Ah, agora me deu isso, assim, essa curiosidade.
6: É difícil.
5: Que é que nem um funcionário, né, que vai trabalhar num lugar, aí vai para o outro e traz muitas vezes, né, uns vícios, umas coisas que dava certo, fazia de qualquer jeito e dava certo, mas aqui não dá mais, tu tem que ser mais profissional.
6: Eu tive um goleiro no Paraguai, um goleiro uruguaio, que ele deixava o canto direito dele um pouco mais aberto, digamos assim, porque ele não conseguia fazer um fundamento de entrada para o lado direito.
5: Então,
6: para o lado direito,
5: sim,
6: ele conseguia fazer só aquela lateral.
7: E se consegue desenvolver esse tipo de habilidade depois que o cara já é profissional?
6: Dá. Só que aí não depende só do treinador de goleiro.
7: Da boa vontade. O cara tem que querer também.
5: Aí é aquela questão da pessoa se dar conta que ele, né, fazia errado, ou que ele tem que melhorar e se dispor a treinar e fazer diferente, sim, né? E mudar,
6: claro,
5: né?
6: Claro que quanto mais novo for a pessoa, né, mais nova a pessoa, mais fácil vai ser pra mudar, né? Mas aí o cara tem que se desprender da vaidade também de que, pô, eu tô velho, já experimentado.
7: Ver esse gurizão aí, né, querendo me ensinar alguma coisa.
6: Aprender isso aí.
5: Porque,
6: né,
5: às vezes o jogador diz, ah, pois é, o professor falou pra gente fazer assim. Parece até que eles obedecem tudo que o professor fala, né? Porque eles quando eles dão entrevista, ou quando conversam, assim, eles falam, ah, porque o professor. Falou isso, mas não quer dizer, né?
4: Um dos melhores goleiros que eu vi jogar aqui no Brasil foi o goleiro aquele do Internacional, o Manga, né? O Manga era um baita goleiro. Eu vi o Manga jogar aqui, fazer umas defesas.
6: Dá pra dizer que eu ouvi muito pouco, né?
4: Hein?
6: Dá pra dizer que eu ouvi muito pouco desenho, né? Eu? Você já é um pouquinho velhinho. Já.
4: Ah, os caras aqui, ele tinha, não sei...
5: Não
4: já,
5: é do seu tempo.
4: Não, é do meu. Eu peguei, eu vi o jogo. Eu tava lá. tinha atrás da goleira lá. Nem tinha, eu vou dizer pra vocês, ó, não sou muito antigo, não, mas enfim. Nem tinha goleiro atrás daquele da Neto, ele não tinha ainda. Era só o Murinho, a gente ficava de pé ali. Não tinha, só tinha na. Ainda não era, nem era o JK ainda, mas
5: calma,
4: só tinha cara
5: calma,
4: que
5: bancava.
4: Não é, mas eu fui ali, não me lembro, né? Aí só tinha. Aí eu vi um Internacional, aquele Internacional dali, acho que não vai ter outro. De Falcão, me lembro aqueles caras, os Carpegiani, o Manga jogando no gol. Bah, o Brasil tinha o Mickey, Silvio Soares, a gente que nem. Isso é há pouquinho tempo agora, né? Mas enfim, esses caras eram bons. Eu vi esses caras bons jogar. O Brasil tinha um goleiro muito bom que era o Sérgio, né? Quando o Brasil começa de novo. Quando o Brasil tinha fechado, o Brasil começa de novo. Tinha o Sérgio no gol do Brasil, que era um lado do tempo, ninguém mais. Né? Mas o cara era muito bom de gol. Os caras tiravam o Brasil muitas vezes. O Sérgio aqui tirava o Brasil nas costas, como se dizia. Muito bom de gol. Mas isso faz pouquinho tempo, enfim, ninguém vai ser.
6: Isso que eu tava falando também, tem a questão do poder de convencimento do treinador também, né? Porque o jogador tem que acreditar.

0: Eu não entendo esse negócio de futebol, mas eu vejo isso assim, né? Os caras, gente, que tem um, né, que não são os caras que treinam, são os caras. Tu vê que os caras não são os caras que se entregam, né? E os caras estão, né? Primeiro tinha que se entregar, né? Pra jogar bola.
1: Uhum. Desse tipo que o Jorge tá trazendo, tem alguém que tu destaque assim como um grande profissional hoje no gol? Desse que a gente vê, desse futebol de mentira aí. Quem que tu pode destacar hoje no Brasil?
2: Profissional?
1: É isso.
2: Acho que o Everton do Grêmio. No Brasil, assim, eu acho que...
1: Dedicado.
2: Hoje em dia...
1: Isso não é um problema, a gente acabou de passar numa Copa do Mundo em que o Alisson jogou a terceira ou quarta Copa?
2: Terceira.
1: Terceira Copa. E, teoricamente, acabou a trajetória dele na seleção. Quem é o próximo ciclo? Quem desponta aí para assumir a titularidade do Brasil?
2: Pra mim, Copa do Mundo são os melhores naquele momento, né?
1: A Elô ali, ó. A Elô que tá ali no estúdio. Ó, a Elô agarra. A Elô agarra. Aniversariante da semana.
3: Ah, é.
1: Fez a festona lá.
2: Na... Pra mim é momento.
1: Momento,
2: que
1: sim.
2: Quem tiver melhor naquele momento.
1: Sim. Um gurizão que tá aí com 17, 18 anos na base, daqui a pouco pode vir pintar e ser o novo titular da seleção brasileira pra próxima Copa. Ou é muito cedo? Ou depende de uma maturidade maior?
2: Depende. Donnarumma lá na Itália, lá com... sei lá, 19 anos ou menos, já estava titular da seleção italiana.
1: Que não vai a 3 Copas para a Copa do Mundo.
2: Nossa.
1: Tá, mas não é culpa dele, né? Não é individual.
2: Capacidade do cara,
1: não,
2: né?
1: É individual, claro, claro.
2: Se tu for bom, se der conta do recado, para a minha idade não importa. Uhum. Por que, que tem
1: bem.
2: Que ter um goleiro velho para jogar?
1: Sim, sim, sim.
2: Se
1: é,
2: for
1: fato.
2: Competente, se der conta do recado,
0: claro.
2: Investiu a camisa, não pesou, bota para jogar.
0: Sim.
2: Não adianta gastar dinheiro formando jogador, formou e.
0: E não investindo, e mandar não usar.
2: É queimar dinheiro, né?
0: É.
1: Treino com os pés. Cada vez mais a gente tem visto os goleiros sendo demandados, né? Inclusive treinadores que chegam no clube e dizem, ó, não quero. O cara é ídolo da torcida, não quero esse goleiro porque ele não joga com os pés. Como é que funciona isso no futebol hoje?
2: Primeira coisa, entender qual é a função do goleiro ali, né? Uhum. Primeira questão defensiva, depois. Se der, parte ofensiva, né? Mas que se confunde muito pelo que se vê aí é que tem goleiro sendo treinado para virar o camisa 10. Uhum. Não é isso. Uhum. Ali é uma ação de segurança. O zagueiro não tem o passe para frente, não tem o passe para o lado, joga com o goleiro. Uhum. E o goleiro sem inventar muita coisa. Ou joga um toque ou dois toques. Não precisa o goleiro receber a bola ali e sair driblando, dar balãozinho, caneta. Uhum. Não é isso. Uhum. A função não é essa. Esse é um passe de segurança. Não dá pra passar pra frente, não dá pra passar pro lado, mas o goleiro.
1: E dependendo do modo como o adversário tá defendendo, pode surgir inclusive um contra-ataque. Puxado pelo goleiro, um passe de 30, 40, 50 metros.
2: Se ele tiver capacidade pra fazer isso, não vejo problema.
1: Uhum.
2: Mas aí tudo é treino, né?
1: Uhum. Interessante. Muito bem, estamos aqui com o Matheus Rodrigues Kendzierski, no Papos Sociais, aqui na Rádio Com, 104.5 FM. Matheus, último destaque ali sobre essa trajetória, sobre tuas experiências. O que tu falaria para a gurizada aí que está, assim como os meninos da Vila ali, que a Paula acompanha, que estão trabalhando com o Meneghetti, sobre o futebol, sobre a vida. O que essa gurizada tem que fazer, seja para se projetar no futebol ou para além do futebol, né? Que eu acho que também a gente não pode... se bitolar, se alienar, né? Sei, como a gente estava falando antes.
3: Exato, trazer para a vida, né?
1: O que se diria para uma gurizada aí que está projetando uma carreira ou projetando uma vida adulta?
2: Se eles querem ser jogador de futebol, eles entendam que ser jogador de futebol não é ser uma pessoa normal. Não vai ser não está projetando para a tua vida ser uma pessoa normal. Porque treino é muito difícil, pesado, tem que treinar... treinar, ir para casa, descansar, se alimentar. No dia seguinte, mesma coisa. Treinar,
3: disciplina.
2: Descansar, se alimentar. É isso.
1: Uhum.
2: Foca no futebol, pensa no futebol, dorme com o futebol. Tenta absorver o máximo que o teu treinador estiver passando para ti. Se tiver possibilidade de ter adquirir um conhecimento extra ali, assistir vídeo, pegar, ler um livro, vai e faz tudo isso. Futebol não é fácil.
1: Tá, um elemento que tu trouxe antes foi que nesse futebol de mentira é para muito poucos, né? Esse futebol do dinheiro, do sucesso via futebol.

0: então, teoricamente, tem um funil que é bastante estreito. Né? Esse, digamos, 1%, não sei se chega tanto, de 1% de jogadores que de fato enriquecem com o futebol. Talvez menos, né? Acho que deve ser menos até. Para esses 99%, o que se faz depois? Tipo, chegou ali nos 20, 22 anos e não deu. Não brilhou.
1: Acho que primeiro, se tu gosta de futebol, tu quer ser jogador de futebol, tu não tem que pensar nesse futebol aí de futebol de milhões. Uhum. Te esforça ali pra virar um jogador de futebol. Se uhum. der chegar no futebol de milhões, ótimo.
2: Uhum. Francisco, tá muito boa a conversa, mas são 16 horas.
0: 16 horas.
2: Temos que entregar o horário, Matheus.
1: Tem a parte 2, hein?
2: Não, a parte 2 não vai ter. Não, terça que vem. Terça que vem tu pode vir de novo, não tem problema.
1: A gente eu tava enganando no rádio, acabou.
2: Mas tu acha que eu tô
0: tá
2: fazendo
0: que
2: o quê aqui?
0: É. Que o pessoal do futebol é assim, ó. É. O Meneghete faltava 15 minutos. Agora eu tô me soltando. É. Pô, o Meneghete
2: tu acha
0: tá
2: que
0: acabando,
2: nós estamos fazendo
0: já.
2: O quê aqui, pro radialista? Você me enganando aqui, esse
3: calma,
2: papo aqui.
3: Calma,
2: tá bem?
3: Terá a parte 2.
0: Teremos parte 2. Despedida, Jorge. Tá. Tem um alô pra nossa audiência.
2: Então tá, um abraço pra todo mundo, pessoal que tem participado com a gente aqui, pra nossas colegas, enfim. Sueli, valeu.
3: Valeu, eu que agradeço.
2: Bom,
3: até
2: bom,
3: aprendi
2: bom.
3: Mais sobre futebol.
2: Tudo tá bem, então.
3: Goleiro.
2: Tá,
0: aprendemos.
2: Eu acho que tu vai ficar, tu vai vir a cara meu, você tá desse lado aqui com o Pedro. Tô achando isso.
0: Quando precisar.
2: Eu acho que tu já tem uma alternativa interessante, Francisco. Ó, vamos aqui, obrigado ao.
0: Matheus, teu alô final aí pra nossa. Tua despedida, saudação final pra nossa audiência.
1: Primeiro, obrigado pelo convite.
0: Valeu.
1: Gostei muito de estar aqui com vocês. E para quem está jogando, que siga acreditando no seu sonho e não desista.
0: Muito bem, Sueli. Muito obrigado pela presença.
3: Eu que agradeço, de novo.
0: Tá
3: de
0: bem. Novo. Então Valeu. Tá aí. Chegando ao fim mais um Papo Sociais, programa realizado pelo curso de Ciências Sociais da UFPEL, em parceria com a Rádio Com 104.5 FM, com apoio da Rodkin Alimentos. Agradeço novamente a contribuição dos nossos estudantes do curso de Ciências Sociais da UFPEL e a participação aqui do Matheus Rodrigues Kendzerski, falando um pouquinho sobre a experiência, né, uma vida no futebol. Acompanhe o Papo Sociais, sintonize conosco toda terça, às 15h, na Rádio Com Pelotas, 104.5 FM. Abraço e até a próxima.
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7: 16 horas e 3 minutos.

Olá, meus queridos, são 16 horas e 11 minutos, estamos com 18 graus, o tempo tá nublado, tá chovendo toda hora, chovendo muito forte, o tempo tá muito ruim, tá tudo muito úmido, muito molhado, muito fedorento, muito baixo astral, né? Mas a gente tá aqui, a gente tem que trabalhar e vamos escutar música. Então, uma boa tarde a todos, esse é o Navegando, Navegando Rádio Com. E tô aqui fazendo uma playlistzinha, vamos escutar um sonzinho, vamos escutar uma musiquinha. Não tem nada pronto e vamos colocando som aí e para aproveitar essa terça-feira nublada, que diz que essa chuva só vai nos dar uma trégua na sexta, né? E aí vai fazer bastante frio e tal. Vamos nessa.

Agora são 16 horas 26 minutos e eu voltei por causa que eu quero fazer o intervalo direitinho, porque senão depois a gente se perde, daí a gente fica levando mijada. Toquei nesse primeiro bloco Vagabundo Não É Fácil, com Os Novos Baianos, música do Galvão e do Moraes, do disco de 1974, Os Novos Baianos. Depois toquei outro cais, que eu tô apaixonada por essa música. É uma música que apareceu... Eu já toquei ela no outro programa, faz pouco tempo até. A Elis Regina e o Lô Borges, quem fez foi o Marilton Borges e Duca Leal. E eu conheci essa música com o Pedro Mariano e o João Carlos Boscoli, né? João Carlos, não me lembro, os dois filhos da Elis, dando uma entrevista, cada um dizia qual é a música da Elis que eles mais gostavam, e o Pedro Mariano falou nessa música e eu saí atrás, e ela tem numa coletânea da Elis com a mesma capa daquele disco que a Elis canta Milton, mas não tem naquele disco original, né? Tá no Spotify como 2002, eu não achei, eu tenho quase todos os discos da Elis, não achei essa música, e ela chama Outro Cais. Ela é bem curtinha e é linda, e é com Lô Borges.

Depois a gente ouviu Trem das 11, né, que é uma música do Adoniran, com a Fernanda Takai, um single de 2024. E ouvimos também o Leonard, essa música instrumental que eu toquei, que chama Swing. E é também é uma música dele. E também uma música de 2024 também. E é isso. Aí daqui a pouco tem outras coisas. Tem a Ana Mazzotti, tem Cassia Eller. Vamos indo. Agora vai os apoiadores.

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3: 16 horas e 31 minutos.

Tá, então, como eu ia dizendo, como a gente quase não acha nada aqui, agora eu vou tentar achar. Enquanto a gente escuta a música, vamos nessa, vamos tocar, vamos de Arthur Verocai e Vinícius Cantuari.

Agora são 16 horas e 58 minutos, Rádio Com 104.5. E. Enfim, parece que agora sim, né? Toquei tudo direitinho. Já estamos com 17 graus, que não é nada. Então tá calor. Tocou a outra, com Arthur Verocai e Vinícius Cantuária. É uma música dos dois, do Voo do Urubu, de 2016. Esse disco é muito legal, gente. Quem não conhece Arthur Verocai, tem aquele primeirão dele, né? Mas esse disco é um disco muito legal. Ouvimos também Feel Like Making Love, com a Ana Mazzotti, que é essa cantora que todo mundo fala hoje, né? Que foi uma das melhores cantoras brasileiras e que morreu super cedo. Eu não tenho nenhum disco dela. Música do Jenny McDaniels, e é o Ana Mazzotti, de 1974. Ouvimos também Sonhei Que Viajava Com Você, Cassia Eller, a música do Itamar Assunção, no Marginal, de 1992. Chave Chuva, com a Miriam Makeba, muito massa, né? Música do Jorge Ben, esse disco é o Makeba Sings, de 1965. A Flor e o Espinho, com a Jane Duboc. Música do Guilherme de Brito, do Alcides Carminha e do Nelson, Jane Duboc, 1993. Protesto Pessoal, com a Dona Zica, música da Yara Renault, do Dona Zica, de 2003. E, por fim, Caso de Amor, essa música linda do Milton Nascimento, dele do Wagner Tiso, do Encontros e Despedidas, de 1985. A gente vai para os apoiadores e já voltamos.

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Voltamos então e vamos de mais música. Beijo pra Mirinha que tá chegando. E vamos ouvir uma Silvia Prati, gente, que é um grupo que eu gosto pra caramba, muito, muito, muito. E agora até ganhei um disco dele de aniversário, ainda não chegou, mas ganhei um vinil de aniversário e é muito legal. Eu curto muito eles, muito.

Agora são 17 horas 28 minutos e essa é a Rádio Com 104.5 e esse é o Navegando. Navegando que tocou agora neste bloco a música Karma Coma com Massive Attack, que são é um grupo inglês de trip hop. E eles são lá de da década de 80. Eles são que nem o sei lá, o Morkiba, o Morshiba, cada um chama de um jeito. E eu gosto muito deles, eu gosto muito desse grupo. Essa música é de todos eles e esse disco é de 1994 e chama Protection. Depois ouvimos Bata com a Cabeça com o Luiz Melodia, dele, do Mico de Circo de 1978. Esse disco que eu até estava falando ali no grupo, né? Que é onde que a Zuzu diz que gosta muito dessa música e ouve pouco. E esse disco é um dos discos mais legais do Luiz Melodia. Todos os discos do Melodia são bons, mas o Mico de Circo é um dos discos mais bacanas que tem, assim, porque é muito legal. E se ouve, as pessoas ouvem pouco mesmo. Ouvimos também o grande arranjador, maestro, que fez tanta coisa, né? Que arranjou Michael Jackson, Marvin Gaye e muitos outros. Quincy Jones e o Charles May cantando Ay No Corrida, do The Dude, que é um disco que é muito legal. É muito legal mesmo. E ele... Deixa eu colocar aqui. Esse disco é um disco de 1981, mas o Quincy Jones tem muitos discos. Ele morreu no ano passado, né? E eu tenho 3 discos dele, mas esse aí, que eu gosto muito, assim, todas as músicas são muito legais. E tenho mais 2, eu acho. Tenho mais 2, certo que eu tenho mais 2. Mas ele tem vários e é muito legal, assim. E quase tudo que a gente vê, assim... Eu citei aqui Michael Jackson, Marvin Gaye e tal, mas ele fez muitos arranjos, muitos, para várias músicas de várias do pessoal da Motown e tal. É muito, muito bom conhecer com os caras.

Aí depois ouvimos do disco Amorosa, né? Tem que rodar um pouco da Rosa Passos, que agora a gente vê ela no Instagram, eu sigo ela e eu vejo ela tocando pro neto dela cantar. O neto deve ter uns 11, 12 anos. E essa figura maravilhosa que é a Rosa Passos, essa música ela tá cantando com Ciro Batista, com Paulo Braga. E esse disco é de 2004 e essa música aí é do Tom Jobim e chama Você Vai Ver. Tocamos também Olhares, que é um som novo, né, de duas figuras novas aí, o Tomé e a Agnes Nunes, e é um single de 2026 e eu achei bonitinha essa música, resolvi tocar.

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deu uma caída aqui, mas tá tudo já na, nas que é. Então vamos tocar mais umas coisinhas, que são 17 horas e 35 minutos, e depois vamos embora.

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0: Então, tá, minha gente, até já me despedi ali no WhatsApp das minhas queridíssimas, dos meus queridos. E a gente... Então, hoje é um dia triste para a cultura brasileira, né? Para o teatro, para o cinema, para... Hoje, Laura Cardoso faleceu aos 98 anos e agora o Zé chegou aqui me dizendo que faleceu Glória Menezes aos 91. E tristeza, né? Duas grandes atrizes, mas enfim, é isso. A gente tá todo mundo na fila, né? A gente só não sabe qual é o nosso número. Então a gente ouviu nesse bloco O Bola ou Búlica, com o Tamba Trio e o João Bosco, do João Bosco do Aldir Blanc, do Tamba Trio de 75. Depois Cordão, com a Ana Mazotti, música do Chico Buarque, do Ninguém Vai Me Segurar, de 1974. Para quem vou recordar o que chorei, Carlos da Fé, dele, do disco de 77. Tupã Tupi, com o Arthur Verocai, música do Arthur Verocai e do Paulinho Tapajós, do Encore, de 2012. E queremos saber, Erasmo Carlos e a Banda dos Contentes, a música é dele, do Roberto. Essa música é linda demais. E ouvimos também Buena, com Morfine, desse... Pô, eu tinha todos os discos do Morfine, depois eu fui passando adiante. E fiquei sem, assim, teve um tempo que eu disse, ah, não vou mais escutar isso. E é tão, na verdade, tão legal, né? Essa música é do Mark Sandman e é o Cure for Pain, é de 1993. Então tá, minha gente, amanhã é dia de Eva com o... Como é que é o nome do programa da Eva? É Cotidianos. E quinta-feira estaremos aqui, eu e o André Pereira, como sempre, fazendo a Quinta Preta. Acho que vai ter uma participação da Elô Martins. E a gente fica falando de coisas gerais, de música, temos falado de literatura, de poesia, de um monte de coisa, está bem interessante a Quinta Preta. Então, quem puder, quem quiser nos ouvir na quinta, é bem legal o bate-papo. E um beijo, então, para todos vocês. Estamos às 17h59, vem aí José Luiz Moraes e o Nativismo Sem Fronteira. Eu volto quinta, porque amanhã é Eva. Tchau, tchau.
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Boa tarde, amigos ouvintes. Estamos chegando aqui no Prefixo da Cidadania, 104.5 FM Rádio Com, para a apresentação do programa Nativismo Sem Fronteiras, destacando os cantadores da Pátria Pampa. Músicos, poetas, intérpretes que valorizam as nossas raízes culturais. Terça-feira, 18 de agosto de 2026, 18 horas e 5 minutos, temperatura 16 graus e 6 décimos, umidade relativa do ar é de 16 graus e 6 décimos, aliás, opa, desculpe, a umidade relativa do ar 97% e a sensação térmica, sim, 16 graus e 6 décimos, indicado pelo Laboratório de Agrometeorologia da Embrapa. Saudamos os prezados amigos e amigas que estão conosco na audiência e parceria deste encontro com a música nativista até às 19 horas. Um grande abraço, ótimo final de tarde, apesar dessa chuva que não para, mas desejamos um bom descanso para quem está chegando às casas, com muita paz, saúde, felicidade, fé e esperança sempre. WhatsApp programa 991870505. Ouvindo agora Cantador de Campanha e depois Cantadores.

E assim começamos o nosso encontro de hoje com a música nativista aqui na Rádio Com, destacando inicialmente o Luiz Marenco com o tema do Sérgio Carvalho Pereira, cantador de campanha para Mamaia, para o Celso Bonos, Carlos Eduardo, para o Walter em Sapucaí do Sul, Serginho do Fragata, e agora cantadores com as vozes do Márcio Nunes Correia, autor do tema, na parceria com o Joca Martins, para o nosso amigo Claudio Honor, mateando no final de tarde, também para o Luiz Fabiano e para a Rejane, nossos amigos que nos prestigiam na audiência. Cantadores, o tema que nós ouvimos. Um grande abraço para todos, muito obrigado mais uma vez por estarem sempre nos prestigiando. Lembrando que na sexta-feira tem sorteio da erva Seiva Pura, a erva nativa aqui, gentileza do distribuidor em Pelotas, o... Né, companheiro, o Jaime Camargo, né, que tem também a gentileza de fazer o sorteio aqui para o nosso programa, e o Sandro, né, que é o que distribui a erva. Então os dois nos privilegiam para que o Nativismo Sem Fronteiras também possa sortear na sexta-feira 1 quilo da erva Seiva Pura. Vamos trazer agora o tema O Rio Que Eu Era Morreu. Depois tem Latinamente Só.

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18 horas e 26 minutos, 18 e 26. É o Nativismo Sem Fronteiras aqui na 104.5 FM Rádio Com, o prefixo da cidadania. Nós ouvimos Marco Aurélio Vasconcelos, Sorriu Que Eu Era Morreu. E agora Dante Ramon Ledesma, Latinamente Só. Para todos e todas que estão conosco, caroneiros e caroneiras desse horário, temperatura 16 graus e 3 décimos, umidade relativa do ar 97%. Antes do intervalo, coladinho, tem a voz do Ângelo Franco, Na Solidão das Auroras.

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Muito bem, depois das mensagens apoiadores culturais, 18h33, destacando aqui as principais manchetes do nosso aplicativo A Notícia Completa. Eu sempre gosto de enfatizar, está no nosso site. Aqui é só a manchete. Os dados completos você vai no www.radiocom.org.br. Também pode ouvir a Rádio Com, é claro. Ciclone deixa escola Alfredo Tubi, né, em situação sem teto e sem previsão de retorno às aulas, né. Outro destaque também aqui do aplicativo, deu uma pequena travada agora sim. Não, ainda não. Vamos ver se o computador me ajuda aqui, o celular me ajuda. Tá ok. PS Cuida Mais, programa domiciliar de Pelotas, já realizou mais de 700 visitas em 2026. Pelotas troca alarmismo por monitoramento constante. Especialização em artes da UFPEL abre inscrições até sexta-feira. Profissionais da economia criativa têm até amanhã para garantir vaga em oficina. Pesquisas de estudantes e bolsistas são apresentadas em meeting científico no fim do mês. Trânsito é liberado após obra na Lobo da Costa entre a Deodoro e a Osório. Moradores de 5 loteamentos são alertados sobre risco de alagamento. Rede de Ensino discute Plano Nacional de Educação em encontro de formação docente. Portal que reúne dados de gastos públicos municipais é atualizado. Está esta notícia, como eu disse, no site. Estas notícias que traz aqui no nosso aplicativo da Rádio Com. Agora, um abraço para todos os demais que estão prestigiando o programa. Muito obrigado, Mamaia, para todos aí em Santa Vitória do Palmar, também para Alexandre Salóis e para Sabrina. Um abraço também para Dona Rosa Amaro, o Zé Maria, a Verônica. Um abraço especial também para o Zé Alveri, o Jax lá em Santa Catarina, o Beto e a Elza aqui em Pelotas. Também um abração para o Jaime Camargo, para o nossa amiga a Cris Pereira, também para o Maurício aqui na galeria, também está sempre nos prestigiando, nosso prezado Maurício, aqui nas tardes da galeria Antunes Maciel, onde está o estúdio da nossa Rádio Com. Vamos com música? Vamos destacar agora nesse bloco, agora sim, agora eu vou trazer as músicas com o nome dos cantores. Então, nessa parte tem... Quem canta Cheiro de Terra é o Fabiano Bacchieri. Depois, Compasso Tropeiro, Robledo Martins e Valmir Coelho.

0: Seu Martim, calculo eu que ali por a volta da Tapera dos Ribeiro, por ali vai dar uma cesteada. Vamos chegar por volta de 11 horas e pouco por lá. E vamos seguir com essa tropa.
1: Vamos seguir com essa tropa. Ali de boa. 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